0: Aí, né? Começando a reagir o Coxa. Quantos minutos, Fiorinha?
1: 23 do segundo.
0: Ah, vamos ver, né? Milagres acontecem. Não seria milagre, né? O Internacional venceu. O Cruzeiro não tá tão bem das pernas assim, né? Seu Alê Dornelis, Flávio Dalpisol. E essa composição tática, essas novidades no time do Internacional. O Dal e o Alê, né? Chegaram a um acordo aqui, uma conclusão. Ninguém esperava uma escalação tão surpreendente por parte do Paulo Pezzolano. Fala, Alê. Fala, Dal.
2: Pois é, Alê. Na verdade, imagino eu que o mais surpreso tenha sido aquele que recebeu o impacto da novidade foi o treinador Arthur Jorge. Por esse ângulo, me parece legal. Desde que na última hora criar ajustes ali, vou arrumar aqui, vou ter que recompor, troca de lado. Você faz algumas coisas para que o seu adversário não possa usufruir beneficamente da decisão de uma escalação completamente diferente. É claro que o Inter vai melhorar no quesito, embora o Alê mesmo tenha dito que o Inter melhorou na questão da bola aérea. Com o Tese, né, com três zagueiros, eu já vi com três zagueiros que a gente vê tomar gol de cabeça mais de uma partida, de vários clubes. Mas, pelo menos um esboço, numa ideia inicial, parece que corrige essa situação também. A gente falou de uma linha de cinco. Se tu fizeres isso não tão dentro da tua área, ou mais da intermediária para frente, até porque o Cruzeiro gosta de tentar afogar o adversário lá em cima. Então, são situações que os treinadores, Alê, eles vão ser determinantes. O trabalho deles, talvez hoje, o Pato costuma dizer, né? Ah, tem 20%. O Messi me disse na entrevista, talvez, que era 25%. Talvez hoje suba a responsabilidade dos treinadores. Se der certo com três zagueiros, eu não sei se ele vai manter. Ele será elogiado. Se o rendimento, não só o resultado, ficar muito abaixo, com certeza, a tua resultadista, eu e todo mundo. Valeu.
3: Olha, Dal, primeiro só aqui me chamou a atenção o Internacional fazendo uma promoção, uma novidade aqui na experiência de quem está nas arquibancadas do Gigante da Beira Rio. É, um quiz colorado ali, vai no telão a pergunta, a câmera escolhe um torcedor ou uma torcedora na arquibancada, tu tem as opções ali, 1, 2, 3, 1, 2, 3, 4, e aí para a câmera tu avisa com a mão assim se a resposta é a 1, a 2, ou a 3, ou a 4, enfim, o que aparecer ali, e aí ganha um prêmio. No caso agora, o torcedor ganhou um par de ingressos para uma visita guiada no Museu do Internacional. Sobre a partida de hoje, foram 52 dias de espera, né? 52 dias de saudades, ainda que a nossa relação seja tóxica, eu diria, como vários torcedores e torcedoras dizem com o Internacional. A gente cria expectativas altas, expectativas positivas, aí o time vai lá e decepciona. Mas, de qualquer forma, é muito difícil ficar longe do amor, o amor da nossa vida, né? 52 dias longe das arquibancadas do Gigante da Beira Rio, sem o contato com o nosso Colorado, foi duro de aguentar. Ainda que sempre tem essa parte do não legal que o time acaba nos entregando. Eu acredito que o Pezzolano montou um time hoje para jogar de maneira reativa, buscando o campo aberto, aproveitar, fazer de um limão uma limonada, ou seja, aproveitar a característica mais forte do Cruzeiro, aproveitar usando a nosso favor, né? Como tem tem aquelas artes marciais que partem do princípio não de atacar, mas de se defender, de usar a força do inimigo contra o próprio inimigo. No caso, é isso que o Pezzolano está armando o Internacional para esse enfrentamento contra o Cruzeiro. O Cruzeiro que costuma jogar com linhas altas, né? Um bloco alto, o Internacional vai tentar congestionar jogadores ali. Eu acho que está muito assim numa pegada Paraguai contra a Alemanha, o Internacional, como vai ficar postado dentro de campo, para tentar sair
0: da composição tática.
3: Isso, bem fechadinho, para tentar buscar o campo aberto, que é todo aquele espaço de campo que sobrará às costas da última linha da defesa do Cruzeiro, para sair em velocidade. Então ele está apostando em uma defesa sólida, chamado Ferrolho, e jogar no contra-ataque aproveitando o campo aberto, PC Carvalho.
0: Tá certo. Alê Dornelis, Flávio Dalpisol, são os comentaristas da Grenal. no microfone potência máxima da Granal. É todo mundo ligado, é todo mundo conectado. É um Brasil de audiência pra você. 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Tá na live da Granal? Deixa a tua digital e vem ouvir comigo ele, o homem da galera. Ele tá nos braços do torcedor colorado, Marcinho Black, agora aqui dentro. Fala, Black!
1: Fala, PC, já tô aqui dentro. Opa, se assustou, meu? Tá muito assustado. Já tô aqui, já no meio. Aí, Ernest! E aí, meu,
4: tranquilo? Como é que você tá?
1: Suave, tô na loucura aqui, tô 120 por hora.
4: Sempre, cara, sempre 220, ainda mais voltando pro Beira-Rio, né, cara? Coisa bem boa estar aqui de novo, né?
1: É bom demais, bom demais. É. Eu tô cheio de coisa na mente. Quer passar aqui, velho? Tá, pode passar. Como é que é teu nome?
5: Sérgio.
1: O Sérgio! Encontrei o Sérgio aqui. E aí, Sérgio, vem cá. Gostou das contratações que o Internacional fez? Matheus Cunha. Agora nosso querido Maripan vai sair jogando hoje, fazendo ali um trio de defesa no Internacional. Aliás, gostou também do Inter com três zagueiros?
5: Gostei de três zagueiros, quero ver esse Maripan. Outro meio campista que veio de Fortaleza, não levei muita fé, muito menos o Matheus Cunha.
1: Valeu, valeu, Sérgio aqui. Torcedor colorado chegando, se acomodando. E aí, velho? Pessoal aqui se abraçando, né? Todo mundo aí...
0: E a chuva não para, né?
1: Não para. Aquela chuvinha fina, mas molha pra caramba.
0: Aonde tu tá aí? Tu tá abrigado?
1: Estou bem abrigado agora aqui. Ah. Não estou me molhando. Tá tudo certo. Graças a Deus.
0: É, não pode ficar gripadão não, viu, Black? Precisamos muito de ti.
1: Pô, valeu, valeu. Tô aí, tô na área. Cheio de Sorinã aqui também.
0: Mais um aqui, BC.
1: Mais um aqui. Tá aí, meu velho? Encolhido por causa do frio. Hoje é o dia do torcedor guerreiro, né?
6: É, o guerreiro. E estamos esperando aí ver o que o time vai nos apresentar. Expectativa boa.
1: Hoje o Inter com três zagueiros, Vidiagra no meio, Bruno Gomes, Vitinho, Luiz Felipe, né? O lateral esquerdo que é do Sereno de Aço. Gosto muito desse jogador. Nosso querido Pesolano pensou sobre esse jogo. O que tu acha que ele pensou?
7: Olha, Tchê, eu acredito que ele vai colocar em prática o que ele treinou. Deve ser uma coisa muito boa, porque três treinos secretos, que nem a torcida que paga, não tem direito a vir, deve vir coisa boa. E espero que o time consiga um equilíbrio e que esse ano a gente tenha mais tranquilidade no segundo semestre.
1: Maravilha, valeu aqui o torcedor colorado. Até que tá... confiante, viu, PC? O pessoal tava com saudade de chegar aqui no Beira-Rio, encontrar os amigos, tomar a cervejinha lá fora, né? E poder assistir o Internacional em campo.
0: E aqui no placar eletrônico do Beira-Rio, neste momento, é anunciada a arbitragem. Coisa que o nosso Gesiel Elias, com muita capacidade, já trouxe no microfone potência máxima da Granal, porque na Granal você ouve tudo primeiro, meu amigo. Deixa eu ver quem tá na live aqui com a gente, o Glauber Kaiser, ligado na live aqui de Garopaba, na Santa e Bela Catarina. Alô, Glauber Kaiser, obrigado pelo carinho. Tijolo de seis furos daqui, boa noite, PC Monstro. Roger Borges, PC Monstro, espalha, vai espalhando. O Max Job, Canoas, os colorados estão ligados na Grenal. A melhor tem os melhores, tamo juntos, Bernardo Araújo. Alô, PC, é um prazer ouvir você. Alô, Bernardo Araújo, alô, Max Job, Everaldo Martins, Roger Borges, tijolo de seis furos, Glauber Kaiser, prazer falar pra você e anunciar agora direto do Palácio das Comunicações, Flávio Fiorin. Chega mais, Fiorin, estamos completando aí a 19ª rodada. Pois não.
8: Não, é o maior especialista em estatísticas de penalidade máxima envolvendo o Esporte Clube Internacional. Né, Fiorin, tem gol?
9: Não, todos os clubes, não é só o Internacional, não. É só consultar o clube que a gente traz o cronograma do cara aqui.
10: Toma. Boa, Fiorin. Tá no meio deles, Fiorin. Não deixa eles montar em ti.
9: Tá bom.
0: Deixa eu te dar um alô aqui antes, ô Fiorinho.
9: Vamos lá.
0: Pra você espalhar pra gurizada. Isso. Aí, ó. 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Agora sim, Flávio Fiorinho Internacional está de volta no Campeonato Brasileiro. E aí, Fiorinho?
9: Pois a 19ª rodada tem jogo em andamento lá no Couto Pereira em Curitiba. Curitiba 1, Palmeiras 3. Maurício 2 e Ramon Sousa para o Palmeiras. Paulo Roberto, gol do Curitiba. Também às 9h30 tem São Paulo e Atlético Paranaense, Chapecoense e Flamengo. Amanhã, completando esta 19ª rodada, jogo isolado às 19h30, Corinthians e Remo. Já tivemos Botafogo 2, Santos 1, Vitória 1, Vasco 0, Fluminense e Bragantino 1-1, Atlético Mineiro e Bahia também 1-1 e Mirassol 2, Grêmio 1.
0: Muito bem, esse é o Flávio Fiorinho falando aí da nossa 19ª rodada do Campeonato Brasileiro.
9: Daqui a pouco. Pesolando!
0: Vamos lá.
11: Ofensivamente, defensivamente, individualmente seguir crescendo, cada jogador para mim é muito importante. Así que nada, y obviamente colocarnos bien físicamente de nuevo porque hay mucho juego y hay que estar con buena postura física también.
12: Aí o Pesolano falou para a detentora dos direitos, o PC Carvalho.
0: Obrigado, obrigado, José Elias. Você acabou de ouvir Paulo Pesolano, treinador do Internacional, que chega com novidades para esse jogo contra a equipe do Cruzeiro. 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Opa, escalação dos jogadores, vamos lá.
13: Escalação do Inter no telão do Beira-Rio, agora 4, Félix Torres.
0: Félix Torres.
13: O pessoal tá meio tímido, 25 para Gabriel Mercado. Guilherme Maripan, o estreante da noite. 53, Luiz Felipe. 5, Rodrigo Vidagra. 28 para Vitinho. 26, Alexandro Bernabé. 7, Johan Carboneiro. 9, Alejandro.
0: Nada,
13: técnico,
0: hein?
13: Paulo Pesolano. E o time do Inter no telão do Beira-Rio, Bernabé, o mais aplaudido, junto com o Rodrigo Vidagra.
0: Muito bem. Bernabé, né? Né, gurizada? Bernabé, o mais aplaudido, ó.
14: Entre os...
0: O mercado também foi bem aplaudido.
14: Entre o público de mais ou menos 1.232 pessoas.
0: Não, acho que nós já estamos aí com umas... 6, 7 mil?
13: A última projeção era de 3 mil e pouco. Até agora o Inter não atualizou mais, é 3.685 há cerca de meia hora.
0: Mandei uma foto aqui de panorâmica para o Luiz Carlos Rec, que ele já manda a soma completa.
15: É verdade. Cara, é especialista nisso. O PC.
16: 15 mil!
15: Ele é dizer. O PC já pensou o gol do Alejandro e tu narrando.
16: O Alejandro.
15: Alejandro.
0: Eu seria um gol assim. Alejandro!
15: Boa! Ele engolindo, mastigando o Cruzeiro.
16: Ele engole, mastiga,
0: comeu uma raposa hoje lá. Vamos lá, quem chamou fala.
17: Não, pensei só para dar o destaque aqui da torcida visitante, a torcida do Cruzeiro ocupando mais ou menos 25%, 30% do espaço destinado, poucas pessoas com faixas de torcidas organizadas por ali, a torcida visitante ocupando seu espaço no Beira-Rio.
0: É, tá lá, né? O torcedor do Cruzeiro também, aqui no PC. Gigante da Beira Rio, fale.
13: É importante também trazer essa curiosidade, não lembro agora se eu falei no Esquentando o Jogo, mas enfim, ainda vale falar, né? Que as torcidas são aliadas de Cruzeiro e Internacional, então é sempre um clima muito tranquilo quando tem jogos do Cruzeiro aqui, ou quando o Inter vai até Minas Gerais. Inclusive as torcidas costumam ir nos jogos de Grêmio e Galo como visitantes também.
0: 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Nós temos agora 21 horas e 18 minutos. Daqui a pouquinho os times já estarão aí no gramado. Então, antes disso, deixa eu ver aqui com o Fiorin. Fiorin, quais são os próximos compromissos aí do Internacional no Campeonato Brasileiro?
9: Depois da sequência de hoje, o Internacional ainda terá pela frente os dois próximos jogos, agora o Atlético Paranaense no sábado e depois na outra quarta-feira, dia 29, o Flamengo aí também no Beira-Rio.
0: Flamengo no Beira-Rio, dia?
9: Dia 29, na outra quarta-feira.
0: Ah, tá. E o Atlético é agora no final de semana?
9: No sábado, 18h30, lá na Arena da Baixada, em Curitiba.
0: Muito bem. Este é Flávio Schaefer Fiorinha. Plantão da Rádio Granal para você, ligado e conectado no microfone.
12: Arthur Jorge falando.
0: Arthur Jorge fala.
18: Trazer mais gente para acrescentar à equipa, portanto perdemos dois titulares habituais da equipa. Trouxemos dois novos jogadores para tentar desempenhar essas funções também. Esperemos que eles possam ser felizes junto de nós, estamos a trabalhar nesse sentido. Esta paragem, nesse ponto de vista, foi interessante para podermos reintegrá-los e ajudar a perceber aquilo que é a ideia de jogo do Cruzeiro. Esperemos agora que eles estejam à altura do desafio, daquilo que é a nossa aposta neles também, para que possam fazer uma segunda metade de temporada também muito boa.
0: Aí, Arthur Jorge, técnico do Cruzeiro, quem chamou fala.
13: 7.947, a parcial informada pelo Inter, agora tem 2 minutos.
0: Ah, tô melhorando, hein? Eu disse 6.000, 7.000, olha aí, ó. 7.000, então, 7.000 e...
13: 947.
0: É, vamos a 10, né? Tranquilo.
13: Eu acredito que chega nos 10, 11 no máximo.
19: É, eu acredito nos 12 ainda, hein?
0: 12, né?
13: É, superior lá, embaixo do antigo boné ali, tá bem legal até o público.
0: É, pode ser 12 aí, Marcinho, Black
13: tem. É importante razão. Ressaltar, né, PC, que ali nas antigas cadeiras locadas, bem no centro do gramado, na
0: portão
13: inferior...
0: Cinco.
13: Portão 5. Agora não é mais cadeira locada, agora é área livre da inferior, um valor bem popular, digamos assim, para o torcedor. As cadeiras locadas passaram para os portões 9 e 13 na superior, porque ali não lotava nunca, né?
0: Ô Marcinho Black, muita gente fugiu da chuva, né? Muita gente fugiu da chuva, mas tem torcedor que é corajoso, tá aqui, né? É colorado. Pergunta pra ele o motivo que trouxe ele aqui pro Gigante da Beira Rio, que a chuva não o amedrontou.
19: Vou chegar aqui, ó, os dois torcedores, e aí, meu? Beleza, e aí? Nome?
20: E aí, Marcinho? Roberto de Canoas.
19: E aí, Roberto, o que te fez vir aqui numa noite fria, chuvosa, com o Internacional aí não dando aquela segurança toda ao seu torcedor de que pode apresentar um bom futebol? Que loucura que fez tu vir até aqui hoje?
20: Cara, Colorado raiz tem que acreditar sempre, né, Marcinho?
19: Sempre, né, meu?
20: Sempre. Tem que ajudar o time. Vamos ver se a gente escapa aí da segundona e o ano que vem reengrena aquele velho Inter.
19: Eu leio esse clima do jogo de hoje, tá me lembrando um Inter e Cruzeiro uma vez. Eu fiquei ali do lado esquerdo das cabines, lá em cima. Tinha poucos torcedores também, 8, 9 mil, e a gente meteu o Cruzeiro, velho. Tava chovendo também.
20: Com certeza o Cruzeiro tem um time melhor que o nosso, né? Mas futebol é aquilo, né? Futebol é futebol. Vamos ver se o time demonstra garra, organização. Eu acredito no trabalho do Pezzolano. E vamos lá, vamos ganhar hoje.
19: É isso aí, viu, PC?
0: Legal.
19: Tem torcedor corajoso, sim. Tinha muita gente nos botecos ali na frente do Beira-Rio, infelizmente, né, aí 15 minutos antes de começar a partida, tem que fechar ali os bares, né, por enquanto. E tinha muita gente aqui embaixo, aqui nos bares de dentro do estádio, lá embaixo, ali no P7, no P3 também. Então tinha muita gente por ali, vamos ver o que dá.
0: Tudo bem aqui desde Piazinho, né, Léo? Desde guri, né?
21: Desde os meus 9 anos de idade eu frequento assiduamente.
12: Bruno Gomes falando aqui, hein?
0: Bruno Gomes. Fala, seu Bruno.
2: O professor trabalhou muito isso, trabalhou muito a parte física. Claro que talvez tu sinta pelo tempo que tá sem jogar, mas a gente vai dar nosso máximo hoje para sair com a vitória.
12: Nosso máximo para sair com a vitória. Novo discurso do Bruno Gomes aí para detentora.
0: Muito bem, né? Seu Bruno Gomes. 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Pois não, Dal.
15: Eu ia te mostrar qual é a página que eu tô. Tava agora no Banrisul.
0: Ah, ótimo, beleza, no Banrisul. Eu tava falando ali, vai entrar o time? Vão entrar os times?
12: Agora!
0: Muito bem, vamos lá, torcedor colorado. Internacional vai entrar em campo junto com ele, a Raposa Mineira. Atenção, abra o alas! Entra em campo, colorado mais querido do planeta!

0: 21h24, hora oficial do Brasil Inter. Orgulho gaúcho, orgulho brasileiro de corpo inteiro no gramado do gigante da Beira Rio. A beira do lago, a beira do Guaíba. O colorado mais querido do planeta chega com toda a patotada, vai se perfilando, já está perfilado o Cruzeiro também, o quarteto de arbitragem. Eu estou liberando a reportagem da Grenal.
1: Internacional em campo com seu uniforme tradicional, camiseta vermelha, calções e meiões brancos e o goleiro Anthony todo de amarelo. E o Cruzeiro, Renan?
2: O Cruzeiro vem com seu uniforme número 2, camisas brancas, calções azuis e meias também azuis.
0: Vamos para o hino nacional, o hino brasileiro. Agora sim, né? Tivemos aí algumas considerações e agora sim a execução do hino.

0: Nacional e no Brasileiro. E aquele clima fantástico aqui no Gigante na Beira Rio. E aquele clima maravilhoso quando a patotada, as crianças correm em direção à beira do campo.
1: Ô PC,
0: vão ali conversando com os adultos, coisa maravilhosa. Eduquem as crianças hoje e não será necessário castigar um adulto amanhã. Diga lá.
1: Olha, as crianças têm que correr mesmo da chuva, que apertou a chuva aqui no Beira Rio. E só vieram os pitbull de raça hoje, viu?
0: Os pitbulls de raça, é verdade. Jogadores do Internacional já cumprimentaram os jogadores da equipe do Cruzeiro no atendimento protocolar. Também já cumprimentaram aí o quarteto de arbitragem. Jogadores do Cruzeiro vão para aquela foto que eu já não lembro mais para onde é que vai. Agora é a vez também dos jogadores do Internacional. Está com a flâmula de capita Gabriel Mercado, que tem companhia. Tem novidade hoje para lhe fazer companhia na zaga do Internacional, Guilherme Maripan. Uma zaga só de estrangeiros, né? Félix Torres, da seleção do Equador, Mercado, da seleção, que já foi da seleção argentina, e o Maripan, da seleção chilena. São os três homens que estarão ali à frente do Anthony, que substitui outro estrangeiro, o Tino Rocher, que de vez em quando joga e de vez em nunca, quase nunca joga. Muito bem. 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
1: Não, e uma zaga de estrangeiros, e desses três, dois jogaram Copa do Mundo. Félix Torres em 2026, Gabriel Mercado em 2018, e o Maripan já atuou em Copa América pela seleção chilena.
0: Muito bem, Maripan, né? Aí, a novidade. Deixa eu ver se eu vejo o Maripan.

0: Também, deixa eu ver aqui, a guarda segue te apoiando por mais essa taça. Nada vai nos separar, algumas faixas. Superfico 1977, Consulado Tramandaí, Consulado de Itaqui. E assim, né? Assim a gente vai, planeta, né? O planeta ali, os macacos. Tô falando que tá escrito, né? Depois vem dizer, não, ô PC, qual é que é? Não, para com isso. Gigante por natureza, Avenida Padre Cacique, onde mora a minha paixão. Repassa pra gente no microfone da Granal, Gabi, a escalação do Colorado. Colorado, Gabriel Camargo, escalado.
1: Inter de Antony, Bruno Gomes, Félix Torres, Mercado, Maripan e Luiz Felipe, Vidiagra, Vitinho, Carboneiro, Bernabé e Alejandro.
0: É, e o Cruzeiro, Renan.
2: Otávio, Fagner, Fabrício, Bruno, Jonathan, Jesus, Gabriel, Rojas, Matheus Henrique, Gerson, Matheus Pereira, Gabriel, Peck, Sinisterre, Caio Jorge.
0: Pois é, mas emagreceu mesmo o Alejandro, não sei se é falsa impressão minha. Prepara o teu coração para as coisas que eu vou contar. Ah, então, Pedro, começa o jogo do Gigante na Beira Rio. Gigante pulsa, pulsa, sorte Inter, que vai para a primeira estocada na entrada da grande área. Clareou, vislumbrou, apertou o gatilho, bateu para o gol, Vitinho para fora do gol, sobre a barra, pela linha de fundo, cochilou a defesa, se apresentou ali, era o Alejandro, era o Alejandro. Se ele tem fome lá fora, já começou com fome aqui dentro. Fome de gol, passa limpo, Gabi.
1: Ele tá com fome porque ele tá fininho. Recebeu o Alejandro na falha da defesa do Cruzeiro, bateu de perna direita, bola por cima do gol do Otávio, tiro de meta já cobrado, segue 0-0.
0: Vamos lá com o Morado, sorte Inter, sorte Inter, sorte Internacional, Internacional e Cruzeiro já correm atrás da emoção maior. O gol, momento sublime,
3: final.
0: A esperança do povo Marinho, Internacional de Grande Inter, partiu para o campo de ataque. Boa bola do garoto colorado, meteu no interior da grande área, Luiz Felipe, veio de trás, Vidiagra, clareou, vislumbrou, apertou o gatilho, fuzilou para o gol, pela linha de fundo. Chegou com vontade, com disposição, destemido. Rodrigo Vidiagra mandou um balaço para fora do gol, pela linha de fundo, passa limpo, Gabriel.
1: Uma blitz colorada nesse início de jogo no Beira-Rio. Luiz Felipe fez jogada pelo lado esquerdo, encontrou Alejandro. O zagueiro fez o corte, mas a sobra sobrou para o argentino Vidiagra. A bola estava no ar, bateu de perna direita por cima do gol do Otávio, que agora cobra um tiro de meta. Faz assim, faz assum, faz economia com qualidade no assum. 0-0 no Beira-Rio.
0: Olha lá, o Cruzeiro está chegando na entrada da grande área. Caio Jorge, condição legal na cara do gol. Era o Meia que bateu, o goleiro tirou, voltou, salva lá de baixo, tira Mercado. Sobra de bola para o Matheus Pereira. Anthony salva, vai de novo o Cruzeiro. Chega no atalho para aliviar ali o Vitinho. Mas que entreveiro, que salseiro. Ufa, quase, quase, quase que esta raposa dá o bote. Passa limpo, Renan.
2: Que bombardeio do Cruzeiro, PC. Primeiro, Gabriel Peck ganhou do Luiz Felipe, botou na frente. Anthony fez um milagre, a bola bateu no peito dele. Sobrou para Matheus Pereira. Pro gol de novo, Gabriel Mercado tira em cima da linha. No terceiro lance, a bola cruzada atravessou toda a área para alívio do torcedor do Internacional. A primeira pressão do Cruzeiro no jogo. Faz assim, faz assum, faz economia com qualidade no assum. 0-0.
0: Se o Internacional muito cedo chutou duas bolas em gol, eu vou te contar.
4: Jogo um cheio de emoções. Ali,
0: o Cruzeiro chegou quase lá dentro. É, já chamou o Fiorini na sequência.
4: É, mas chamou o Ale. O Inter deu os dois sufocos, mas a grande oportunidade escancarada foi deles, Ale.
5: Não, o Inter também chegou a construir ali com o Alejandro, né? Quando o Luiz Felipe faz a ultrapassagem, só que ele escorregou no gramado, dá pra ver aqui, inclusive, o buraco que ficou. Ele recebeu de costas pro gol, quase na marca do Cal, deu uma escorregada e não conseguiu concluir a jogada.
0: No Palácio das Comunicações, chamando e informando o plantão Granal.
3: Informa a Rádio Granal, terminou no Couto Pereira, Curitiba 1, Palmeiras 3, bola rolando Chapecoense e Flamengo, São Paulo e Atlético Paranaense, bola rolando na Sul-Americana, Sport Cristal e Bragantino, final Independiente Medellín 2, Vasco 2, Spinelli marcou no finalzinho. 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
4: Já que emagreceu o Alejandro, né? Será que ele ainda pode dar caneta nos adversários?
0: Mas será que foi caneta?

0: lá pelo lado direito no campo de ataque, tira a retaguarda, sobra de bola, fica para Carboneiro, Carboneiro pelo setor direito no campo de ataque, boa metida de bola para Vitinho, recebeu, dominou, recolheu, saiu da ponta, veio para meia, costurou legal, entregou a bola para Bruno Gomes, Bruno Gomes com Félix Torres, volta para Bruno Gomes, é desarmado pelo Matheus Henrique, desce o Cruzeiro para o campo de ataque, carrega a bola de Jonathan Jesus, tenta pela ponta esquerda, alivia a defesa do Internacional, a bola vai embora para fora, para a linha de lado, manual está marcando a arbitragem favorável à equipe mineira, lá pelo setor esquerdo na saída do campo de defesa, informe publicitário KTO, no app KTO você joga onde e quando quiser, pode apostar, baixe o app ou acesse 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Caminhamos para os primeiros 5 minutos de bola em circulação aqui no Gigante da Beira Rio, o jogo já está parado há algum tempinho, Internacional e Cruzeiro estão jogando 0 para lá, 0 para cá, no placar do futebol da Granal, com Jeb Work Móveis de Escritório, oferecendo sempre a mais completa linha de móveis para a sua empresa. 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Torcedor do Internacional, se não está em grande número, está em grande voz. Canta no Gigante e pela ponta direita, Gabriel Peck partiu para cima do Maripan, colocou na frente, imprimiu velocidade, saiu com bola e tudo para a linha de fundo, não deu nada. Só tiro de meta, não. Teve um último toque do Internacional, o árbitro deu escanteio. Passa limpo, Renan.
1: Pra desespero da torcida colorada. O Gabriel Peck fez a jogada em infiltração, Matheus Pereira tocou para ele, duelou com o Maripan e o Luiz Felipe protegeu. Olha, daqui não me pareceu ter toque do jogador do Internacional, mas está marcado o escanteio. Fagner na bola, de perna direita, faz assim, faz assum, faz economia com qualidade no assum, 0-0 no Beira-Rio.
0: Te cuida aí, todos os olhares centrados agora em ti, Antony.
1: Tiro de meta.
0: Tiro de meta.
1: Corrigido pelo VAR.
2: Parabéns ao Gabriel, eu disse aqui pro PC, mas é um absurdo, essa mulher tem deficiência visual. É. Bota um óculos nela, na frente dela.
0: Tem que passar nas óculos de Diniz.
2: Oh, claro.
0: A compra óculos em qualquer lugar, não vai na Diniz, né?
3: O ficou maluco com a assistente e agora aplaudiu a nova decisão da arbitragem.
0: 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Obrigado pelo carinho, obrigado pela companhia.
4: Olha, vou falar uma coisa pra vocês.
5: Com a perna esquerda, o jogador, o Peck, chuta
4: não, não,
5: a bola.
4: Não, não, é tudo certo.
0: Olha o Inter, Carboneiro na entrada da grande área, rolou, tocou, buscou o Bernabé, salva lá de trás, bem colocado o Fabrício Bruno, de alivio o perigo, a sobra de bola do time do Cruzeiro, vai brigar pela posse de bola, Vidagre ganhou do marcador, porém o árbitro viu a falta do camisa 5, Colorado, jogo parado, falta marcada, passa limpo, Gabi.
3: É, o Gabriel Peck tentava sair ali em contra-ataque na equipe do Cruzeiro, o Vidagra, né, cometeu uma falta forte no meio do campo, camisa 77 está caído, mas está tudo certo com ele, e o Fagner já vai chafurdar nos ouvidos do árbitro da partida. 7 minutos no Beira-Rio, segue 0-0 e aumenta a chuva por aqui.
0: Você tinha uma informação aí, um relato, ou Gesiel Elias, ou não?
4: É só uma constatação de que apitar futebol está cada vez mais fácil, né? Pô, tu não precisa, nem escanteio e tiro de meta o árbitro tem o trabalho de dar mais. Eu acredito que isso aí não deveria ter sido corrigido pelo VAR. Por mais que seja
2: rapaz,
4: justo,
2: goleiro
4: não.
2: Patinou na frente da marcação. Alejandro vai fazer, salva a zaga. Voltou para Bernabé, vai bateu para o gol cruzado pela linha de fundo. Mas o goleiro deu uma de moscão. Tava ali para chegar e para tentar meter para dentro. Alejandro quase o Internacional vai para rede, Gabriel.
3: É, cochilou o goleiro Otávio, bom goleiro da base do Cruzeiro, Alejandro pressionando na saída de bola. Na sobra, a zaga tentou afastar, mas sobrou nos pés de Bernabé. Um chute forte, cruzado de perna esquerda. A bola passou perto da trave esquerda do Otávio. Tiro de meta já cobrado, segue 0-0.
5: Ô PC,
0: opa,
5: não só pra dizer o esquema tático do Inter, o que veio no papel, no cardzinho pra imprensa, foi pra confundir, certamente, mais uma coisa pra confundir o adversário. Em momento algum, o Bruno Gomes jogou na lateral direita. Quem tá lá na lateral direita é o Félix Torres e o Vitinho segue com a função que ele tinha no primeiro semestre de fazer a recomposição para ter uma linha de 5 quando o adversário consegue chegar no setor ofensivo ali no terço final, como diz o Pepe Roger, né?
3: E o Vitinho que foi muito importante nessa intertemporada quando o Alejandro não estava à disposição, até participou das atividades dos jogos treino como falso 9. É um jogador que o Pesolano gosta muito porque ele é muito... joga em várias posições, né? Ele é operário, digamos assim.
5: Não, e continuando, PC, e o Inter, ele alterna um 4-2-4 para um 4-4-2. E fica bem desenhadinho no meio, só Vijagre e Bruno Gomes. Olha agora, só tu olhar, quatro aqui, ó, quatro, na linha de ataque, ó. Bernabé, Alejandro, Carboneiro e Vitinho lá na ponta.
0: Exatamente. Lá vem o Internacional, desce para o campo de ataque, bola longa, espichada na frente para Alejandro, abandona a meta, bem colocado o goleiro Otávio, de perna direita, rechaça para metade do campo. A bola sobe, desce, aparece, vem brigar pela posse de bola o garoto com o Luiz Felipe. 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Caminhamos para 10 minutos de partida. 10zinho neste primeiro tempo. 0-0, ninguém é de ninguém. 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E tem enquete na nossa live. Responda aí. O que você achou da escalação do diferente do Paulo Pezzolano no jogo de hoje? Gostei, é pra ganhar, vamos ver em campo. Não agradou. Lá vem o Inter com o Bernabé no tumulto da grande área. Subiu para tirar de cabeça, afastando ali, bem colocado o zagueiro Jonathan Jesus. Vai buscar na linha de fundo. O Internacional chega com o Félix Torres como lateral direito, trabalhando a bola, rolando para Vitinho. Chamou na perna esquerda, entregou para Bernabé. Bernabé rolou curtinho para Carboneiro, limpou a jogada, tirou de bico de bota lá de trás. Jonathan Jesus, sobra de bola, fica com o Matheus Pereira. Domina ela, arquiteto lance e joga. Joga na saída do campo de defesa com o Matheus Henrique. Tenta a infiltração no comando de ataque. Buscava a penetração do Gabriel Peck. No bate e rebate. O rebote do Internacional. Fica com o goleiro Antony. 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Segura. Atenção. Caiu Jorge na entrada da grande área. Condição legal. Vai bater pro gol na saída do Antony. Entrou. Tá lá. Gol do Cruzeiro, do Cruzeiro, do Cruzeiro. Matador, centroavante, Caio Jorge na cara do gol. O Internacional entregou a bola. E aí na recuperada. E agora ele está dançando aqui na frente da torcida do Internacional. Comemora. A Raposa larga na frente num jogo onde o Internacional não estava jogando menos que o Cruzeiro. Caio Jorge, 1 para o Cruzeiro, 0 para o Internacional. A 10 minutos de partida. Durma-se com barulho desses. Passa limpo, Renan.
1: Com direito a dancinha na comemoração e tudo, Caio Jorge. A bola que foi começada de um ataque do Internacional. O lançamento direto para o camisa número 19 do Cruzeiro. Ganhou na velocidade do Maripan. Chegou dentro da área, olhou a saída do Antony. Um toque cruzado de perna direita na bochecha da rede para fazer 1-0 cabuloso na frente do Beira-Rio, Ale Dornelis.
5: O Internacional estava bem na partida, conseguindo fazer uma trocação com o Cruzeiro. Agora com a linha alta... sofreu num passe em profundidade para o Caio Jorge. O Maripan, ele tenta fazer um golpe de vista, para mim foi ele que falhou no lance. Caio Jorge muito mais rápido, recebe, consegue deixar o seu gol abrindo o marcador. Ainda dá tempo para buscar e virar o jogo, Dalpisol.
6: Na velocidade e na agilidade do Cruzeiro. Era uma Ferrari contra um Gordini dos anos 40. Aí esse Gordini tem nome, né? Maripan. 1-0 para eles, Fiorinho.
7: Internacional sofre o 23º gol da competição, ainda em 14º com 21. Quinto gol de Caio Jorge em 13 jogos do Campeonato Brasileiro, 13º em 27 jogos da temporada. Com a vitória parcial, o Cruzeiro assume o 7º lugar com 27 pontos e vai quebrando um longo tabu de 16 anos. A última vitória até então do Beira-Rio, 9 de maio de 2010 por 2-1. Na oportunidade, Kleber Gladiador marcou os 2 gols do Cabuloso.
0: Qual a irregularidade, Gesiel Elias? Não carimba esse gol, né, Gesiel?
4: A irregularidade é nós ter que estar fazendo o jogo do Internacional, PC Carvalho. Que desgraça. Gol legal do Cruzeiro, pode carimbar.
0: Tá carimbado o gol. Gesiel Elias, carimbo o gol do Cruzeiro. Cruzeiro tá na frente, 1-0. Gol de Caio Jorge, centroavante da equipe mineira, camisa número 19, meteu a bola na rede.
5: Ô, PC. Não, só pra registrar aí, até o Gesiel depois esperar um pouco mais pra poder comentar, mas até o momento, pá, que saudade da Copa, vou te dizer, sabe por quê? começou o festival de faltinha, né? Encostou falta. Para jogo.
0: É verdade. Vou bem. 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A bola viaja até a metade do campo. Internacional vai brigar com o Vidiagra. Partiu para cima da marcação. Melhor para o jogador da equipe mineira. Era o Matheus Henrique. Meteu na ponta direita para Gabriel Peck. Com liberdade, sem marcação. Partiu para a dominada. Explode a bola em cima do Bernabé, que tenta evitar a saída pela linha de fundo. Não evita. E o Cruzeiro tem agora o segundo escanteio no jogo. Passa limpo, Renan.
1: É a jogada pelo lado direito. O veterano Fagner chegou na linha de fundo. Cruzou. Ela explodiu no peito do Bernabé. E ainda correu. Fez o carrinho na linha de fundo, mas não foi suficiente para salvar do escanteio. Vem cobrança na área do Inter. Matheus Pereira na bola.
0: Matheus Pereira enquadra o corpo, coloca o pé em esquadro, juntinho com ele está o lateral direito, Fagner. Um pouco distante, o Bernabé sai para a jogada ensaiada, entrega para Fagner, recebeu, dominou, recolheu, vai meter, meteu no tumulto da grande área. Boa chance para o time mineiro. Rojas limpou a jogada, chamou para a perna esquerda, explodiu em cima da marcação do jogador colorado, era o Sinisterra. Ganha agora mais um escanteio, ao terceiro no jogo, 3-0 em escanteios para o Cruzeiro, 1-0 no marcador. Cruzeiro em tudo na frente, passa limpo, Renan.
1: É mais uma jogada, desta vez pelo lado esquerdo, Matheus Henrique recebeu, trouxe pra dentro, bateu em cima da marcação, lateral pro Cruzeiro, Gabriel Rojas bota na área.
0: Foi apenas lateral, atenção, levantamento tá feito, bola no tumulto da grande área, tirou a retaguarda do Internacional, completa Vidiagra, Alejandro, rapidinho, boa bola, atenção, fritando o pistão, escapa, vai embora, na entrada da grande área, Carboneiro foi derrubado, o árbitro vai marcar a falta, é falta para o Internacional, e dali é boa, é muito boa dali, essa falta para o Internacional. Quem sabe vem agora o gol do empate. Passa limpo, Gabi.
3: É um contragolpe que começou lá no Rodrigo Vidiagra. Tocou para Alejandro, que escorou para Carboneiro. Arrancou em velocidade e o Gerson acabou atropelando o colombiano do Internacional. Uma falta que pode ser muito perigosa. E aí o cartão amarelo para o camisa 8 do Cruzeiro, Gerson. 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
0: Caminhamos para 16 minutos de partida. O Internacional tem falta. Dois jogadores tomando posição para a cobrança, Carboneiro e Bernabé. Barreira da equipe do Cruzeiro vai sendo composta agora na entrada da grande área. Até o momento, apenas dois homens. Ela foi desfeita. Não há barragem. É um bom momento para o Internacional. Preocupadíssimo debaixo das traves, guardando o canto esquerdo, está o goleiro Otávio. Não há formação de barragem. Agora sim, apareceu o Matheus Pereira por ali e também o Fagner. Vai se aproximando o Fagner se distancia, barreira mal colocada, quem sabe o Internacional tira proveito desta situação. Atenção, Carboneiro bateu embaixo, fraquinho, de graça pro goleiro Gabi.
3: É, não aproveitou ali a mamata do goleiro Otávio, colocando um jogador na barreira. O Carboneiro bateu com a perna direita, bateu fraco. Boa defesa do Otávio, 1-0 Cruzeiro.
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0: No gigante da Beira Rio, 17 minutos da etapa complementar, o Cruzeiro tá na frente, ganha por 1-0, Carboneiro partiu pra cima da marcação, pediu a falta nele, na entrada da grande área, e agora vai ser multado o jogador do Cruzeiro, Gabi.
3: É, agora mais uma falha da defesa do Cruzeiro, a bola parou nos pés de Alejandro, que serviu o Carboneiro, que arrancou em velocidade, o Fagner acabou derrubando o colombiano do Inter, a dois passos do paraíso. Cartão amarelo para o Fagner, camisa 23, seleção Ótica Diniz, óculos completos a partir de 10 vezes de R$29,90 sem juros nas Óticas Diniz, consulte o regulamento, falta muito perigosa para o Inter.
9: Agora, dois lances que o Carboneiro, por exemplo, gerou cartões amarelos de um lado e de outro para os jogadores do Cruzeiro.
3: Carboneiro e Bernabé na bola.
0: E nas duas vezes, Carboneiro foi o jogador vitimado pelos jogadores do Cruzeiro. Mais uma vez eles, Carboneiro e Bernabé. Tomara que agora tirem bom proveito da situação. Esse goleiro parece que não gosta de barreira. Vamos lá, diga.
3: Parcial de público 11.865.
0: É, tá dentro aí o Black. Daqui a pouquinho ele vai falar com o torcedor com esse resultado adverso. Quem sabe o Black vai chamar o torcedor para falar do gol de empate do Internacional. Vamos lá, Bernabé. Bota para derreter, meu filho. Bernabé. Toma larga distância. Próximo da bola está o Carboneiro. Está cocado de cócoras ali junto ao pau direito da goleira, o Otávio. Atenção, Carboneiro. Levantamento. Mas aí, Carboneiro. Aí não dá, Carboneiro. Duas bolas recuadas pro goleiro. Aí fica difícil, Gabriel. O que é isso, Gabi?
3: Era uma falta muito próxima da área. O cruzamento foi feito buscando o Gabriel Mercado, mas diretamente nas mãos do Otávio, que ficou com ela com segurança. Já repôs a bola em jogo. Agora, 18 minutos passados do Beira-Rio. Inter 0, Cruzeiro 1.
0: Vamos para o Palácio das Comunicações, completando o giro do tempo e do placar. Flávio Fiorin, plantão da Grenal.
7: Informa a Rádio Grenal, 20 minutos do Morumbi. Neste momento, Arthur abre o placar. São Paulo 1, Atlético Paranaense 0. Em Chapecó, estamos com 19, 0 a 0 Chapecoense e Flamengo. No Couto Pereira, Curitiba 1, Palmeiras 3.
2: Saída errada do time do Cruzeiro. Atenção, Carboneiro, metida de bola no interior da grande área para Bernabé. Bateu pro gol. Afasta Fabrício Bruno. Põe para a linha de fundo. Escanteio para o Internacional. Conclua, Fiorinho.
7: E na Sul-Americana, 0 a 0 Sport Cristal e Bragantino. 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
0: Capricha, capricha, vai com fé no pé que o gol é teu. Prepara-se agora, Carboneiro. Vários jogadores no tumulto da grande área. Eu quero fogo no barraco mineiro. Sai jogando curtinho, entregando para Bernabé. Aqui na direita da grande área, devolução para Carboneiro. Balançou o corpo, afasta, bem colocado. Fagner toca a bola para a linha de lado. Lateral que cobra o time mineiro pelo setor esquerdo. 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Atingimos agora 20 minutos de partida da etapa complementar. Internacional e Cruzeiro 1 a 0 para o time mineiro. 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Atenção, enquadra o corpo, coloca a mão no esquadro. O Carboneiro entrega a bola onde está colocada para receber o Bruno Gomes. Saiu da marcação do adversário, entregou para Carboneiro, girou o corpo, tirou da marcação, sobra de bola. Atenção para o Bernabé, meteu no segundo pau, rasga toda a extensão da grande área, se oferece na ponta direita para Félix Torres. Tem o Vitinho colocado, preferiu na entrada da grande área. Boa bola, a bola é boa. Fechou Bruno Gomes, partiu para cima da marcação. Escanteio. Escanteio que cobra o Internacional. Escanteios do Inter, eu perdi a conta aqui. Eu acho que já é o terceiro também. Empata com o Cruzeiro.
3: Bruno Gomes na bola.
0: Bruno Gomes junta o pau da bandeira ali no quarto de círculo. De círculo está a bola. E os jogadores do Internacional na área. O torcedor olha com esperanças. Quem sabe agora? Atenção, levantamento está feito no tumulto da grande área. Afasta, tirando o Matheus Henrique. A sobra de bola fica para Vidagra. Deu um balão, a bola. Subiu, desceu, caiu, tirou de cabeça lá de trás. Mais uma vez, Matheus Henrique afastando para a equipe mineira. Sobra de bola, fica pelo lado esquerdo no campo de ataque. Trabalha a bola, girou o corpo, saiu da marcação do adversário. Tenta o cruzamento no interior da grande área. Bernabé, a bola cruza toda a extensão da grande área. Vem pela ponta direita para Vitinho. Recebe, recolhe, se desprende da marcação. Chega, belisca ali, bem colocado o Carboneiro. Volta para Vitinho. A bola rola, rola. Teve Diagra, Vidagra domina. Busca alguém melhor colocado no campo de ataque. Era o jogador da equipe do Internacional. Era o Bruno Gomes. Agora sim, Vidagra na roda gigante do gramado. Abre o compasso aberto na esquerda para Guilherme Maia. Maripan, Maripan para Bernabé. Bernabé vai enfiar na ponta esquerda, longa demais. Não deu para o menino Luiz Felipe. A bola foi embora para fora, para a linha de lado. Manual que cobra o time do Cruzeiro. O Inter perde o jogo, mas está em cima. Alê, dá o visual. Falam os comentaristas da Grenal, Alê.
5: Ah, eu estou gostando do Inter. O gol foi numa escapada ali. O Cruzeiro aproveitou o campo aberto nas costas da última linha de defesa do Inter. O que eu imaginei que pudesse acontecer a favor do Internacional foi para o lado do Cruzeiro. Eu acho que a questão do entrosamento, o Maripan falhou confiando na cobertura, né, que ele teria. O Caio Jorge escapou, o jogo está equilibrado, PC Carvalho. Dá para virar, né, Dalpisol?
9: Dá para virar, claro que sim, mas eu entendo que o Cruzeiro tem mais lucidez do que o Inter quando tem a bola. A recomposição do Internacional é lerda.
0: Lá vem o Internacional partindo para o campo de ataque. Boa bola para o Carboneiro. Partiu para cima da marcação do adversário. Afastou bem colocado no costado ali o Jonathan Jesus. Sobra de bola, fica na ponta direita. Vem o Internacional com o Vitinho. Sai da ponta, vem para a meia. Costura legal, entregando bola. Fechou para receber. Recebeu, dominou, recolheu, carregou. Vidagra. Vidagra volta a bola. Bola volta até a metade do campo onde está colocado. Gabriel Mercado tenta com Félix Torres. Abertura de bola até o Vitinho das costas para a marcação. Joga na contramão. Volta para o terreno de retaguarda, entregando bola para Mercado. Mercado com passo aberto até Maripan. Guilherme Maripan se aproxima da roda gigante do gramado. Estabelece esse contato pelo flanco, canhoto entregando bola, fecha para receber o garoto Luiz Felipe, partiu para cima da marcação, chega por baixo, bico de bota do jogador da equipe do Cruzeiro, era o Matheus Henrique rolando na ponta direita, entregando para Gabriel Peck, pedalou na frente da marcação, toma ali a frente, Maripan ganha a parada, sofre a carga, jogo está parado, falta na marcada, é falta para o Internacional no terreno de retaguarda, passa limpo, Renan.
1: É, jogada pela linha de fundo com Gabriel Peck, Maripan tomou a frente, sofreu a falta, falta marcada e a bola já está em jogo, 0-0 no Beira-Rio.
0: 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Alô, Thiago Batista, Guimac, também o Badvi, ligado Isaías Batista, alô Badvi, alô Isaías, alô Guimac, alô Thiago Batista, prazer, prazer narrar pra você, vem pra lá e vem pro YouTube da Granal, fala ali.
5: Não, é rápido, é só porque eu, desde o começo da competição, é, o Haroldo Souza me fez um desafio, ó, segue lá, PC, acho que é promissor, hein?
0: Sabe agora, recebeu pelo lado canhoto, Luiz Felipe dominou a bola, vai fazer o cruzamento, nos tomou tudo a grande área, fechou a merda bem, fecha com ele também, bem colocado Fabrício Bruno. Toca na bola o jogador do Cruzeiro, o Internacional vai pra dentro, mais um escanteio para o Inter, passa limpo, Gabi.
3: E era promissor, o ataque pelo lado esquerdo, de ataque do o lado esquerdo aqui do Inter com o Luiz Felipe, fez o cruzamento para Bernabé, Fabrício Bruno muito bem colocado, fez o corte, e agora o escanteio, Carboneiro na bola.
0: Fogo no barraco, Carboneiro, levantamento tá feito no tumulto da grande área, tirou a retaguarda, mata na caixa pro terreno, domina Carboneiro e domina também o Bernabé, Bernabé bate em cima do jogador do Cruzeiro, apanha, sobra lá de trás, atenção, Luiz Felipe no tumulto da grande área, bola cruza toda a extensão da grande área, sobrou pelo lado direito para Félix, recebeu Félix Torres, cercado, apertado pela marcação, encosta, recebe Bruno Gomes, partiu para cima do adversário, colocou na frente, tirou do adversário, agrediu, chega pelo flanco direito, mete no tumulto, goleiro tirou, sobra de bola, vai fazer o Alejandro para fora do gol! Para fora do gol! Incrível! Inacreditável gol que perde o Internacional, parece que teve o jogador do Cruzeiro, teve tirando esta bola e o Inter tem escanteio, Gabi.
3: Bruno Gomes.
0: Atenção, Bruno Gomes mete no tumulto da grande área, tira a retaguarda, voltou para Bruno Gomes, ele apenas acompanha a trajetória da bola. Lateral que favorece o Internacional, daqui a pouquinho fala sobre o lance anterior, o gol, Gabriel Camargo, o Inter volta com Bruno Gomes pela ponta direita, limpada de bola para o Carboneiro, meteu no tumulto da grande área, tá falhando o zagueiro, vai tentar dar o bote, Vitinho afasta com os pés o goleiro Otávio, passa limpo, Gabi.
3: A defesa do Cruzeiro parece um motorista de caminhão na chuva, sem o limpador de para-brisas, tá uma confusão danada, cruzamento do Bruno Gomes, o Otávio saiu mal e o Alejandro ia marcando o gol de empate do Inter, o Jonathan Jesus, camisa 34, fez um belo corte para escanteio e agora uma falta em cima do próprio zagueiro cruzeirense e aí o Otávio vai repor a bola em jogo, segue 1-0 Cruzeiro aqui no Beira-Rio.
0: Obrigado pelo carinho, obrigado pela audiência. 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Vem pra repor a bola em circulação aqui o goleiro da equipe cruzeirense. Vai pro campo de ataque o cabuloso. O Otávio esticou lá na ponta esquerda no campo de ataque. Tirou a retaguarda do Internacional com o Gabriel Mercado. Briga pela posse de bola. Bruno Gomes fica reclamando qualquer coisa por ali, mas o árbitro está marcando apenas um arremesso lateral que favorece a equipe do Cruzeiro pelo setor esquerdo no campo de ataque. 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Atenção, lá vem Cruzeiro, bola no tumulto da grande área, cruzou toda a extensão da grande área, se ofereceu na ponta direita, balança o corpo, Fagner ajeita curto, entregando a bola, onde está colocado para receber o Sinisterra, partiu para cima da marcação, girou de um lado para o outro, sobre a marcação era o Matheus, da equipe do Cruzeiro. O Matheus Pereira tirou a retaguarda do Internacional, já tenta partir com o Vidagra, abre luta contra o Fagner, Fagner não quer saber de brincadeira, bola pro mato que o jogo de campeonato cede o 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Nós estamos agora com 27 minutos, eu disse 27 minutos de partida deste primeiro tempo, Internacional e Cruzeiro 1-0 para o time mineiro em cima do Internacional, pois não, Ale Dornelli.
5: Não, é que eu não concluí, né, o Haroldo ele fez um desafio da média de altura do Internacional porque ele entendia que o time tinha uma estatura baixa, e é verdade, tinha mesmo o Inter mudando a sua escalação, PC.
0: Vem o Internacional, parte para o campo de ataque, carrega a bola, domina na frente da marcação, Bruno Gomes, entregando na entrada entrada da grande área, fechou para receber ali o jogador Alejandro, meteu na ponta direita, cruzamento tá feito, fácil para o goleiro Otávio, facinho para o goleiro, conclua ali.
5: Não, que daí ele pediu para eu acompanhar a questão da média de altura do Internacional, e mesmo com a mudança da escalação inicial, a média se mantinha em 1,78 na maior parte dos jogos no primeiro semestre. E o jogo de hoje, o Internacional já elevou a sua média de altura, 1,81, né? O Maripan é o jogador mais alto em campo, dentre os 22, 1,93. Depois vem o Fabrício Bruno, zagueiro do Cruzeiro, com 1,92. E a média de idade do time, eles têm a mesma média de altura, 1,81. Os dois times têm a média de 1,81. E os dois têm a média de 27 anos, PC Carvalho.
0: Marcinho Black, nos braços da galera. Torcedor tá roendo unhas aí, Marcinho.
10: Tá roendo unha aqui, o Cristiano aqui. Aí, irmão, tá roendo unha aí, né, velho? Tá feio o negócio, né, Cris?
11: Tá difícil, hoje tá difícil, Marcinho, mas acreditamos no empate, hein? Acreditamos no empate e na mudança do esquema tático. 3-5-2 do Pezzolano não tá dando certo.
10: Pois é, não tá sendo muito professor Pardal Pezzolano hoje aí.
11: É, a gente tava conversando aqui, o Bruno Gomes de volante nunca deu certo, né, Marcinho? E o Maripan ali pelo lado esquerdo tá deixando o ataque do Cruzeiro muito à vontade, um ataque muito rápido, e ele mostrou que é um zagueiro muito lento pra acompanhar esse ataque do Cruzeiro, né?
10: Nos lembrou aqui, eu não quero dizer nada, mas o Rogério, viu, PC? Aquela corridinha dele ali.
0: Tá complicado. Olha lá o Cruzeiro, Caio Jorge com liberdade na entrada da grande área. Girou, ajeitou o corpo, vai bater, pegou mal na bola. Mal na bola. Tá combinado, pode chutar assim a noite inteira, seu Caio Jorge. É isso aí, fechamos. Passa limpo, Renan.
1: É, fez tudo sozinho. O Fagner passava pela direita, o Caio Jorge não quis nem saber. Puxou da direita para a esquerda, trouxe para o meio, bateu alto lá na arquibancada, onde está a guarda popular no Beira-Rio. Segue 1-0 o Cruzeiro.
0: 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Olha o Inter na entrada da grande área. Carboneiro se atrapalhou, voltou para Bernabé, estilingou, bate no Gerson, mas no lance anterior, Carboneiro, que pena, amor, que pena, perdeu a oportunidade. Volta o Internacional pro campo, que ataque, insiste, persiste, não desiste, domina. A sobra de bola fica para Bernabé, abriu o compasso aberto no lado esquerdo do campo de ataque para Luiz Felipe, vai tentar no tumulto da grande área, bola longa, espichada demais, e ela vai se perdendo pela linha de lado, acompanha a trajetória da bola, o jogador do Cruzeiro ganha o arremesso lateral, quem chamou fala.
4: Só para complementar a informação da arbitragem, a primeira em nome de CMPC, viva o natural, cartões bem aplicados, duas faltas em sequência do árbitro, mas não tem hora para dar cartão. Cartões bem aplicados, CMPC, viva o natural.
0: 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Chegamos a 31 minutos de partida, boa bola pelo setor direito no campo de ataque, livre com amplo espaço para a progressão. Fagner agora recebe a marcação do garoto do Internacional, Luiz Felipe, entrega até o Matheus Pereira, voltou para Fagner de trivela na entrada da grande área. Toma a frente da marcação, Maripan. Ele explode a bola em cima do Gabriel Peck. Ganha o arremesso lateral favorável Internacional pelo setor esquerdo na saída do campo de defesa.
12: Tem gol.
0: 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Flávio Fiorinha informando.
7: Informa a Rádio Granal na Arena Condá. Pedro marca 1 para o Flamengo, 0 para a Chape. 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Chape a passos largos para a Série B.
0: Lá vem pelo lado esquerdo no campo de ataque, desce o Internacional, Luiz Felipe, arredondou, meteu no tumulto da grande área, facinho mais uma vez, está tendo a vida facilitada o goleiro Otávio, sai do gol e pega, já despachou para o campo de ataque, a sobra de bola ficou para Vidagra, empurra no campo de frente, boa bola, a bola é boa, Carboneiro recebeu, dominou, recolheu, carregou, bateu em cima da marcação, ele mesmo busca o jogo pelo miolo de ataque, carrega a bola com a bola dominada na perna direita, trabalhando curto, ajeitando na frente para Alejandro, das costas para a marcação, evita o Wagner, se esconde de um lado para o outro, escorregou, de Maduro caiu na casca da banana, sobra de bola fica pela ponta direita, Gabriel Peck é desarmado pelo Vidagra, toma frente da marcação, ganha a bola no seu setor de retaguarda, diga lá
3: O Matheus Pereira recebeu um cartão amarelo há pouco por retardar a cobrança de uma falta marcada para o Inter. 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Cartão para o camisa 10, Matheus Pereira.
0: 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O tempo passa. Decorridos 33 minutos de partida, desce o Cruzeiro para o campo de ataque. Boa bola para o Caio Jorge. Dali para o Peck. Peck invadiu a grande área. Cobertura da zaga do Internacional. Garotão Luiz Felipe vai lá, afasta e tira para o Inter. A sobra de bola fica para Fagner. Domina a bola, rente a linha marginal direita. Estabelece contato, empurrando para Matheus Pereira. Matheus Pereira na roda gigante do gramado. Empurra a bola para Jonathan Jesus. Arquiteta jogada no terreno de retaguarda. Dali para o Gerson. Sim. Veio de trás, partiu com bola dominada pelo setor direito no campo de ataque. Fabrício Bruno, diga lá.
4: Para quem acompanhou a competição da Copa do Mundo, que diz que a parada para hidratação era para benefício dos atletas, deu para ver que não é porcaria nenhuma, né? Agora já estamos vendo aí no Campeonato Brasileiro que não tem parada técnica, era única e exclusivamente para vender patrocínios para a FIFA. CMPC, viva o natural, o ser humano fica sempre em segundo plano.
0: Propaganda.
1: Cartão amarelo.
0: Pra quem?
1: Para Bernabé, camisa 26, pela falta em cima do Caio Jorge. 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Bernabé amarelado.
0: Vida amarelada do Bernabé. Mata no peito, baixa na cachola aqui na saída do campo de defesa no gramado. O jogador, o camisa número 8 da equipe do Cruzeiro, Gerson. Tentava no campo de frente para o Matheus Pereira, bem colocado lá de trás. Afastou o Internacional, tirou Gabriel Mercado. Sai jogando agora o Cruzeiro mais uma vez para o campo de ataque. Trabalha a bola, Matheus Henrique na roda gigante do gramado. Estabelece contato, empurrando o couro curtinho pro Fagner. Fagner domina nas proximidades da linha que delimita a metade do campo. Volta para Matheus Henrique. Matheus Henrique trabalha a bola com Gerson na saída do campo de defesa. Gerson para Matheus Pereira. Matheus Pereira tentando a devolução para o Gerson. Partiu para cima da marcação do jogador do Internacional, do Félix Torres. Alavancou na ponta esquerda. Boa bola. Fechou para receber Gabriel Rojas. Foi para cima da marcação. Afasta a defesa do Internacional. Jogo parado. Jogo parado no gigante da Beira Rio. 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
0: no gigante da Beira Rio. Decorridos pelo meu cronômetro, 35 minutos de partida. Primeiro tempo, tempo primeiro de jogo. Marcador não tá do jeito que o torcedor colorado gosta. Cruzeiro, a Raposa Mineira tá na frente. Cabuloso 1, Colorado 0.
7: Informa a Rádio Grenal, 35 na Arena Condá. Chapecoense 0, Flamengo 1. 36 no Morumbi, São Paulo 1, Atlético Paranaense 0. Na Copa Sul-Americana, Sport Cristão e Bragantino 0-0. 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
0: Aqui, Granal, o tempo todo, no seu tempo, conferindo também o tempo e o placar do futebol. Nós estamos agora com 36 minutos de partida, primeiro tempo de jogo. As margens plácidas do Guaíba, Internacional vai perdendo e vai causando aí um frio na barriga, deixando uma dor na cabeça do torcedor colorado com esse resultado. 1-0 para a equipe do Cruzeiro. Já vamos ouvir daqui a pouquinho o Marcinho Black. Antes, chamou o Gesi Arias. Fala, Gesi.
4: Eu quero mandar um abraço para o oftalmologista lá da Dr. Clean, o Dr. Gabriel Tonin. Eu hoje fui lá fazer um tratamento, vou ter que usar óculos, né? Não tô mais enxergando direito. E aí eu passei o colírio para ver melhor, né? E quando eu vi aquele médico, meu Deus do céu. Procurem no Instagram aí, Gabriel Tonin.
0: Tá bom.
4: Não, lindo, lindo, jovem, lindo, competente, atencioso. Ainda bem que eu sou muito hétero, senão ia dar problema hoje pra mim.
0: Sorte a tua. Ah, e da esposa também. É. Ô, Marcinho Black, quem é o lindão que tá aí do teu lado? Fala, Black.
10: Lindão não tem aqui, só eu, né, velho? O Brad Pitt negro. Ô, Flávio, tô aqui com o Flávio. Brad Pitt negro, velho. E aí, Flávio, ó.
4: Black Pitt.
10: Tá gostando do time? Black Pitt.
0: Black
10: Pitt. Tá gostando do time, Flávio?
12: Olha, começou bem o time, mas num descuido tomou o gol ali. Criou bastante chance, mas perdeu duas chances claras. A gente tá pecando, ó, não sei se esse esquema aí vai dar certo, os três zagueiros. Porque no meio ali a gente tá com minoria. Tem que, acho que, tirar um zagueiro e botar mais no meio ali pra conseguir igualar o jogo.
10: Boa, boa análise aqui do Flávio, PC.
0: Muito bem, falou o nosso Black.
9: Esse Flávio aqui concorda com ele, né? O meio tá difícil.
0: Tá difícil, né, Dal?
1: PC.
0: Pois não.
1: Pra corroborar com o comentário, estão no aquecimento Alex Matheus Bahia, Fabrício Prado, o Gabriel Vinícius, o Brian Aguirre e também o Alan Rodrigues.
0: Estão discutindo ali os dois treinadores, hein? O Caio do Cruzeiro e também o Pesolano aqui do Internacional. Batendo bronca ali os dois.
1: Arthur Jorge.
0: Faltou aqui o nome, né? Fico aqui com o Caio Jorge, esqueço o Arthur. E agora uma falta, né? Uma falta pro Cruzeiro, ali pela meia direita em direção ao campo de ataque, e foi no outro Jorge. Agora o Caio Jorge. Passa limpo, Renan.
1: É, exatamente, agora em cima do Caio Jorge, reclamou de um pisão ali no calcanhar, caiu, falta marcada próxima intermediária do Inter, e agora além do Pesolano, também levantou do banco ali o Bruno Henrique, e mais um auxiliar. Agora o banco do Inter todo levanta, o banco do Cruzeiro levanta para ficarem discutindo sobre algum lance de jogo, alguma falta. O Arthur Jorge aponta para a panturrilha, aos gritos ali com a comissão do Internacional. A comissão do Inter se levantou também, confusão ali na área técnica, e o Flávio Rodrigues de Souza foi lá ver o que está acontecendo.
4: Tem gol.
0: Já tem até jogadores que abandonaram ali.
9: Chamou os dois técnicos agora lá, PC.
0: É verdade. E já tem jogadores que também foram comprar a bronca ali, a briga. Olha lá, ó.
9: O jogador que chega ali, né, Gesiel, é para receber cartão amarelo, né? Porque a conversa é com os dois treinadores, né?
1: É, mas os jogadores do Cruzeiro foram reclamar que a barreira andou enquanto o árbitro se virou de costas.
4: Eu vou exigir respeito, quem não tem respeito, não tem como fazer isso. Outra coisa, o treinador do Internacional tá com um casaco branco, deveria estar usando um colete ali para não confundir com a camisa do Cruzeiro. Mas aqui no Brasil não se cumpre regra, né? Aqui no Brasil se cumpre o que os clubes mandam. Aqui quem manda são os clubes. Pena que o Voadem não me escala, que aí ele ia ver o que é mandar dentro de campo. Ali ia ter problema para todos os clubes, com certeza.
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1: PC, siga. O árbitro da partida está com a mão no ouvido, não sei se ouvindo alguma intervenção do VAR, mas ele está ali conversando com os jogadores com a mão no ouvido. Agora sim, mandou cobrar a falta.
7: É. Gol em Chapecó.
0: Informe.
7: Informa a Rádio Grenal, Rafael Thierry marca em Chapecó. Contra. Chapecoense 0, Flamengo 2.
0: 2-0 para o Flamengo em Chapecó. Contra Chapecoense, 2-0. Agora teve gol contra. Prepara-se o Fagner para a cobrança da falta. Ele aqui adianta. Pela meia direita. Dois jogadores do Internacional posicionando-se na barragem. Levantamento está feito, desvio de cabeça. Encaixa e pega o goleiro do Internacional, o Antony. Pois não, Ale.
5: O Fagner adiantou a bola para fazer a cobrança e a torcida reclamou, PC.
0: 2-0.
4: O Fagner já tem cartão amarelo. Deu uma joelhada na nuca do Alejandro e retardou o jogo.
0: Olha o Bernabé, boa bola pro Vitinho. Não acompanha o jogador do Internacional, afasta a retaguarda do Cruzeiro. Chega lá de trás, Gabriel Rojas, dá uma chinelada, a bola bate no jogador do Internacional. Manual cobra arbitragem favorável ao time do Cruzeiro. 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Chega o Rojas para repor a bola em circulação aqui na saída do campo defensivo da equipe mineira, que ganha pelo placar de 1-0. No bate-rebate, o rebote fica com Vidiagra. Partiu para cima da marcação do Matheus Pereira, cometeu uma falta o jogador da equipe do Cruzeiro. Abriu os braços, empurrou o jogador do Internacional. É falta nele, passa limpo o Gabi. 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
3: Agora sim, falta marcada para o Internacional. Intermediária pelo lado direito, Bruno Gomes na bola.
0: Cobrou, meteu no tumulto da grande área, o desvio de cabeça, Maripan para fora do gol. À direita do gol, linha de fundo, passa limpo, Gabriel.
3: Cruzamento do Bruno Gomes, buscando o zagueiro chileno de Casquinha, jogou a bola pela linha de fundo. Tiro de meta para o Cruzeiro, 42 minutos e 30, 1-0.
7: Tem gol.
0: Dias. Pois não, gol onde?
7: Informa a Rádio Granal na Copa Sul-Americana, Lanús 1, Cienciano 0. Gol do do amigo do Sherlock Holmes, Watson. 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
0: Então esse gol foi um gol
7: elementar. Exato.
0: É, muito bem, seu Fiorei. Pois não.
1: Mudaram os jogadores do aquecimento. Agora Paulinho, Paula, Juninho, Vitor Gabriel, Bruno Henrique e Alan Patrick no aquecimento.
0: Exato. O que é que está pensando aqui o Alê? O que é que o Inter deve fazer para o segundo tempo? O que é que deve estar pensando o Dal também? Não?
5: Olha, o PC, eu estava olhando aqui algumas coisas para ver se... Ó.
0: Internacional, chega no campo de ataque, Bernabé, boa bola para Alejandro, agora sim, mata Vitinho, vai cruzar nos pés do jogador do Cruzeiro, voltou para Bernabé, ele insiste, persiste, não desiste, pelo lado direito, faz a passagem, Félix Torres, foi para individual, tirou do marcador, tirou a zaga, voltou, vai bater, bateu pro gol, Felipe na trave, olha, sobra para fora! Uma bola teimosa, não quis entrar. Põe essa bola de castigo, ela é teimosa, Gabriel.
3: É uma jogada individual do Carboneiro, um chute de perna esquerda. O zagueiro Fabrício Bruno desviou e na sobra ela ficou para o Luiz Felipe, lateral esquerdo do Internacional. Ele conseguiu bater a bola na trave, mas a bandeirinha já havia sido levantada. Condição de impedimento do jovem do celeiro de Ases. E agora o Otávio caído com dores no joelho. Na queda no gramado, acabou sentindo o goleiro do Cruzeiro, segue 1-0.
5: Ô PC, não, o Inter tá bem, eu só tava olhando aqui porque é o seguinte, tá? É, eu tinha comentado no esquentão do jogo que o Cruzeiro, ele gostava de jogar de maneira mais vertical, que trocavam poucos passes laterais, e a proposta do Inter eu imaginava que seria muito parecida. Os dois clubes trocaram a mesma quantidade de passes até o momento, apenas 100, isso é um número bem baixo, tá, PC? Então eles praticamente não têm passe lateral, só para ter uma ideia desse total de passe, o que é considerado passe lateral, o Cruzeiro deu 12 e o Inter 6. Todos os passes, imagina, são mais de 90 passes dos dois times, vertical.
0: Mas, Gesiel, já responde pra gente em seguidinho aí quantos minutos deve acrescer o árbitro. Enquanto isso, Carboneiro invadiu a área pelo lado direito no campo de ataque, metido no interior da grande área. Afasta Gerson pra equipe do Cruzeiro. Gesi!
4: 13 acréscimos do primeiro tempo, CMPC, viva o natural, PC Carvalho.
0: Olha o Cruzeiro, boa bola pro Sinisterra, pode invadir a grande área, tirou da marcação do Maripan. Boa bola, é boa, enfiada de bola, fechou, caiu o Jorge, recebeu na entrada da grande área. Peck pede bola, ele prefere no lado canhoto no campo de ataque, empurrando a bola até o jogador Sinisterra, abre luta contra a marcação dali para o Matheus Pereira na entrada da grande área, para o Caio Jorge volta pelo setor esquerdo, volta a bola, mais uma vez trabalha o Cruzeiro, é pelo lado canhoto no campo de ataque, agora com Gabriel Rocha, prefere retrair Rocha a jogada, a sobra de bola fica onde está colocado para receber Matheus Henrique, tabelou, movimentou o couro, meteu na frente, boa bola na entrada da grande área, afasta para o time do Internacional,
3: mais Luiz
0: Felipe,
3: cinco.
0: Descarrega para o campo de ataque, mais 5, Gesi.
4: Exagerou, tomara que saiu o gol da visita aos 49 para ele poder se incomodar bastante. CMPC, viva o natural, arbitragem de M no Beira-Rio.
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0: No gigante na Beira-Rio. 46 minutos da etapa complementar, um além do tempo regulamentar, vamos até 50. Cruzeiro continua na frente, ganha pelo placar de 1-0 no Palácio das Comunicações. Flávio Schaefer, Fiori.
7: Informa Rádio Grenal, 46 em Chapecó, Chapecoense 0, Flamengo 2, 47 em Bragança, São Paulo 1, Atlético Paranaense 0, Dr. Glim, há 30 anos simplificando o cuidado com a saúde.
0: 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Lá vem Cruzeiro pintando pelo setor esquerdo no campo de ataque. Lá de trás tira Félix Torres para a equipe do Internacional. A bola sobra onde está colocado Gerson. Gerson sai para o domínio, mete na frente. Boa bola para o Matheus Pereira. No lado direito para o Fagner. Tenta o cruzamento. Ele explode em cima do Luiz Felipe. Voltou para o Fagner. Insiste. É no tumulto da grande área. Cabeçada para o gol. Vai ficar para o garoto Luiz Felipe. Domina a bola aqui no terreno de retaguarda para o time do Internacional. Rechaça para o campo de ataque. Explorando o avanço do Carboneiro. Carboneiro coloca na frente, pede a falta, o banco do Internacional se insurge.
4: Foi muito falta.
0: Gesiel Elias está dizendo, foi muito falta.
4: O árbitro
0: parece que estava com os olhos vendados, Gabriel Camargo.
3: Pois é, ele demorou a marcar a falta, acabou marcando uma falta em cima do Carboneiro, ele vinha a 200 km no retão e aí o Jonathan Jesus cometeu a falta, camisa 34, cartão amarelo pra ele. 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O Inter pede cartão vermelho e os jogadores do Cruzeiro agora reclamam muito com o Flávio Rodrigues de Souza.
4: Mas não era pra vermelho porque tinha cobertura do Fabrício Bruno ali, então a distância era muito longa e tinha defensores à frente, não tinha os 4Ds, tem que ser cartão amarelo, o mercado não sabe nada de regra.
0: 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Internacional tem falta, que vai ser cobrada. Jogadores do Internacional conversam ali com o árbitro da partida. A bola vai sendo colocada no ponto onde ele disse que deve ser colocada.
3: E é colocando um pouquinho, mas... O mercado segue reclamando, viu?
0: Oi?
3: O mercado segue reclamando, capitão do Inter na partida de hoje. Hoje cercou o árbitro da partida, reclama muito, gesticula a camisa 25 do Internacional e no momento da falta, o banco inteiro do Inter levantou para reclamar, falta autorizada.
0: É, e em virtude desse lance aí, teremos 1 minuto, vamos até 51, mais 1 minuto será acrescido além dos 5 que já foram colocados além do tempo regulamentar. Atenção, Bernabé, enquadra o corpo, vai com fé no pé que o cometeu Bernabé, levantamento tá feito, a cabeçada do Félix Torres, afasta a zaga, voltou pro Carboneiro, dominou nas costas, atrás, pede a bola Luiz Felipe, ele insiste contra a marcação, chega Fagner, a bola vai embora pra fora, pra linha de fundo, tava livre o garoto, era pra ele. Carboneiro tentou fazer tudo sozinho, perdeu a oportunidade, Gabi.
3: É, mas não foi tiro de meta, foi escanteio, a bola pegou por último no camisa 23 Fagner, após uma disputa com o Carboneiro. Tiro de meta foi marcado, Otávio na bola, segue 1-0.
0: Eu fiquei com essa sensação, com teu auxílio então agora tenho a convicção plena, o árbitro tá errando, hein? Tá errando. 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Atenção, lá vem Cruzeiro para o campo de ataque. Espirrou o taco ali o Félix Torres. Vai buscar para consertar aqui atrás Luiz Felipe. Ele domina a bola na saída do campo de defesa. Tenta o levantamento. Meteu para fora. Jogadores do Internacional parece que estão nervosos. Estão perdendo a serenidade. A bola vai embora para fora, para a linha de lado. Um lateral gratuito para o time do Cruzeiro. Agradece Wagner. Chega para repor a bola em circulação. Já temos 50. Ele vai acrescer mais 1 minuto? Não. Coisíssima nenhuma. Trilou o apito. O árbitro da Federação Paulista de Futebol, Flávio Rodrigues. E determina o final de primeiro tempo no Gigante da Beira Rio. 1-0 para o Cruzeiro. Vamos para a repercussão. O comando é teu, Flávio Dalpizol.
13: É isso aí, Pizol. Para mim, pelo menos, fico a leitura que o placar é mentiroso. O Cruzeiro começou na frente, jogando melhor que o Internacional, principalmente logo depois que fez o gol. O Inter se ajeitando, uma pena para os colorados, que perdendo oportunidades importantes no primeiro tempo. 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
4: Carboneiro.
13: Esta oportunidade. Vai no Carboneiro.
14: Creo que fuimos um pouco mais à frente, pusimos um pouco mais de intensidade. Com isso não vai ser suficiente, temos que dar um pouco mais. Esperemos falar agora e tratar de melhorar para o segundo tempo.
15: Perfeito, obrigado.
4: Aí o Carboneiro dá o episódio, daqui a pouquinho alguém do Cruzeiro fala, eu chamo aqui.
13: Deve ser o Caio Jorge, né? O natural, sei lá. 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
15: Em casa, tá? Porque, por favor, cara, a segunda bola, a penúltima bola, a última bola, eles não conseguem fazer uma jogada, cara. Quando tu acha que vai, vai tudo pra água abaixo, não, que nem a chuva que dá, cara.
10: Eu, a chuvarada, né?
15: Eu não sei o que fizeram esse tempo todo aí, tá? Vamos ver se melhora no segundo tempo, mas não tem muita esperança, né? Tem que jogar bola, os dois times não estão jogando.
10: Verdade. E aqui?
18: O colega falou ali, tá acontecendo, né? Parece que então tá faltando bastante entrosamento, tá perdendo a bola, a finalização não tá chegando. Aí, vamos ver o segundo tempo aí, a gente acredita no Inter ainda, né? Tô com uma esperança ainda que a gente consiga pelo menos aí a vitória hoje.
10: Mais um aqui, Valdir. Mais um aqui. Nome?
19: Carlos.
10: E aí, Carlos? O que que tu faria pra melhorar algumas coisas que não deram certo no primeiro tempo do Internacional aí? Eu acho que o Pezzolano alterou demais a dinâmica e a mecânica que o time tinha antes da parada agora aí para a Copa do Mundo.
19: Cara, o que deu para perceber hoje que o meio de campo faltou. Faltou um meio de campo. Ah, não sei se é o Alan Patrick, quem é, mas alguém tem que botar um meio de campo aí mais forte para saber por que aconteceu. Aquele gol que a gente tomou, o zagueiro deu um balão para frente, o cara queria afastar. E aí deu um azar de pegar o cara lá na trave esquerda e aí deu consequência lá e fez o gol. E aí o que vamos fazer? Tem que botar um meio de campo. Se o zagueiro afasta, alguém tem que ficar no meio de campo e tocar para frente. É isso aí, cara.
10: Tá certo, então, o torcedor acha que precisa mudar o meio campo aí do time.
20: É, dá pra pensar dessa forma assim. 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Em seguidinho, o Fiorin também fala do que está acontecendo com o Inter, se mantido esse resultado. 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O que que tem de bola rolando? E com essa derrota, como é que fica a situação do Inter aí, Fiorinho?
7: Já finalizado em Curitiba, Curitiba 1, Palmeiras 3, do intervalo lá no Cícero de Souza Marques e Bragança Paulista, São Paulo 1, Atlético Paranaense 0, gol do Arthur. Intervalo também na Arena Chapecó, aliás, na Arena Condá, em Chapecó, Chapecoense 0, Flamengo 2, Pedro e Rafael Thierry contra os gols do Flamengo. Internacional com esta derrota permanece em 14º lugar com 21. E se persistir esse placar, terminar com derrota por um gol de diferença para o Cruzeiro, somente será ultrapassado e perderá uma colocação caso o Remo faça 6 gols no Corinthians amanhã.
20: É, e convenhamos, né, não vai acontecer. 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E mandar um forte abraço aqui para o Bruno Dalpisol, claro que o Bernardo, o filho dele, também estão nos acompanhando. Eles estão faceiros da vida, viu, Ale? Porque é a ala gremista da família. Então, os homens lá, ele e o Fábio também, lá do Centro Odontológico Dalpisol. Um abraço para eles, em especial para o menino gremista, até faceiro, que por hora o Inter está levando lenha. Mas eu não entendo que merecidamente. É...

0: zagueiro tentando espetar um ao outro, tentando aproveitar também o campo aberto, né, que é aquele espaço entre a última linha de defesa e a linha de fundo. O Internacional teve algumas oportunidades, duas, por exemplo, com o Carbonero. Eu te falei aqui no off que ele preferiu cavar a falta a finalizar, a tentar marcar o gol, né? O Alejandro teve também duas oportunidades em que ele escorrega e aí a jogada ela acaba sendo destruída pelo escorregão dele. O Cruzeiro retoma a posse de bola. E eu vejo o seguinte, Dalpisol, o Cruzeiro, é claro, tem bastante qualidade técnica nas suas individualidades, mas ele se expõe muito na sua forma de jogar. O bloco é alto, ele tenta espetar o Internacional.
1: Tem que tomar cartão também nesse tipo de... Aí o adversário pega em velocidade, eles têm três amareladas já.
0: Só que não dá pra desperdiçar essas oportunidades, entendeu? Essa que é a questão. E claro, a questão da falta de entrosamento, acho que prejudicou um pouco ali o sistema defensivo, né? Do lado esquerdo, e isso o Cruzeiro não perdoou e deixou o seu gol. Fala, Gabriel.
1: São quatro amarelados eles. Diga, Bernardo. Ô, Gabriel. Tá baixo aí, tá chegando baixo aqui o nosso... Vai.
2: Me ouve?
1: Vai.
2: Matheus Bahia e Vitor Gabriel em trabalho de aquecimento no gramado. Então devem voltar já pro segundo tempo. Lembrando que o Matheus Bahia está pendurado.
1: Muito bem. Você trocaria, botaria esses dois, tiraria quem ali?
0: Olha, pela questão lógica, Matheus Bahia na do Luiz Felipe e Vitor Gabriel na do Maripan. É a lógica.
1: Pois é. É a lógica. Tá, mas se tu tira o Maripan e eu desaprovo o lance ali, ele foi... envolvido, mas tu tira o Maripan mesmo se tratando de um jogador mais experiente, rodado, não dá uma queimadinha, né?
0: Olha, Dal, na verdade é o seguinte, na minha opinião, como eu não vi grandes vulnerabilidades em setores do Internacional, existe ali uma questão de compactação mesmo, coletivo, e o nosso maior problema foi não aproveitar as oportunidades ofensivas. Eu não começaria fazendo substituição na volta pro segundo tempo, eu esperaria aí pelo menos alguns minutos para ver como o time se comporta dentro de campo. Pezzolano, que costuma esperar 15 minutos para iniciar suas trocas, né?
1: Até a maioria dos treinadores tem esse hábito, né? Dificilmente tu pega um treinador, a não ser quando ele tá tomando uma sova de bola e aí no intervalo, quando tu vê, aparece interesse para entrar.
0: O que eu vejo, assim, de necessidade, o que eu falei, né? O Internacional, a maneira como as duas equipes elas estão jogando, quando elas têm a posse, as linhas, elas acabam subindo e quem recupera a bola tenta agredir em verticalidade com passes em profundidade, né? No ponto futuro, lá na frente, o Inter não tem aproveitado. Então, se fosse para fazer alguma substituição, Dalpisol, eu iria na linha de botar um jogador que desse mais velocidade para o Internacional, mais verticalidade, e não jogadores cadenciadores. Botando os dois ali vai mudar um pouquinho a característica. É claro que o Luiz Felipe, eu já da base acompanho ele, é um jogador muito mais ofensivo do que defensivo em relação ao Matheus Bahia.
1: Mas eu não sei o que vai acrescentar também. Talvez a ideia dele seja então de criar ajustes de marcação ali naquele setor esquerdo. Deve ser mais ou menos por aí. O Marcinho, aumentou consideravelmente o público depois da mais recente informação de público, acho que saiu com o Gabriel.
3: Não aumentou quase absolutamente nada, né? Até porque ninguém é otário de sair pra rua com essa chuvarada do jeito que tá.
1: Tá chovendo forte?
3: Tá um chuvisco forte aqui na... Inclusive, quem tá na arquibancada aqui tá tomando chuva aqui também.
1: Minha solidariedade com os colegas, Marcinho, que estão molhados.
4: Uhum. É aquele famoso molha bobo, né? Que é uma chuvinha bem fininha, mas ela molha bastante.
3: Tá vindo aqui, ó. Agora há pouco eu botei o capuz aqui porque eu tava também me molhando aí, né?
1: Eu sei o que é isso. Foram 20 e poucos anos que eu me molhava, né? Lá embaixo ali. Eu me molhava, não, eu ficava molhado pela chuva. Eu me molhava da impressão que eu jogava água em mim, né? Eu me molhava, né? Então.
5: Te molhava e pegava um bronze também.
1: Não, mas eu não. Também, mas eu não gosto de sol, né? Então, não gosto de calorão, nem de sol, enfim. Eu vou fazer no Rio de Janeiro.
3: O torcedor aí que. Lá pelas 9 da noite, olhou pra rua e disse assim, eu não vou ir. E não vai, eu sei como é que é. Sei como é que é o meu povo. Não vem. Então agora eu acredito que claro. Seja um público bem definitivo aí.
1: Deixa eu chamar Gisele Elias, o trabalho.

0: O do árbitro e seus auxiliares do VAR, se é que teve ou não teve algum momento, enfim, resume pra nós aí, Gesiel. Oi, Gesiel.
1: Ô, Dalpisol, árbitro no primeiro tempo, eu não gosto do Flávio Oliveira apitando, não gosto do jeito que...
0: Flávio Rodrigues, no caso.
1: Mas é porque ele é um árbitro preguiçoso, pra não dizer vadio e vagabundo, é preguiçoso. E hoje, no jogo de hoje, está me surpreendendo até positivamente, porque nas principais decisões do jogo, principalmente naquele cartão que o mercado reclamou vermelho, ele acertou, mas exagerou no acréscimo e também na falta de vontade de apitar longe das jogadas. Pô, tu tá dentro do Beira-Rio, corre atrás da bola, cara, pelo amor de Deus, o mínimo que eu espero do árbitro é vontade. Mas na principal decisão do jogo, ele acertou, que foi no cartão amarelo pro jogador do Cruzeiro, porque não tinha os 4Ds. Até tinha direção do gol e tinha o domínio de bola do Carboneiro, mas tinha defensores à frente e também a distância era muito longa para expulsar o jogador do Cruzeiro. Acertou a arbitragem. Espero que melhore só na atitude no segundo tempo. Por enquanto, boa atuação dentro do Beira-Rio.
2: Trocas.
0: Oi, diga.
2: Foi embora Gabriel Mercado, 25, e entrou aí o Vitor Gabriel, 41. Agora o capitão vai ser o Anthony e 6, Matheus Bahia, no lugar do 52, Luiz Felipe.
0: Muito bem, agora o Inter já estava em campo, retorna já com a mesma formação o Cruzeiro. Então a bola é tua, Paulo César Carvalho.
3: Obrigado, valeu demais. Flávio Dalpisol comandou o intervalo da Grenal. O Internacional então volta com diferenças, com substituições para o segundo tempo, conforme informou o nosso repórter Gabriel Camargo. Matheus Bahia entra na lateral esquerda, sai o menino Luiz Felipe e o Vitor Gabriel, com a 41, está no lugar do Gabriel Mercado. São as alterações processadas no time do Internacional. Ainda um movimento ali, o árbitro começa a tomar as providências, os jogadores vão tomando suas posições para que tenhamos o reinício de partida. Apita o árbitro, começa o jogo, começa o segundo tempo. Vamos lá, Inter, para virar esse jogo. Sorte, Inter! Sorte Internacional. Maripã metida de bola pelo setor direito no campo de ataque, entregando onde está colocada para receber Vitinho. Torcedor do Internacional vai junto. É o 12º jogador em campo, um a mais contra o Cruzeiro, mas o Cruzeiro tem o resultado na mão, 1-0 para a equipe mineira. Chega por baixo, bem colocado ali na peça de defesa, não quer saber de brincadeira. Toca a bola para a linha de lado, o jogador da equipe mineira. Sinisterra, lateral, marca arbitragem. E estas substituições, pois não, quem chamou fala.
4: Atlético Paranaense empata, informa a Rádio Grenal, com menos de um minuto do segundo tempo, lá em Bragança Paulista. Leozinho, São Paulo 1, Atlético também. 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
3: Vitinho, pela ponta direita, mete a bola no tumulto da grande área, meteu mais uma vez de graça nos braços do goleiro Otávio. Eu me referia ao Ale Dornelis, porque nós temos aí duas alterações que foram processadas no time do Internacional, Ale.
5: Tem que observar mais um pouquinho, porque o Félix Torres me parece ser mais um lateral do que zagueiro até o momento, tá? E aí ele fez ali o miolo de zaga com o Maripã e o Vitor Gabriel, mas na função de origem dos jogadores seguem os três defensores, os três zagueiros. Eu te disse, PC, que era uma questão de esquema, né? Ele tirou o Mercado, tirou o Luiz Felipe, manteve a proposta dentro de campo, só reorganizando o time.
3: Tem gol. Vem o Inter com o Bernabé na ponta esquerda, boa bola, chega o Internacional, Matheus Bahia meteu por baixo, a bola passa também por baixo do Vitinho, vai lá embaixo, pega o goleiro Otávio. Rede balançando, plantão Grenal informando, fala Fiorinho.
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3: 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Sabe aquela história das folhas quando colam, rapaz? Ah, aí o cara sente saudade de ser um pouco iúdo. Lá vem o Internacional, Bruno Gomes recebeu a bola na entrada da grande área. Sassaricou de um lado para o outro, cercado apertado na frente da marcação, tem dificuldades, ele insiste, persiste, não desiste, tem atrás pedindo bola por ali, o Félix Torres, ele explode a bola em cima do Sinisterra, ela ganha linha de lado, lateral, marca arbitragem favorável ao time do Internacional. 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Nós estamos com 3 minutos de bola em circulação na etapa complementar. O Internacional perde por 1-0. Olha a bola longa espichada por Bruno Gomes no tumulto da grande área. Antecipação do Gerson. Sofre a carga do jogador do Internacional. Arbitragem sinaliza e aponta. É falta para o time do Cruzeiro no seu setor de retaguarda. Gabi.
2: É um lançamento buscando o Bruno Gomes. Ele acabou cometendo a falta no camisa 8, Gerson. E agora a bola, a posse de bola é do Cruzeiro com o goleiro Otávio. 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Segue 1-0.
3: 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JM Luciano Horna, também o Mr. Terry Silva, todos ligados e conectados conosco, obrigado pelo carinho, obrigado pela sintonia, prazer narrar pra você. Lá vem Cruzeiro com Gerson, partiu pra cima dele, o Vidagra, roubada de bola, porém com falta, chega com o caminhão desgovernado, comete a falta o jogador do Internacional, jogo parado, falta marcada, é falta para o Cruzeiro. Matheus Pereira repõe a bola em circulação dali pro Gerson, volta para Matheus, Matheus recua, de Matheus para Matheus, Matheus Henrique domina para a equipe do Cruzeiro, sai jogando o time da Raposa Mineira. A bola é trabalhada com o Fabrício Bruno aqui no setor de retaguarda, tem um pouquinho colocado ali atrás também o Matheus Henrique, preferiu retrair um tanto mais, passa recuado lá no interior da grande área para o goleiro Otávio, sai pro jogo, a bola sobe e desce, aparece, tira de cabeça, bem colocado Félix Torres, não bate, rebate, o rebote fica para Matheus Henrique, rolando curtinho, entregando para Fagner, Fagner busca o jogo, entregando a bola no campo de frente para Matheus Pereira, cobertura da zaga do Internacional com Vitor Gabriel, abandonou a grande área para cometer a falta foi marcada e foi cobrada, o Cruzeiro desce de novo para o campo de ataque, antecipação bem colocada por ali, Marimpan, roubada de bola do time do Internacional, rouba o Cruzeiro com Wagner, atenção de ladrão, meteu na entrada da grande área para o Caio Jorge, condição legal para o Sinisterra, vai fazer Antony! Com os pés opera um milagre o goleiro do Internacional, passa ali pro Renan.
6: É a jogada em velocidade com muita qualidade do Cruzeiro. O Matheus Pereira achou o Caio Jorge no centro da área. Rapidamente ele acionou o camisa número 17, Sinisterra, num jogo de futsal. Dominou com a sola da chuteira, muito próximo à linha da pequena área. Bateu de perna direita, Antony com a mão esquerda, espalmou escanteio para o Cruzeiro. Matheus Pereira na bola.
3: Matheus Pereira enquadrou o corpo, colocou o pé no esquadro, bola no tumulto da grande área. Subiu Fabrício Bruno, golpeou de cabeça, afasta para o Internacional. Vitor Gabriel, a bola se perde pela linha de lado. Rede balançando o plantão, Granal informando.
4: Informa a Rádio Granal, Leozinho mais uma vez em Bragança Paulista. São Paulo 1, Atlético Paranaense 2. 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
3: 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Atenção, lá vem Cruzeiro de novo com Sinisterra no tumulto da grande área, afasta a defesa do Internacional. E a bola ganha a linha de fundo, tem escanteio, o time do Cruzeiro, não sei se não é o Alejandro que está ali ou é o Vidagra.
6: É o Vidagra, está caindo aqui, pedindo atendimento com as duas mãos no joelho direito, sentindo muitas dores aqui, o Rodrigo Vidagra após a jogada do Sinisterra, trouxe para a linha de fundo, tentou fazer o cruzamento com muita força o Sinisterra, caiu aqui fora do gramado já o Rodrigo Vidagra, chega o atendimento do departamento médico do Internacional, sentindo muitas dores no joelho direito. Já o destaque aqui do aquecimento do time do Cruzeiro, o Lucas Silva, o William, Bruno Rodrigues, Vidalba, muitos jogadores no aquecimento.
2: Bruno Henrique.
3: Escanteio cobrado, subiu, tirou o Maripan. Bruno Henrique informa o Gabi, daqui a pouquinho pode entrar no time do Internacional. Já estava no aquecimento, já vai tirar o seu jaleco e vai entrar em campo. Atenção, chega o Cruzeiro, da entrada da grande área, um balaço pro gol pela linha de fundo. E o Antony ficou se sentindo alguma coisa por ali, Renan. E o Cruzeiro tem escanteio, mais um.
6: É, tá pedindo atendimento ali o Anthony, o Vidiagra já recuperado, pedindo uma volta ao gramado.
0: Ah, isso aí.
6: O Gabriel Peck dominou a bola perto da marca do pênalti, bateu de perna esquerda, ela desviou na zaga do Internacional, escanteio. Agora o árbitro autoriza a entrada do departamento médico para atendimento ao Anthony. Diga.
0: Ele sabe que o Inter está com um a menos. Ele está valorizando o goleiro do Inter inteligentemente para que dê tempo de realizar a troca.
2: Exatamente. O Pesolano, ele pediu para o Bruno Henrique esperar. Acho que o Vidiagra vai seguir.
3: 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Torcedor do Internacional preocupadíssimo. Daqui a pouquinho vamos ouvir o Marcinho Black com o torcedor nos braços da galera. 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Atenção, mais um escanteio. Matheus Pereira enquadra o corpo, coloca o pé no esquadro, te cuida aí, Antônio, se não, Jacarezão te abraça. A bola subiu, desceu, caiu. O Carboneiro está ganhando a parada, metendo rapidamente no campo de frente, onde está colocado o Vitinho. Abre luta contra a marcação do adversário, ciscou de um lado para o outro, bate em cima da retaguarda. O jogador do Internacional era o Alejandro. Lateral, está marcando a arbitragem pelo setor direito no campo de retaguarda. 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O tempo passa. 8 minutos 30 segundos são decorridos. Tá roubando a bola. Bernabé da entrada da grande área. Um balaço pro gol pela linha de fundo. Uma bola mortífera. Recheada de veneno no chute do anão maluco. Ela foi perdendo a direção, que pena. Passa limpo, Gabriel.
2: Bernabé pela intermediária, foi avançando, foi conduzindo, bateu forte de perna esquerda. Bola saiu à esquerda do gol do Otávio, tiro de meta. E o jogador do Cruzeiro ficou pedindo uma falta, um toque no rosto do próprio Bernabé. O árbitro nada marcou. Tiro de meta já cobrado, segue 1-0 e o Bruno Henrique voltou para o aquecimento.
3: 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Bruno Gomes no corta-luz, entregando a bola para Carboneiro, entra, tenta entre as pernas do jogador Jonathan Jesus, afasta lá de trás o Fabrício Bruno, bola metida pro Sinisterra, na entrada da grande área, desviou na zaga do Internacional, voltou pro Sinisterra, a bola pegou na mão do jogador da equipe do Cruzeiro, o árbitro não viu isso não, domina a bola o time do Internacional, sai pro jogo com o Félix Torres, entrega a bola para Carboneiro aqui na saída do campo de defesa, o jogo tá parado, lá no lance anterior onde houve a irregularidade. Ah, mas não existe a vantagem, aquela coisa. Por que que deixou o jogo seguir se vai parar depois? Domina a bola, pois não.
1: Vamos diferenciar vantagem de toque, de posse de bola.
3: Certo.
1: Ali naquela área do campo, o jogador no máximo tem uma posse de bola. E aí a possibilidade da equipe adversária recuperar a bola e sair um gol do adversário é maior do que a equipe que está com a bola proporcionar um ataque promissor. Por isso a marcação da falta. Eu sei de arbitrar, meu Deus do céu, como é que pode, cara?
3: Parabéns, Gesiel. Obrigado. Volta para o campo de ataque, Gerson, arquiteta a jogada, entregou onde está colocada para receber pela meia direita no campo de frente, abrindo luta contra a marcação. O camisa número 10, Matheus Pereira, rola na ponta direita para Fagner. Tentativa agora novamente para o Caio Jorge no tumulto da grande área, tira a zaga do Internacional. 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Primeiro tempo de jogo, o tempo passa. Internacional perde pelo placar de 1-0. A bola rola pelo lado direito na meia, no setor defensivo do time do Internacional. Carregando a bola, preferindo retrair a jogada, Félix Torres até o goleiro da equipe do Internacional. Domina a bola, Anthony. Sai pro jogo, sai jogando curtinho aqui na saída do campo de defesa. Complica-se a vida ali do Bernabé. Mete na entrada do círculo central do campo. Antecipação do Jonathan Jesus. Posse de bola do jogador do Cruzeiro. Pode invadir a grande área. Afasta a defesa do Internacional. Vidiagra. Cabeça erguida, peito estufado. Orienta a colocação dos companheiros. Contra-golpe do Internacional. Não demora, não prolonga demais a posse de bola aí, Vidiagra. Inverte o jogo da esquerda para a direita, acionando onde está colocado o Vitinho. Vitinho se manda, vai embora. Puxa o carro, meteu no tumulto da grande área. Boa bola, a bola é boa para Carboneiro. É no tumulto da grande área, passou por todo mundo. Vai buscar Bernabé. É ainda na entrada da grande área. Explodiu na marcação do Peck. Retraiu a jogada. Chegou, dominou. Vidiagra estiringou, bateu na zaga. Afasta de qualquer maneira, Jonathan Jesus. E ela ganha a linha de lado. Lateral está marcando arbitragem favorável ao time do Internacional. Lateral marcado e cobrado, já volta o Internacional e volta pelo setor direito do campo de ataque. Carboneiro fez o tabelamento feito com o Bruno Gomes, vai tentar a estilingada no tumulto da grande área, aparece no atalho, tira a zaga, tira de qualquer maneira. Gabriel Rojas pela linha de fundo, escanteio, escanteio, escanteio, canta o torcedor no Beira-Rio, sente o momento. Atenção, Carboneiro prepara-se para a cobrança do escanteio, vários jogadores no tumulto da grande área, enquadra o corpo, coloca o pé no esquadro, levantamento está feito, subiu a zaga, golpeou para trás, bem colocado o goleiro para firme defesa, passa limpo, Gabi.
2: Cruzamento do Carboneiro buscando o Vitor Gabriel, que subiu alto, mas o zagueiro subiu junto com ele, a bola acabou amortecendo no defensor do Cruzeiro, nas mãos do Otávio, segue 1-0, lá vem o Inter.
3: Lá vem o Internacional, desce com o Carboneiro na entrada da grande área, boa bola, a bola é boa, recebeu o Bernabé, vai tentar com o Vitinho, aparece para tirar dali, bem colocado o Fagner, jogador do Cruzeiro, recebe a bola pela ponta direita, escapa, vai com ela dominada no campo de ataque, caiu o Jorge, sente dois jogadores no seu bafo, na nuca, domina a bola, encurtou o passe, encurtou, boa bola, a bola é boa, domina, dá Matheus Pereira, não vale mais nada, árbitro.
6: Tá na rua.
3: Opa!
6: Tá na rua, Vitor Gabriel, pelo lance lá com Gabriel Peck no meio.
5: Tem
6: do
5: campo.
6: Tem
5: alguma coisa feia.
6: É alguma coisa bem grave, porque o árbitro parou
1: tá
6: o jogo.
1: Tá sangrando o jogador do Cruzeiro.
6: Ele veio correndo, deu o cartão vermelho pro Vitor Gabriel, autorizou o departamento do departamento médico do Cruzeiro a entrar no gramado, e o Gabriel Peck tá lá caído agora, rodeado pelos companheiros e pelos jogadores do Internacional.
1: É, muito, meu Deus do céu. Um carrinho na canela do jogador adversário.
0: Por muito era menos, tirar... né, Gesiel? Era Gesiel, tirar... por muito menos, tem cara no presídio central, né?
1: É, eu ia dizer, tinha que chamar o POI para tirar o gemado do campo. É, cartão vermelho direto, acertou a arbitragem.
6: 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Tá na rua o Vitor Gabriel.
3: O PC. Mas o cara entra no segundo tempo para fazer isso. Com o time perdendo PC. Por 1-0. Que coisa sofrível, diga.
6: E automaticamente vem atacante no Cruzeiro. Bruno Rodrigues chamado pelo Arthur Jorge.
3: Marcinho Black, o torcedor colorado agora vai ao desespero, Black.
7: É, agora ficou ruim, né, meu? Pega teu nome.
8: É Carlos.
7: Ficou ruim, né, Carlão?
8: Agora complicou a vida, já tá complicado, já tomamos um gol. Agora um expulso.
7: Que é?
8: 50 dias treinando pra apresentar esse resultado.
7: Aí é difícil. Aí, olha, aí fica bem difícil. Aí, PC.
3: 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Nós estamos alcançando agora a marca de 15 minutos. O Internacional, que fez 2 alterações. Com os ingressos do Matheus Bahia e o Vitor Gabriel, um deles já vai embora. Mas não por substituição, e sim porque o jogador do Internacional errou o endereço. Não sei se era a sua intenção. Acredito que não, acabou atingindo o jogador da equipe do Cruzeiro num lance faltoso, e agora o Inter tem 10 homens em campo contra 11 do Cruzeiro, e o resultado desfavorável, Dal.
0: O quadro é hiper mega preocupante para esse jogo agora, só num milagre, coisas do futebol assim, que o Cruzeiro colabore. Daqui a pouco o Cruzeiro tem vários jogadores com amarelo, nivela, porque sai um do Cruzeiro expulso, certamente até o Arthur Jorge vai tirar um ou outro de marcação que tá com cartão amarelo para preservar esta vantagem. Um abraço aí pro nosso Homero Freitas, tá te mandando um
3: grande
0: abraço,
3: Homerinho.
0: Pro Fernando Guilherme lá da Global As, pessoal que nos acompanha.
2: Oi. O Vitor Gabriel saiu bem cabisbaixo ali, tá? E o Fabrício Bruno foi dar uma consolada no zagueiro do Internacional, que acabou recebendo o cartão vermelho. Agora o Pesolano dá um abraço nele, e tem troca no Cruzeiro, Renan.
6: Tem troca no Cruzeiro, vai sair o lesionado Gabriel Peck com a número 77 para a entrada do camisa 9, Bruno Rodrigues.
3: Mas esse cara aí é perigoso. Agora, Ale Dornelis.
0: Perigoso é ter o zagueiro que o Inter tem. Aí que é perigoso.
3: É verdade.
0: Vitor Gabriel.
3: O Ale Dornelis, o Internacional não precisa repor, né? Só muda o esquema.
5: O Internacional, sim, ele estava com três zagueiros. O Vitinho vira lateral agora, como a gente até já pode ver em campo. Um 4-4-1. O Inter vai se defender desse jeito. Mas é o seguinte, pessoal, o que falta ao Internacional é velocidade. O Cruzeiro joga com as linhas altas desde o começo da partida, né? E o Inter não consegue ter velocidade para aproveitar o campo aberto. Os jogadores nossos para aproveitar um contra-ataque não tem velocidade, PC. Mas ele tem, cara. É uma coisa surreal.
3: Olha a bola pro Rojas, é o time do Cruzeiro chegando na entrada da grande área, ele explode a bola no corpo do Vitinho, a sobra de bola do Carboneiro, o Carboneiro tenta enfiada de bola aqui pelo setor direito do campo de retaguarda, onde está colocado para receber, partindo contra a marcação Bruno Gomes, e vai pro tapete, no tapete fica Gabriel Rojas. Jogo tá parado, falta da marcada, é falta pro time do Cruzeiro, no Banrisul consignada estadual com até 16 meses para começar a pagar, e une La Salle, aqui sua graduação entra em campo para valer. 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Jogo parado no gigante da Beira Rio, tem falta aqui na marginal canhota no campo de ataque a equipe mineira. 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Alcançamos 18 minutos de partida, a bola está na metade do campo. Ela é dominada pelo Matheus Henrique. Matheus Henrique sai para o jogo, rola a bola. Bola para o Gerson. Gerson domina, alavancando na ponta esquerda. Boa bola para o Rojas. Recebeu, dominou Gabriel Rojas. Partiu para cima da marcação. Chega por baixo Vitinho. Afasta o perigo e a bola se perde para a linha de lado. Em manual que cobra a equipe mineira. 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Lá vem Cruzeiro pela setor esquerdo no campo de ataque. Sinisterra ajeita curtinho, faz o passe recuado, entrega para Gerson. Triângulo formado agora com Rojas. Recebeu Rojas. Rojas no tumulto da grande área. Subiu Félix Torres no interior da grande área. Afasta, tira. A sobra de bola fica pro Berdabem, perdeu a bola. Atenção, Matheus Henrique ligou para Fagner. Fagner da entrada da grande área para Matheus Pereira. Girou, trabalhou na perna direita, vai bater, bateu, entrou, é gol. Gol do Cruzeiro, do Cruzeiro. Mas como teve facilidade o Matheus Pereira. Ele recebe num pé, gira no outro, bate com o outro e a bola vai pro fundo da rede, fora do alcance do Antony. 19 minutos agora, o gol foi aos 18, quase 19. Matheus Pereira, o Cruzeiro marca o segundo gol do Cruzeiro e agora já estamos assistindo, senhoras e senhores, não mais um jogo de futebol, mas um filme de terror. O Inter tem 2 a menos, o Cruzeiro marca o segundo gol e agora o quê? Para conseguir a virada no jogo, passa limpo Gabriel Camargo.
6: Ele com muita facilidade, ele próprio facilita o lance. Bola na linha de fundo do Matheus Henrique para o Fagner. Cruzamento perto da marca do pênalti, rasteirinho na grama molhada. Matheus Pereira amaciou na perna esquerda. Quando ele ameaçou o chute, 3 jogadores do Inter foram bloquear. Ele passou da direita, da esquerda para a direita, bateu no cantinho, na bochecha da rede, pelo lado direito do Antony. O Cruzeiro abre 2-0 no Beira-Rio, Ale Dornelis.
5: Os dois gols do Cruzeiro saíram pelo lado esquerdo do Internacional, ainda que agora no segundo a participação não tenha sido a que mais chamou a atenção, mas o Maripan estava no lance, né? Estava na frente da linha do chute ali, não conseguiu ser muito útil. É o Rojo 2.0, o time é muito ruim, é um time lento, não aproveita o campo aberto, nós vamos ter muita dificuldade, o Flávio Dopisol.
0: Sem dúvida nenhuma, e o Matheus Pereira é o craque de verdade, o Alan Patrick é o craque de mentirinha, que não serve nem para entrar durante os jogos. Vai aí, Fiorin, 2-0 para eles.
4: Internacional sofrendo o 24º gol, ocupando ainda a 14ª colocação. Matheus Pereira marca o seu 4º gol no campeonato em 18 jogos, o 9º na temporada em 34 partidas. Cruzeiro é 7º com 27 pontos, vai quebrando um longo tabu de 16 anos. O Internacional vai para a 3ª derrota consecutiva na competição e a 5ª derrota em 10 jogos em casa no Brasileirão.
3: Carimbo gol, Jaziel.
1: Gol legal e cartão bem aplicado, acho que até para o ex-jogador do Grêmio, baixinho aquele Matheus também.
2: Matheus Henrique, número 7.
1: Bem aplicado, pode carimbar o cartão e o gol, PC Carvalho.
3: Minhas sinceras desculpas aí, meu querido Renan. Marcinho Black nos braços da galera. Torcedor do Internacional ainda tem ânimo, Black.
7: Olha, tem gente que se levantou aqui e foi, tá saindo do Beira-Rio, meu. Tá indo embora. Camarada aqui, e aí, meu? Esse 2-0 aí já era, né, velho? Tão morto.
9: Vão tomar mais ainda, infelizmente.
7: Vão tomar mais, diz ele. Ah, ô PC, vou te dizer uma coisa, velho. Professor Pardal hoje foi muito bem, viu? Muito bem ele hoje.
4: Ô PC?
3: Opa!
4: E todos os mandantes estão apanhando em casa hoje, né? O Curitiba perdeu, o São Paulo está perdendo, o Inter está perdendo e a Chape está levando 3-0, hein?
3: É. Mas antigamente era normal o Curitiba perder em casa pro Palmeiras, continua sendo.
4: É.
3: A Chapecoense pro Flamengo. São Paulo tá perdendo pra quem?
4: Atlético Paranaense.
3: É, o Atlético cresceu bastante, mas o Internacional em casa não tá ganhando de ninguém. Isso que é complicado. Lá pelo setor esquerdo, no campo de ataque, desce o time do Cruzeiro. A bola trabalhada onde está colocada para receber no campo de frente. Gabriel Rojas volta a bola. É pelo lado direito no campo de ataque. Carrega a bola agora o Bruno Rodrigues na ponta direita. Boa enfiada para o Fagner. Voltou para o Bruno Rodrigues. Pode fazer, bateu, pega mal. Pega mal, ela subiu e sumiu e caiu longe do gol, Renan.
6: De canela, cruzamento do Fagner, mesma jogada do gol anterior. Dessa vez não estava o Matheus Pereira, mas sim o Bruno Rodrigues. A bola chegou na feição, ele deu de canela, a bola foi na arquibancada. Faz assim, faz assum, faz economia com qualidade no assum, 2-0 Cruzeiro.
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3: Beira Rio, 23 minutos de partida, segundo tempo, placar apontando 2 para o Cruzeiro, 0 para o Internacional.
4: Informa a Rádio Grenal, lá em Chapecó permanece Chapecoense 0, Flamengo 3. Em Bragança Paulista, São Paulo 1, Atlético Paranaense 2. Na Copa Sul-Americana, Sport Cristal e Bragantino 0-0 no Estádio Nacional de Lima. Em Buenos Aires, Lanús vai derrotando o Cienciano por 1-0. 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
3: 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O Cruzeiro para o campo de ataque. A bola no tumulto da grande área na tentativa do Bruno Rodrigues. Fechava para receber no interior da grande área, tentando fazer mais um. Matheus Pereira tirou a retaguarda do Internacional. Carbonero ganha a primeira parada. Chega no pé de ferro. Ganha a parada. Bem colocado ali o jogador Matheus Henrique. Matheus Henrique domina. Sai para o jogo. Entrega a bola para Gerson. Gerson domina nas proximidades do círculo central do campo. Se apresenta. Busca o jogo. Fabrício Bruno adianta bem as suas linhas. O time do Cruzeiro Internacional agora trata de se defender. A bola rola, rola na ponta direita para Fagner. Domina a bola Fagner. Atrás tem o Fabrício Bruno. E o posicionado, Fabrício Bruno domina a bola, encostou para receber ali pelo setor direito do campo de ataque. Bruno Rodrigues voltando para o outro Bruno. Fabrício entrega a bola para Gerson na grande lua do campo. Passe recuado, metida de bola para Jonathan Jesus. Estabelece contato pelo setor esquerdo na intermediária adversária para Matheus Henrique. Bola do Matheus Henrique nas proximidades da grande lua do campo. Metida a bola no setor direito no campo de ataque para o Fabrício Bruno. Quase todos os jogadores do Cruzeiro estão no campo de retaguarda do time do Internacional. Só um zagueiro lá atrás guardando posição, o Jonathan Jesus e também o goleiro. A sobra de bola ficou para Carboneiro ultrapassa a linha que delimita a metade do campo pela ponta direita, 3 jogadores a marcá-lo. Se desprende da marcação, entrega a bola para Alejandro. Alejandro recebeu, dominou, recolheu, carregou, foi derrubado. Falta nele, jogou parado, falta tá marcada, diga.
0: Dizem que a sorte acompanha os bons, ok? O Inter trouxe o Maripan, se envolveu nos 2 gols do adversário. A sorte só ajuda os bons.
3: E o azar?
0: Os ruins não.
3: É, mas é. Não sei. Eu tava olhando pro Maripan aqui, tava vendo o Rojo mesmo. Pois não, Fiori.
4: Tem uma espiada aqui no WhatsApp. Time ruim é o menos ofensivo até o momento aí, porque o torcedor do Colorado tá mandando, viu?
1: Bruno Elegante é o time ruim.
3: É, olha esse o menos pior. Da entrada da grande área, uma paulada e a bola vai embora pra fora, pra linha de fundo. Eu ouvi Bruno Henrique.
2: Ele mesmo, foi chamado, agora dessa vez ele vai pro jogo realmente.
3: Pois é, eu ia dizer que eu já tinha visto esse filme aí. Agora vem o Bruno Henrique.
6: PC.
3: 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Diga.
6: Não, só para corroborar com o que vocês estão dizendo, né? Quem tá com a visão aqui do campo, vendo o Maripan muito de perto, e eu não quero decepcionar a torcida colorada, mas é muito parecido com o Rojas.
3: É, eu acho que o Internacional esperava um grande
4: zagueiro.
3: Na bola
4: ou fisicamente?
3: Na estatura o Inter conseguiu. Agora na bola, não sei. Não. A bola trabalhada com Gerson. Gerson abre o compasso pelo setor esquerdo no campo de ataque para Gabriel Rojas. Recebeu, dominou, recolheu, carregou, voltou para Gerson na intermediária adversária pelo setor esquerdo. Daqui a pouquinho subindo a placa para o ingresso de Bruno Henrique pela ponta esquerda. Rojas, Gabriel Rojas entortou o marcador, saiu do Vitinho, penetrou na grande área. Carboneiro afasta, dá um toquinho na bola ali. O Bruno Gomes, Bruno Gomes entregando a bola onde está colocado o Vitinho de calcanhar com elegância. Diga!
5: Não, ele vai tirar o Alejandro para botar para pôr o Bruno Henrique.
3: Alejandro sai, Bruno Henrique daqui a pouquinho entra no time do Internacional e o Cruzeiro vem para a resposta. Carboneiro sente na metade do campo, os jogadores querem falta, nada. Caramba. Deu arbitragem, ó. Nada deu arbitragem.
2: Bernabé tá caído.
3: Bernabé caído na metade do campo. Foi falta, Gesiel.
1: É óbvio que foi falta.
4: Abriram a caixa.
1: A entrada do jogador, ela não foi
2: tão
1: violenta.
2: E ele já tem amarelo, Matheus Henrique.
1: Não foi tão violenta quanto a entrada do jogador do Cruzeiro, mas era falta. A entrada temerária do jogador merecia o cartão amarelo, tinha que ter sido expulso. Não sei se vai ter a situação da Copa do Mundo, porque essa situação do amarelo era para a Copa do Mundo. Se tiver a revisão de amarelo, é para cartão vermelho o jogador do Cruzeiro, CMPC, vivo natural, mas a expulsão de antes foi certa. Agora merecia sim, senhor, o amarelo. E aí vem aquela, PC. Ah, tocou na bola antes. Não é porque eu tô coçando aqui embaixo que eu não posso fazer um mau trabalho, né? Então, tocar na bola antes não quer dizer nada, o senhor PC Carvalho.
3: Tá certo.
2: Ô, PC.
3: Pois não.
2: As vaias que vocês ouviram há pouco foram pro Alejandro. Realmente saiu 9, Alejandro, e entrou 8, Bruno Henrique.
0: Ô, PC, tu lembra do Léo, do Mou, Léo e Joe?
3: Lembro.
0: Que esses eram
3: os três patetas.
0: É. Hoje o trio do Inter se porta de forma semelhante.
3: É lamentável, torcedor. O Internacional volta e o torcedor continua sem esperanças. Sem esperanças. Aliás, Fiorinho, o Internacional está caindo para qual posição na tabela de classificação?
11: Não, ainda se mantém na mesma posição, mesmo com a derrota.
3: Ah, é.
11: Só vai Corinthians... perder uma posição se o Corinthians levar 6 do Remo, né?
3: Ah, não. Graças a
11: Deus. E o Zorro for preso.
6: Vem aí Lucas Silva no Cruzeiro.
3: Lucas Silva, ex-Grêmio, daqui a pouquinho no time do Cruzeiro. 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Prontamente, quando foi anunciado o nome do Lucas Silva, Lê Dornelis e Dalpisol pegaram os microfones.
0: Vai tirar o Matheus Henrique, era para tomar o cartão. Óbvio. Tá na cara, tu tem alguma dúvida que é que vai sair?
5: Vai ser o Matheus Henrique. Não, eu ia dizer, o Sargento Garcia prendeu o Zorro, né, Ferinho?
11: O Zorro foi preso.
3: Atenção pelo lado direito no campo de ataque. Boa bola para Carboneiro. A bola vai embora para fora. O Sinisterra fica dizendo que não ouve nada. Vai na conversa o árbitro da partida. Aponta apenas o tiro de meta para o time do Cruzeiro, que vai ganhando pelo placar de 2-0. 2-0 para o Cruzeiro aqui no Gigante da Beira Rio. Diga.
1: Sabe que muitas vezes a gente escuta bobagens. Não vou dizer nem que é bobagem, mas cobrança em jogos de futebol. Qual é o teu critério? O do Flávio eu já descobri no jogo de hoje. O critério é não ter critério. Deveria ter expulsado um jogador do Cruzeiro também, mas, né, Brasil, mostra a tua cara.
3: É que esse Flávio ainda é tão competente quanto o nosso, né? Seu Flávio Rodrigues de Souza tá longe de ser competente. Domina a bola aqui na saída do campo de defesa o time mineiro. A bola está com o Fabrício Bruno. Passe recuado no interior da grande área para o goleiro Otávio. Otávio de perna direita suspende para o campo de ataque. Desvio de cabeça do Matheus Pereira. Busca penetração pela ponta direita no campo de ataque do Bruno Rodrigues. Chega ali o zagueiro estreante do Internacional, Marifa. Ele vai recolher a bola aqui na saída do campo de defesa. Olha como ele é lento, rapaz. Chamando e informando.
11: Se é Flávio é bom, mas esse aí não tá honrando.
3: É verdade. Se é Flávio é bom. Bola do Carboneiro. Roda gigante do gramado. Faz a pinta em cima da marcação. Ganha espaço. Saiu do primeiro. Saiu do segundo. Partiu pra cima do terceiro. Tem pela ponta esquerda. Pedindo bola lá no setor esquerdo. No campo de ataque. Bruno Henrique. A sobra de bola do time do Internacional. Chega de novo no campo de ataque. Bola do Vidiagra. E aí o Vidiagra agora meteu uma bola quadrada na ponta direita para o Bruno Gomes. Bruno Gomes vai ter que buscar. Buscou lá atrás. Partiu pra cima da marcação. Tirou do Sinisterra. Se apresentou pra buscar o jogo. Carboneiro esperto antes dele. Chega na antecipação. O Matheus Pereira, autor do segundo gol. A bola subiu, desceu, caiu, tirou a retaguarda, sobra de bola, ficou na ponta direita, domina Bruno Gomes, ele escapa, rende a linha marginal direita, dentro do cruzamento no interior da grande área. Tinham 3 jogadores do Cruzeiro contra nenhum do Internacional no tumulto da grande área. Eu sei que o Inter tem um homem a menos, mas às vezes os jogadores do Cruzeiro não se multiplicam com um homem a mais, 2, 3, às vezes até 4, onde tem só um jogador do Internacional. Isso aí também é disposição tática, seu peso humano. Pois não.
2: Pagantes 10.685, não pagantes 1.581. Público total 12.266. 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
3: Daqui a pouquinho com o Marzinho Black vamos ouvir mais uma voz entre essas 12 mil que estiveram aqui sendo testemunhas oculares deste resultado negativo do Internacional contra o Cruzeiro, que tem a posse de bola com Gabriel Rojas pela ponta esquerda, metida de bola no tumulto da grande área. Matheus Pereira vai bater, bateu na rede pelo lado de fora, Renan.
6: Jogada pelo lado esquerdo, mais uma vez o Matheus Pereira acionado na linha de fundo, dessa vez ele tentou bater direto na rede pelo lado de fora, ficou na bronca ali com o Maripan, por conta de reclamando de um empurrão do defensor do Internacional. Conversam os dois ali, se acertam, tiro de meta para o Antony cobrar, faz assim, faz assim, faz economia com qualidade no assum. E a substituição agora no Cruzeiro, entra Lucas Silva e sai o 17, Sinisterra. Lucas Silva, camisa número 16.
12: Muito bem, saiu 17, entra o 16, quem chamou fala.
2: E a Popular cantando: nos momentos mais difíceis eu estava do teu lado e nunca te abandonei.
12: É, é isso aí. Torcedor, né? Como diz o nosso Haroldo, sofre o torcedor colorado.
2: E como, lá? Eu falei que só vinhos de raça hoje, ó. 12 mil nessa chuva, nesse frio.
7: Acertei os 12 mil aí, hein? Na mosca.
12: Foi o Marcinho, né?
7: Falei 12 mil, entre 12 e 18.
12: É, muito bem.
0: Mas que margem também,
1: mas daí
0: errado, aí não, né, velho? Aí não, entre... Pô, toda essa margem?
7: Aí nego vem e não perde eu... nunca, né?
0: Pô, aí não, né, Marcinho?
2: Eu falei entre 10 e 11, ele falou 12 e 18.
5: É, eu lembro de uma amiga minha, ah, quantas pessoas tinham lá na manifestação? Ah, entre 5 e 10 mil. Pô, o dobro! Entre 5 e o dobro,
2: 10
5: cara.
2: Mil?
5: Ah, 10 mil? 10 mil. O Marcinho veio quase mil. Entre 12 e 18 mil.
12: Ô Marcinho Black, essa aqui é pra ti, ó. Não, Black. Fala, Black. 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Fabrício Bruno domina a bola, Cruzeiro ganha pelo placar de 2-0, entrega a bola para Gerson, um baita jogador esse Gerson. Recua a bola para o Matheus Henrique. Ué, não saiu o Matheus Henrique?
0: Não, ele acabou não tirando.
2: Ele deveria ter sido expulso, mas não foi.
6: Saiu o Sinisterra.
12: Ah, o Sinisterra. Tá bom então, né? Sinisterra saiu, entra o Lucas Silva no time do Cruzeiro.
0: Ele tá dando uma mãozinha ao manter o Matheus Henrique, né? Ele pois não é. Conta a pena, cara.
12: Eu vou te contar uma coisa, né, Dal? O problema é o placar, né? 2-0.
0: Não, não, se fosse por expulsão, o Cruzeiro teria que perder 3 expulsos agora.
12: Ih, rapaz, olha a bola para o Bruno Rodrigues, condição legal, invadiu a grande área, tá chegando o time do Cruzeiro. Se apareceu o Gabriel Rojas, aparece, cheio de vontade com todo fôlego. Agora sem botar a gravata para fora, chegou ali o Bruno Henrique, afastou, tirou, meteu no campo de frente, a bola pro Vitinho, cobertura da zaga. Chega Jonathan Jesus, recua para o goleiro e atenção. 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
12: No gigante da Beira Rio, decorridos 34 minutos e 40, segundo tempo, marcador não tá do jeito que o torcedor colorado gosta. Cruzeiro tá na frente, ganha por 2-0, Inter com um homem a menos em campo.
11: Informa Rádio Grenal, 35 em Chapecó, Chapecoense 0, Flamengo 3, ainda 33 em Bragança Paulista, São Paulo 1, Atlético Paranaense 2 da Copa Sul-Americana, 0-0 para Esporte Cristal e Bragantino em Lima, e o Lanús vence o Cienciano do Peru por 1-0. 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
12: 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Movendo a bola, o time do Internacional no campo de ataque, está bem colocado ali na saída do campo de defesa, o Jonathan Jesus recuando para o goleiro Otávio na pequena área. Sai pro jogo com Fagner. Fagner recolhe a bola. Roubada do Bruno Henrique. Recebeu o jogador do Internacional. Parte com a dominada na entrada da grande área pro Vitinho. Vitinho domina a bola. Balança o corpo na frente da marcação agora do adversário. Gabriel chega para cima dele. O Gabriel, ele prefere retrair a jogada. Entregando para o jogador do Internacional. Carrega a bola no campo de ataque. A bola fica com Vitinho. Vitinho, boa bola. Bruno Gomes pede volta para Vitinho. O jogador carboneiro rasga por baixo. Bem colocado o Jonathan Jesus. Chega no atalho. Félix Torres recua. Sai com o Maripan. Maripan entregando bola para Bruno Gomes, abre o compasso aberto para o Matheus Bahia, recolhe Matheus Bahia dali com Bernabé. Bernabé recebeu no flanco canhoto no campo de ataque, partiu para cima da marcação, domina a bola, rente a marginal esquerda no campo de ataque, lá vem o Internacional, bola com Bernabé, está do lado da área, saiu da marcação, evitou o adversário, encosta para receber pela meia esquerda no campo contrário, contra a marcação do adversário, trabalhando a bola Maripan, Maripan recua para Bruno Gomes, volta para Maripan, todo o time do Internacional agora adiantado, o Internacional vai para cima, a bola pela ponta esquerda, Matheus Bahia no interior da grande área, aparece para tirar de cabeça, bem colocado por ali, Fabrício.
3: Vinícius Bruno. Sobra de bola do Internacional. Recolhe a bola, Bruno Henrique. Bruno Henrique recuando, entregando bola para Maripan. Maripan domina a bola pelo lado esquerdo no campo de ataque. Agora nas proximidades do círculo central do campo. Distribui o jogo agora o camisa número 8 do Internacional. Bruno Henrique na ponta esquerda. Boa bola para Matheus Bahia. Partiu para cima da marcação Bernabé. Lá vem o anão maluco pela ponta esquerda. Meteu no tumulto da grande área. Tentativa do Carboneiro. Espirrou o taco. Sobra de bola. Ficou para Vidagra. Recuando, entregando bola para Bruno Gomes. Bate em cima da defesa. Completa lá de trás, afastando o Lucas Silva. Sai para o jogo. Entrega a bola para Bruno Rodrigues. Bruno Rodrigues para Matheus Pereira. Tenta ligar rápida para o campo de ataque. Chega na cobertura. Destrói o perigo inimigo. O jogador da equipe do Internacional. A bola fica com o Félix Torres ali. Entregando agora na metade do campo. Domina a bola o Internacional com Vidagra. Vidagra busca aproximação do Bernabé. Bernabé recolhe ela pela meia esquerda. Faz a passagem no ponto futuro. Pede bola Matheus Bahia. Ele foi para o lance individual. Ganhou a parada. Junta a linha de fundo. Meteu no interior da grande área. Sobra de bola. Vai bater. Emendou. Vitor. Matheus Bahia. Sobra de bola. Vai bater. Bateu. Vitinho. Entrou. Entrou. Vai gol. Tá lá.

0: De vibrar, torcedor colorado! Essa foi agora o que o torcedor espera, de pé em pé. E aí o último toque é do Carboneiro, que tira com elegância do goleiro Otávio para meter a bola para o fundo da rede. Ficou à vontade, e à vontade também para concluir com requintes de crueldade. Carboneiro desconta. 38 minutos de partida. Estamos agora, Gabriel Camargo, à espera de um milagre. Passa limpo, Gabi.
1: Debaixo de chuva, à espera de um milagre. Boa troca de passes do Internacional no campo de ataque pelo lado esquerdo, e ela sobrou para Carboneiro. Cara a cara com o goleiro Otávio. Um toque sutil com muita categoria de perna direita, tirando do goleiro do Cruzeiro. Inter 1, Cruzeiro 2. E vem aí Paulinho e Brian Aguirre. Alê!
2: Foi o gol mais bonito da temporada até o momento. O Inter, que abdicou dos passes mais verticais, buscando agora a associação, acabou dando resultado. O Inter tabela pelo lado esquerdo e consegue descontar, fazendo o seu gol já no finzinho do segundo tempo. Uma pena que foi só agora, né, Dalpisol?
3: É uma pena que foi só agora, mas ele fez aquilo que o centroavante Alejandro poderia ter feito, que é uma presença importante com o toque sutil do goleiro. Desconta o Internacional, 2-1 para eles. Segura Fiorim, porque o PC vai narrar falta.
0: Atenção, cobra a falta, o time do Internacional. Bola no tumulto da grande área, tirou a retaguarda. Sobra de bola, vai ficando com Vitinho. Vitinho liga rápido para Félix Torres. Entre dois marcadores, colocou na frente, tirou a zaga do Cruzeiro. A bola vai se perdendo pela linha de fundo. O Internacional quer o escanteio. A confusão está formada, chega Gerson. Gerson parte para cima da marcação do Vitinho. Recolhe Vitinho, o árbitro vai marcar falta para o time do Cruzeiro no campo de retaguarda. Fiorinho.
4: Quinto gol do Carboneiro em 18 jogos. Internacional está marcando o seu 22º gol da competição. Inter, 14º, com 21 pontos. E no momento que tem o quarto gol do Flamengo na Arena Condá, mais um de Pedro. Flamengo 4, Chape 0.
0: Carimbo, gol colorado, gol de Carboneiro, Johan Carboneiro, Gesiel Elias.
5: Posição legal, sem infração de impedimento, gol legal do Inter, pode carimbar PC Carvalho.
0: Abra os microfones, canta o torcedor colorado no gigante. Gigante pulsa. Pulsa, pulsa, pulsa, pulsa, pulsa o gigante na beira rio. Pulsa o gigante, temos substituições processadas no Inter.
1: Sai 5, Vidiagra, e 15, Bruno Gomes, entra 27, Paulinho, e 35, Brian Aguirre. Duas trocas no Internacional.
0: Vidiagra e também o Bruno Gomes.
1: Isso aí.
2: O Vidiagra saiu meio brabo ali, eu achei. Teve gente do staff ali, da comissão técnica, que foi falar com ele, ele não quis falar. Acho que, não sei, não queria ser substituído. Pior que ele estava bem na partida.
0: O pior Vidiagra, eu também não gostei dessa atuação.
6: Mas ele foi sobrecarregado o jogo todo, também. Olha,
2: ele é um jogador que pouco erra, pouco compromete, ele contribui nas duas fases do jogo, defensiva e ofensiva. Ele hoje, assim, é o jogador mais completo que o Inter tem, é o Vidiagra.
7: Do Cruzeiro. Podemos ir, PC?
0: Opa!
7: Trocas no Cruzeiro.
0: Vamos lá.
7: Três trocas no Cruzeiro. Saiu o 19, Caio Jorge, para a entrada do 22, Neyzer.
0: Mas o Caio Jorge já tinha saído.
7: Não. Quem saiu foi o Sinisterra. Agora saiu o Caio Jorge. 19, Caio Jorge saiu para a entrada do 22, Neyzer.
0: O Caio Jorge não tinha saído no momento da lesão?
7: Não, Gabriel Peck saiu lesionado.
0: Ah, foi o Gabriel Peck, tá certo.
6: PC? Impressionante, né? O Alan Patrick nem para entrar, né?
0: É.
6: Nem para entrar.
1: Ele nem aqueceu no segundo tempo, tá?
6: É, sinal que tá.
7: Além da entrada do Neyzer 22, entrou também o camisa número. O William, camisa número 12, para a saída do Fagner 23. E também entrou o.
0: Vamos lá. O 22 é quem?
7: 22 é o Neyzer, entrou no lugar do Caio Jorge.
0: Neyzer.
7: Isto. Aí entrou o William 12 no lugar do 23 Fagner. E entrou o 94 Wanderson no lugar do 8 Gerson.
2: Vandeco.
7: Isso,
8: três,
7: no lugar do Gerson.
8: Três jogadores que estavam ali pendurados com o cartão.
0: É, agora não tem mais ninguém pendurado, porque o técnico sentiu, né, que o Internacional pode crescer nos momentos finais.
9: Dois ex-Inter, né?
0: É, é verdade. 43 minutos são decorridos, o Internacional perde pelo placar de 2-1. É pressão agora. Se fizer um gol, é um ponto. Se tomar um gol, continua perdendo três pontos. 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
0: 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Atenção, lá vem Cruzeiro na entrada da grande área. O árbitro vai marcar o pênalti, não.
1: Impedimento.
0: Impedimento do jogador da equipe do Cruzeiro, Neyser, que acaba de entrar em campo. Passa limpo, Renan.
7: É um passe açucarado do Rojas pro Neyser. Saiu à frente do Félix Torres. Driblou o goleiro Anthony, sofreu a penalidade. O árbitro chegou a marcar o pênalti, apontou para a Cal. Mas o assistente número 2 marcou o impedimento. Então, impedimento marcado para o Internacional, a favor do Internacional. Vem o Anthony na bola e tá no VAR. Ali o Flávio Rodrigues de Souza, agora sim, confirmou o impedimento.
8: Mas não tem o automático agora?
1: A partir da próxima rodada.
9: Não, é da partir da segunda, não é? É
0: lá na Arena da Baixada.
1: Não, a partir do sábado, já Inter Atlético Paranaense, 20ª rodada.
0: Na Arena da Baixada. Atenção, levantamento longo, bola em profundidade, é para levar, mas no tumulto da grande área, afasta a zaga do Cruzeiro, tira lá de trás, de qualquer maneira, o Jonathan Jesus, não sei se essa bola não pegou no braço do jogador do Cruzeiro, também não sei se o braço não estava junto ao corpo, né? Pois não, Gesiel.
5: 7 no segundo tempo, em nome de CMPC, Vivo Natural, e mesmo com o impedimento semiautomático, tem que ter tempo de revisão, tá? Mesmo com semiautomático, tem tempo para revisão.
0: Olha o Cruzeiro chegando com o Bruno Rodrigues na entrada da grande área. Foi desarmado. O Internacional desce para o campo de ataque. Bruno Henrique na ponta direita. Boa bola é do jogador Vitinho.
1: Mais
0: partiu para cima da marcação. Acertou agora o árbitro da partida. Acompanhou nosso Gesiel Elias. 7 minutos serão acrescidos além do tempo regulamentar. Sabe tudo nosso Gesiel. Lá vem o Internacional na ponta direita. Bola rola com o Brian Aguirre no tumulto da grande área. Para isso que entrou o Brian Aguirre. É pra isso, é que nem o Pato diz, essa é a tua contribuição, Brian Aguirre. Essa é a contribuição do Brian Aguirre.
8: PC, é ruim essa criança. Meu pai do céu.
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0: No Gigante da Beira Rio. 46 minutos são decorridos, cravados na etapa complementar. Marcador apontando, Cruzeiro na frente, 2-1 em cima do Inter.
4: Informa a Rádio Grenal, 3 minutos de acréscimos em Chapecó. Chapecoense 0, Flamengo 4 e Bragança Paulista mais 5, São Paulo 1, Atlético Paranaense 2. Na Copa Sul-Americana amplia agora o Lanús diante do Cienciano, 2-0. 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
0: Falta em cima do Neyser aí, passa limpo, Renan.
7: É, em disparada, o Neyser saiu na frente do Maripan. O Maripan tomou a frente. Segundo ele, não fez a falta, reclamando bastante aqui com o Flávio Rodrigues de Souza. O Neyser fica no chão. Falta perigosa para o Cruzeiro, próximo à entrada da área, pelo lado direito de ataque do Cruzeiro. Vem Matheus Pereira na bola.
8: Ô, PC, sabe aqueles estudos, ou Alê, de robótica, assim, né? O cara é todo assim, né?
0: É o Maripan.
8: É o Maripan. Robô. Um robô em campo.
4: Final.
0: Será que ele jogava muito em gramados sintéticos lá na Europa, no Chile? É, o próximo jogo é contra o Atlético Paranaense. Onde, Fiori?
4: Informa a Rádio Grenal, terminou em Chapecó. Chapecoense 0, Flamengo 4.
0: Falta para o time do Cruzeiro, Vandeco encosta a bola, vem para o campo de ataque, é pela ponta direita, chega o time mineiro, trabalha a bola de um lado para o outro, abre luta contra a marcação, cisca Vandeco, chega por baixo, tira a retaguarda do Internacional, a bola ganha a linha de lado, manual que cobra a equipe do Cruzeiro. Audiência é tua, voz é minha, microfone é Granal, Rádio Integração, Pirapó, Rio Grande do Sul. Depois deste lance, segura informação, segura opinião, lá vem o Cruzeiro, insistindo, persistindo pela ponta direita, partindo para cima da marcação, de um lado para o outro, William, rasga por baixo a defesa do Internacional. Internacional, escanteio que cobra o time mineiro que ganha o jogo, Renan.
7: É jogada pela linha de fundo, William contra o Matheus Bahia. Melhor para o jogador do Cruzeiro, que ganhou o escanteio ali contra o Matheus Bahia. Vem Matheus Pereira na bola, faz assim, faz assum, faz economia com qualidade no assum. 2-1 Cruzeiro.
0: Vem fogo no barraco, Colorado apaga esse fogo aí, defesa colorada, Cruzeiro desce de novo, mais uma vez para o campo de ataque, insiste, persiste, partiu contra a marcação, Vandeco tem o William colocado, bola para o William, se escoou de um lado para o outro, meteu no tumulto da grande área, não deu para o Matheus Pereira, ela vai embora para fora, para a linha de fundo. É só tiro de meta que cobra o time do Internacional. Quem chamou, fala.
5: Ô, PC, eu fico imaginando se o Figueroa estivesse vendo esse jogo, pensando que o Inter tentou fazer uma homenagem usando a camisa 3 num chileno. Seria um desaforo pro Figueroa estar usando esse... Ele não sabe caminhar no campo, que dirá correr e marcar.
1: Na verdade, foi banalizada, né? Porque o Kaique Rocha usou esses tempos também.
5: É um horror. Coitado do índio vendo isso aí, pelo amor de Deus. CMPC... Viva o natural, que não tem nada de natural, esse zagueiro do Internacional, hein?
0: Eu fico pensando aqui o que é que o Figueroa, né, tá refletindo nesse momento, depois dos conselhos que ele entregou pro Maripan.
9: Ele não tem, o Maripan não tem pescoço.
0: Não tem,
9: é? Não tem. É sem pescoço?
8: Não, lembro. Lembra o nosso Benhurzinho.
9: Benhurzinho que era tinha pescoço. Eu lembro daquela.
8: Gente finíssima.
9: Tem aquela personagem do Popeye, sabe a grandalhona sem pescoço? Que tem o.
5: os a Olivia?
9: Mais largo. Não. Uma outra. Que não tem. A Olivia tem muito pescoço, né?
0: A Olivia Palito tem, ó.
9: É uma outra personagem.
0: Olha lá,
9: não tem pescoço.
0: Cruzeiro tá gostando do jogo, tem a bola lá na ponta
5: final.
0: Esquerda. Com Bruno Rodrigues, bate em cima da defesa do Internacional, agora tem lateral, gasta o tempo o Cruzeiro. O Internacional tinha que estar em cima, tá lá embaixo. Final onde, Fiorinha?
4: Informa a Rádio Grenal, terminou em Bragança Paulista, São Paulo 1, Atlético Paranaense 2.
0: 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Quem nos ouve, Dal?
8: O nosso Paluga manda soltar e prender lá em Gravataí, ex-conselheiro do Inter, está na nossa audiência, está sofrendo com o Colorado dele.
0: Deixa eu mandar um abraço aqui para o Carlos Alberto, da Confraria do Bem em Canoas. Gente finíssima, da melhor qualidade, é deficiente visual. Ele vai pedir para eu colocar no meu Instagram ali uma promoção de uma rifa, um leilão de uma medalha que o Internacional, que foi entregue a um conselheiro do Internacional, autêntica. Tá? Esse conselheiro é muito amigo dele. Muito grato a ele por uma atitude que ele fez no passado e está entregando essa medalha para ele, para que ele faça esse leilão, porque o Carlos Alberto está passando por severas dificuldades. Então, um abraço aí, tomara que essa promoção dê certo aí, meu querido Carlos Alberto. A bola dominada aqui no setor de retaguarda, o Internacional com o Brian Aguirre, recuando para o goleiro do Internacional, o Antony, que sai para o jogo com o Matheus Bahia, dá um chutão, descarrega para o campo de ataque, apenas o Fabrício Bruno do Cruzeiro ali atrás, sente agora o bafo na nuca, vai para cima dele, o Félix Torres tira de qualquer maneira e toca a bola lá pra linha de PC, lado.
1: O Félix Torres virou ponta esquerda agora.
0: É, ponta esquerda, era ele lá, na ponta esquerda, brigando, insistindo contra a marcação. A sobra de bola é do time mineiro, tenta partir para o campo de ataque, o Internacional vai de novo com Félix Torres, agora é ponteiro esquerdo, domina a bola, partiu para cima do William, o William dá um toquinho na bola, bico de bota, toca para a linha de lado manual, chega o Bernabé para repor a bola em circulação, vai todo para cima o Internacional, 51 minutos, vamos até 52, o Internacional perde pelo placar de 2-1 para o Cruzeiro, o Inter tem um homem a menos em campo, quem sabe o Maripei faz um gol de cabeça na área agora, atenção, levantamento tá feito, subiu o zagueiro do Cruzeiro, afastou, tirou sobra de bola, ficou pra Bernabé, levantamento tá feito, é no tumulto da grande área, chega Bruno Henrique, confusão estabelecida, mais uma vez, tira a zaga do Cruzeiro, desta vez com Lucas Silva, apanha só pro Internacional, desce pro campo de ataque, insiste contra a marcação de um lado para o outro, Vitinho trabalhou a bola, perdeu a parada o jogador do Inter, perdeu a parada e o Maripan tá lá, está pelado na pequena, grande área da equipe mineira, diga.
1: Tá com a mão ali no tornozelo esquerdo, no calcanhar esquerdo ali o Maripan, zagueiro do Internacional, pedindo atendimento médico. Nesse momento o árbitro termina o jogo no Beira-Rio, sobre vaias.
0: Termina o jogo no gigante da Beira-Rio, 2 para o Cruzeiro, 1 para o Internacional. O Inter perde mais uma no Brasileiro e mais uma em casa. Ninguém mais respeita o Inter no Beira-Rio.
4: Quinta derrota em 10 jogos.
0: Quinta derrota em
4: 10 jogos.
0: Mas é complicado. Passa limpo, reportagem da Grenal.
1: Já vai levantando agora o Maripan, mancando, saindo lentamente do gramado. Os jogadores dos dois times se cumprimentando no centro do campo. E a torcida agora grita palavras de ordem.
7: Enquanto a torcida do Cruzeiro faz festa no

0: falaram em 1 milhão por mês aí. Ou custo, talvez, o somatório. Eu
1: vergonha,
0: acho que nem
1: time sem vergonha, canta a torcida do Inter.
2: Eu duvido que seja esse o salário, Marcinho. Mesmo com as luvas, eu duvido.
0: Tomara.
3: 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Jogadores saindo, Marcinho Black, pois não.
4: Só uma pergunta para todos. Quanto você pagaria de salário para o Maripan? Eu pagaria R$88 mil.
3: Não, ele teria que me pagar para eu assistindo. É, torcedor indignado aí, Black.
0: Tem um torcedor aqui, tá quieta na dele. Como é que é teu nome, velho?
5: Lucas.
0: E aí, Lucas? E faz uma análise aí desse jogo aí horroroso do Inter.
5: Olha, Marcinho, é difícil fazer uma análise. Depois de 67 dias sem vir aqui no Beira-Rio, eu esperava algo diferente nesse retorno. São 40 dias de treinamento e a gente viu nada aqui dentro, para não dizer uma palavra mais forte no microfone da Grenal. O time não tem solução, o jogo não passa pelo meio do campo. Quando tenta pelas laterais em cruzamentos, a bola 6 vezes foi parar nas mãos do goleiro. E depois que o Vitor Gabriel foi expulso, aí sim o jogo
6: Antony
5: acabou. Nós que somos torcedores,
3: vamos ouvir o Antony.
5: Uma esperança talvez do empate.
7: É, o apoio deles vai ser fundamental. A gente sabe que o momento não é o que o torcedor queria, não é o que a gente queria, mas pode ter certeza que a gente está trabalhando para mudar isso. Infelizmente hoje é difícil chegar aqui e falar que o time não conseguiu jogar de novo, né? Te demorou para entrar no jogo e isso custa caro, ainda mais num campeonato tão disputado como é o brasileiro, onde as equipes estão se preparando, tão forte, e a gente precisa de alguma maneira virar essa chave o quanto antes, porque a gente sabe do que a gente já passou e sabe do tamanho do clube, a gente não pode estar passando por isso.
8: Perfeito, obrigado.
6: Aí o Antony PC Carvalho pode voltar daí.
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6: Matheus Pereira.
3: Vamos ouvi-lo.
9: A gente não ganhava aqui, então é importante essa retomada, esse início novamente, a gente conseguir essa vitória gigante que nos dá mais confiança para a gente seguir e já preparar para o jogo de domingo.
8: Tá para sonhar com o G4 aí?
9: Como?
8: Tá para sonhar com o G4 talvez mais para frente?
9: Ah, claro, é importante, a gente tem que olhar sempre para cima, né? A gente sabe que o campeonato é difícil, tá tudo muito próximo, né, as pontuações, mas é importante a gente seguir fazendo nosso trabalho, pontuando, se dedicando ao máximo para que a gente possa conseguir colocar o Cruzeiro no lugar que ele merece.
8: Obrigada.
6: Tá, e o Matheus Pereira, jogador do Cruzeiro, camisa 10, e aqui acho que falou todo mundo, PC.
3: Obrigado, Gesiel. 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Na zona mista, gurizada aguardando ali, né? Nem alguma movimentação por aí, Gabriel, Renan?
10: Ainda em deslocamento.
3: Muito bem.
1: Indo para a sala de coletiva.
3: Certo. 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O Inter não cai na tabela de classificação, a não ser que amanhã o Remo faça mais do que um crime, né? Faça uma crucificação no Corinthians em pleno São Paulo.
11: É verdade, somente com o Remo marcando 6 gols amanhã diante do Corinthians. O Inter é 14º com 21 pontos. Está a 1 ponto, né, do Z4, que é encabeçado pelo Vasco. Abaixo do Inter, também com a mesma pontuação, mas o Inter leva vantagem no saldo de gols, que é -2, Santos e Grêmio. Os dois têm também 21 pontos, 5 vitórias, ambos com -4 de saldo. O Santos fez 27 gols e o Grêmio, o primeiro time fora da zona, tem 21. Lembrando que esta foi a 10ª partida em casa do Inter no campeonato, tem 3 vitórias, 2 empates e 5 derrotas, aproveitamento de 36,7%. Terceira derrota consecutiva do campeonato. Antes havia sido derrotado da Copa para o Vitória e também para o Bragantino, e agora perde para o Cruzeiro, que quebra um longo tabu

0: após 16 anos, volta a vencer aí no Beira-Rio PC.
1: Vamos eleger o craque Raiz MPC, viva o natural, começando aqui pelo Flávio Dalpizol. Dal.
2: Olha, não vou, eu, por mais que eu olhe com boa vontade, não votaria em ninguém do Internacional. Olha, eu voto no 10, Matheus, o 10 do...
1: Matheus Pereira.
2: Pereira.
1: Matheus Pereira. Muito bem, Renan Ferreira, Gabriel Camargo, Marcinho Black, começando pelo Gabi, tá me ouvindo, Gabi?
2: Está em deslocamento, pessoal.
1: Está em deslocamento, né? Está em deslocamento, então, Renan Ferreira. Também?
3: Também.
1: Também.
3: Então vai eu aqui.
1: Marcinho Black.
3: Vou de Matheus Pereira também.
1: Matheus Pereira.
3: Joga muita bola.
1: Eu também estou votando no Matheus Pereira, aí no time do Cruzeiro. E você, Gesiel?
4: Matheus Pereira, PC Carvalho.
1: Matheus Pereira, vamos aguardar aí o deslocamento aí dos nossos
2: pra fins
1: demais...
2: de constar, porque já recebeu todos os votos, já ganhou.
1: É, já ganhou. E também o Ale, que foi dar, concedeu uma entrevista ali, também está dando um autógrafo. 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E voltando para a CMPC, vivo na natural, estamos elegendo aqui a Ale Dornelis, o craque Raiz, Vivo Natural, CMPC, e até o momento, unanimidade para Matheus Pereira, o camisa 10 da equipe do Cruzeiro.
5: Então já está decidido.
1: Está decidido.
5: Eu ia votar no Anthony.
1: No Anthony?
5: Uhum, se não fosse ele, teria sido uns 4 para o Cruzeiro hoje.
1: Não quer votar no Maripan?
5: Não, não. O Maripan tem que dar mais tempo, eu quero ver mais uns 3 jogos dele ainda.
1: Jogo,
2: tem não certeza, foi bem hoje. Tem certeza que tu quer ver?
5: Quero.
3: Eu é mais meio jogo só.
5: Tu
1: quer o bem do Inter ou tu não quer o bem do Inter?
5: Não, eu acho que ele tem algumas valências importantes. Eu penso que o Pezzolano fez algumas coisas assim que desde do momento inicial eu não consegui entender, né? Sei lá, eu acho que essa é a terceira partida do Inter na temporada em que eu, assim, fico descontente com o papel do treinador. Eu acho que ele tem muita explicação para dar hoje na coletiva, eu espero que ele não se esquive disso, né? É óbvio que a gente pode também ir pelo lado da polêmica, por exemplo, mas isso aí eu deixaria mais para os influencers, mas a questão, por exemplo, do Alan Patrick, nem mesmo aqueceu no segundo tempo, deixou de ser uma opção, porque ele não foi uma opção. O Inter com um a menos só foi melhorar quando buscou o jogo de associação. O Alan Patrick é o nosso melhor jogador para esse tipo de jogo, né? Que são as tabelas, o passe curto. Enfim, ele colocou o Félix Torres de lateral direito, não sei o que ele pretendia com isso com 11 em campo, Félix Torres de lateral direito, não entendi, eu sinceramente não entendi o que ele tentou fazer. É um time limitado, eu gosto do jogo vertical, mas o nosso time ele não é rápido, né? Tu não tem jogadores ali para aproveitar a correria. O espaço que o Cruzeiro entregava para o Internacional entre a última linha de defesa e a linha de fundo do lado de defesa deles. Eu fiz uma analogia ali com os colegas que no boxe é o seguinte: o Cruzeiro ele veio para a trocação, mas com a guarda baixa, com o rosto todo exposto. E o Inter não conseguia conectar um jab. Quem dirá um cruzado, um gancho, um direto, não acertava um jab. Então fica complicado, né? O Inter, eu acredito que o Inter tem que buscar peças aí no mercado, pelo menos um jogador que tenha essa característica de velocidade. Já falo isso desde antes da parada para a Copa do Mundo, que o Inter estava precisando de um jogador com essas características, porque a gente só tem o Vitinho. Só que o Vitinho, dentro do esquema do Pezzolano, ele tem que contribuir muito mais defensivamente do que na parte ofensiva. Enfim, vamos ver o que acontece aí pro próximo jogo, agora contra o Atlético Paranaense, que vai ser em Curitiba, no sintético. É um time bom, é um time bastante defensivo. É jogar pelo empate, eu vou te ser bem sincero.
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0: 11:47.
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1: 5 horas. Muito bom dia. Estamos começando mais um programa Nativismo. Aqui pela Rádio Top 104 FM, São Miguel do Oeste, Santa Catarina, Brasil. E também retransmitindo pela Rádio Iaboti, 99.3 FM, em São Pedro, província de Misiones, na Argentina. E também Rádio Selva, na 107.2, na Argentina também. Sou Rudimar Francisco e vou ficar na tua companhia até 15 para as 8 da manhã, tocando as melhores músicas do sul do nosso Brasil. E vamos começar a nossa programação com a oração da serenidade. Concedei-nos, Senhor, a serenidade necessária para aceitarmos as coisas que não podemos modificar. Coragem para modificar aquelas que podemos. E sabedoria para distinguir umas das outras. 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Então a todos mais uma vez, o nosso muito bom dia. Oswaldir e Carlos Magrão cantam para nós, Deus é assim.

saudoso Leonardo, ou melhor, Nardel Silva cantou para nós Xalana. E o Oswaldir e Carlos Magrão cantaram Deus é Assim. Agora então vamos à previsão do tempo para ver, segundo o Climatempo, como o tempo vai se comportar de hoje até domingo. Portanto, hoje, dia 23, quinta-feira. Sol com muitas nuvens durante o dia, períodos de céu nublado. Mas o tempo fica bom, temperatura mínima em 12 graus e a máxima 20 graus. A temperatura nesse momento no estúdio aqui está marcando 13 graus. Vamos ver a previsão do tempo para amanhã, sexta-feira, dia 24. Pode dar uma garoa de 1,4 milímetros. Temperatura mínima 12 graus, máxima 21 graus. Previsão para sábado, dia 25. Pode chover 1,5 milímetros. Temperatura mínima 14 graus, máxima 22 graus. E domingo, dia 26, pode chover 11,8 milímetros, temperatura mínima 16 graus, máxima 21 graus. Esta é a previsão segundo o Climatempo. Vamos recapitular? Então vamos lá. Então, segundo o Climatempo, marca que hoje, quinta-feira, o tempo é bom. Sexta-feira pode chover 1,4 milímetros. Sábado pode chover 1,5 milímetros. Domingo pode chover 11,8 milímetros. Essa é a previsão segundo o Climatempo. 5 horas 10 minutos, temperatura 13 graus. Agora sim, o saudoso Leonardo canta Sistema Antigo.

0: Saudoso Leonardo cantou para nós Sistema Antigo.
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0: 5:13, temperatura 13 graus.
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0: Muito bom dia, meus amigos. Agora são 5:14, temperatura 13 graus. Abraço aí para o Ricardo Scholl, Aparecida Lemos, a Dulce Giacomelli, Maria Vitória, também a Márcia Salete Schontz, Rogério Maier do Bandeirante, Nilo Jessing Ponendo Oeste, a Sandra Simeone, o Felipe Varta, o Zay Barbosa, a Daniela Rinaldi, o Dualcir Proencio e os demais amigos madrugadores aí que também estão nos acompanhando através do rádio ou através da internet. Um bom dia. Lembrando que a partir das 6:30 também transmissão pelo Facebook. Então, um bom dia a todos, uma boa quinta-feira. Luiz Carlos Borges canta a copla de Assobiar Solito.

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0: João do Almeida Neto cantou Lavando a Alma. Mano Lima cantou Com Deus Engarupado. E o Luiz Carlos Borges cantou A Copla de Assobiar Solito.
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0: 5 horas 27 minutos, temperatura 13 graus.
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0: Muito bom dia, meus amigos. Agora são 5 horas 31 minutos. Um abraço aí para o Evandro Weber, Chico Furlan, Padre Ivo Lizak, lá na cidade de Ur, na Alemanha. Um abraço, padre. Como é que está o senhor? Tudo certo? Um abraço para o senhor e os demais amigos brasileiros que estão lá na cidade de Ur, lá na Alemanha. O Laerte do Amaral. E aí, rapaz? E a junta de boi aí? Tá tudo manso já? Mas que tal? A Lenice Porsche. O Lucas Almeida. O Luiz Fernando Eberle. Alvia Brickman, o Rogério Zanella, Ivan Witkowski na linha 3 de maio, a Ivaneto Nascimento, Adriana Nascimento, o Emerson Martinelli, como é que tá, Emerson? Tudo certo? Pessoal da DM Automotiva. Jonas Schontz, bom dia. E os demais amigos, bom dia a todos. Saudoso João Chagas Leite canta Desassossegos.

0: Matando saudade aí, o saudoso Porca Vé cantou Lembranças. E o saudoso João Chagas Leite cantou Desassossegos. 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
0: 5 horas 43 minutos, temperatura 13 graus. Os serranos cantam Vou pra Santa Catarina.

0: Os Orelianos cantaram para nós Vaneira Velha. Também cantou para nós aí Os Monarcas, Vaneira Grossa. E os Serranos cantaram Vou para Santa Catarina.
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0: 5:54, temperatura 13 graus.
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8: Muito bom dia, meus amigos. Agora, pontualmente, 6 horas da manhã. Temperatura marcando 13 graus centígrados nesse momento. 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
8: Tá bom, então esse foi o Dr. Rafael. Obrigado aí pela sua participação e tenha um bom dia também. Deus abençoe a todos. E o Chiquito e o Bordoneio cantam da Estância para Venda.

0: 6:10, temperatura 13 graus.
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9: Muito bom dia, meus amigos. Agora são 6 horas 16 minutos. A temperatura está em 13 graus centígrados. Um abraço aí para o meu amigo Thiago Zanella. Também para a dona Jussara. E os colaboradores lá da fábrica de bombachas La Parceria, lá em Guaraciaba. Um bom dia para todos. A dona Fátima, o seu Tuco. E toda a equipe de colaboradores também das Balanças e Concertos Olibox. Aleni Fátima Kuhn Monoral, O Claudemir Godoy, e daí Claudemir? Muitos bailanta? Como é que tá por aí? Tudo certo? Chico Furlan, a Rosane Schaefer, a Sibila Gotz, o Rudi Bartz, o Sérgio Brandão, Creuza Oliveira, o Clacir Filippini, Elisa Batistella, a Maria Berenice Gavioli e os demais amigos madrugadores que estão através do rádio também nos acompanhando. Bom dia. César Passarinho canta, saudoso César Passarinho, negro de 35.

0: Saudoso César Passarinho cantou para nós, Negra 35. Top 104. 6 horas 22 minutos. Temperatura marcando nesse momento aqui no estúdio 13 graus centígrados.
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5: Muito bom dia, meus amigos. Agora são 6 horas 29 minutos. Temperatura marcando 13 graus centígrados nesse momento. Sou Rudimar Francisco. Estou apresentando o programa Nativismo aqui pela Rádio Top 104 FM, São Miguel do Oeste, Santa Catarina, Brasil. E também retransmitindo pela Rádio Iaboti, 99.9 FM, em São Pedro, província de Misiones, Argentina, e também pela Rádio Selva, 107.1, também em São Pedro, província de Misiones, Argentina. É do mesmo grupo da Rádio Iaboti. Rádio, agora estou transmitindo em duas rádios na Argentina, né? 99.3 FM e também 107.1 FM, Rádio Selva, também FM em São Pedro, província de Misiones. Então, bom dia a todos, muito obrigado aí pelo carinho, obrigado aí pela companhia. Abraço para o meu amigo Ricardo Scholl, o meu amigo Juarez Facim, lá no Frederico Westphalen. Grande abraço, meu amigo, e os demais amigos aí de Frederico, um bom dia, obrigado aí pela companhia. Minha amiga Neca Canei e o meu amigo Juca, o Maurício Pinheiro, também aí o Ayrton Canei, Chico Furlan, a Inelve Pedrocini, Inelve Pedrocini, a Iraci Schneider Arpini, o Rudi Bartz, a Cleusa de Oliveira e os demais amigos aí que estão nos acompanhando, Evandro aí da Tecnotel, o Ayrton Pelissari lá no Sorriso do Mato Grosso, o Luiz Clauque lá em Romelândia, bom dia a todos, obrigado aí pela companhia, obrigado por estarem todas as manhãs aí sintonizados na 104.9. César Oliveira e Rogério Melo cantam para nós Milonga Maragata.
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0: Seis horas 40 minutos, temperatura 13 graus centígrados. Vamos, Paulo, os abraços. Um abraço aí para o meu amigo, o Leonil Vendramin, o Nilo. Como é que tá, Nilo? Tudo certo? O Thiago Zanella, bom dia. Vander Gruber e a Dona Dulce, Lorena Poleto Zanella e os demais amigos aí que estão nos acompanhando pelo rádio, pela internet. A Elisa Batistella, bom dia. A Eugracia

Helene Melo, lá em Teresina, no Piauí. Grande abraço. Também aí os demais amigos aí que estão escutando pelo rádio. Bom dia. Uma boa quinta-feira para todos. E o Délcio Tavares canta para nós Mate de Esperança.

Delcio Tavares cantou para nós Mate de Esperança. É o nativismo. Vou dar uns abraços aí pro pessoal que está nos acompanhando aí. Desde as 5 horas, a Rubia Calescura e o meu amigo Vande. Meu amigo Pereira, que é comunicador aqui da Rede Peperi e também trabalha no Corpo de Bombeiros lá de Anchieta, um bom dia. Marcelo Marques, como é que tá, mano? Tudo certo? Claudir de Andrade, meu amigo Chico. Também aí os demais amigos que estão nos acompanhando através do Facebook. O José Marcos Lopes, lá na Barra Bonita. A dona Sheila. A Marilei Bueno. O Guilherme De Luca. A Nerci Ferreira. E os demais amigos, um bom dia a todos. Vamos para o comercial já, voltemos.

0: 6 horas 46 minutos, temperatura 13 graus. 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
3: Muito bom dia, meus amigos. Agora são 6 horas 59 minutos. Temperatura, nesse momento aqui, marcando no estúdio, 13 graus. Um abraço aí pro meu amigo Adão Silveira. Como é que tá, Adão? Tudo certo? E daí, muitas filmagens aí nas bailantas aí? É, ele é influencer, né? Faz os vídeos aí e posta nas redes sociais. Mas, ah, meu amigo Adão Silveira. E também um abraço aí para os demais amigos que estão sempre nos acompanhando. A Maria Cláudia da Silva. Evandro Roberto Dinão, da Tecnotel. A Lisandra Capitânio. Também aí a Marilei Bueno. E os demais amigos aí que estão sempre nos acompanhando, um bom dia, uma boa quinta-feira. E o César Oliveira e o Rogério Melo cantam para nós, lá na fronteira.

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0: Elton Saldanha cantou Lá Vai o Tropeiro. E o César Oliveira e o Rogério Melo cantaram Lá na Fronteira.
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0: 7:09, temperatura 13 graus. 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
0: Muito bom dia, meus amigos. Agora são 7 horas 16 minutos, temperatura marcando 13 graus centígrados nesta manhã. Quero mandar um abraço aí para o meu amigo Fernando Benedetti. Também para o Lindenor Golfeto, que está nos acompanhando. Bom dia. E os demais amigos aí que estão nos acompanhando pelo rádio, pela internet ou pelo Facebook. Um bom dia, obrigado aí pela companhia. Mano Lima canta No Bico do Urutau.

0: 7 horas 22 minutos. Temperatura está em 13 graus. 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
7: Muito bom dia, meus amigos. Agora são 7 horas 29 minutos. Temperatura 13 graus centígrados. Um abraço aí pro meu amigo Thiago Wolfart e todos os amigos da linha 7 de setembro. Um abraço para todos vocês aí. E vamos trazendo o Baitaca cantando para nós, Fundo da Grota.

Maca cantou para nós Fundo da Grota. 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
0: 7:40, temperatura 13 graus. 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Vamos mandar uns abraços aí pro pessoal que está nos acompanhando pelo rádio, pela internet ou pelo Facebook, né? Muito obrigado aí pela companhia. Obrigado aí por estarem conosco aí todas as manhãs, né? Um abraço aí para Cirlei Alba. Como é que tá, Cirlei? Tudo certo? O João Jefferson Klaus. Marta Klauk. A Neca Caneio, meu amigo Juca, né? Um abraço para vocês aí. E o Cristiano Quevedo canta para nós, bem na porteira.

0: Muito bem, meus amigos, estamos chegando a mais um final do programa Nativismo. Agradecendo a você que está me acompanhando aí pelo rádio desde as 5 horas, ou pela internet, ou pelo Facebook, a partir das 6:30 da manhã. Muito obrigado aí pela sua companhia, desejando a todos uma ótima quinta-feira. 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
0: 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A todos mais uma vez, uma ótima quinta-feira, um grande abraço e até amanhã.

0: 7 horas 45 minutos, temperatura 13 graus. 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
9: Oi, bom dia pra você, são 8 horas e 1 minuto, 14 graus de temperatura em São Miguel do Oeste, na manhã de quinta-feira, 23 de julho de 2026. Manhã de céu nublado, fechado, emburrado, previsão de chuva, mas aqui na Top 104 o tempo é bom todo o tempo. E aí, como é que você tá? Tudo bem contigo? Legal, então tá tudo bem comigo também. Eu sou Gelson Silva, em sintonia com você sempre até o meio-dia aqui no som da Top 104. E a partir de agora a gente vai voltar no tempo. É hora de trazer um pouco da história, da memória da Top. 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

0: Dolls Don't Ya, Lana Del Rey com Summertime Sadness e Kelly Clarkson, Breakaway, abrindo o Top List, um pouco da história da memória da Top 104. Ficamos nos anos 2000 abrindo, né? 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
0: 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Temperatura em São Miguel do Oeste está em 14 graus. 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
0: 8 horas e 21 minutos. Hora da previsão do tempo na Top 104. 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A gente vai ao vivo a São Joaquim. Bom dia, Ronaldo Coutinho.
10: Bom dia.
0: Ronaldo, manhã de tempo instável aqui, não chove nesse momento, mas tem uma, de vez em quando uma garoa e tal, e a temperatura aqui despencou para 12 graus e meio, Ronaldo.
10: Não, deu, entrou um pouquinho de chuva, né? E agora estamos aí com temperatura, entrou um pouco de ar frio, eu também estou com 7, 8 graus agora, vocês aí ficou entre 11 e 13 graus, friozinho normal. À tarde deve chegar aí não muito acima de 18, 20. Amanhã também, tempo bom. Hoje a chuva acho que já foi. Agora durante o dia a chance de ter mais alguma chuva é pequena. Se tiver, agora cedo. Mantém a tendência de tempo bom na sexta pela manhã e pode ter alguma pancada tarde e noite. Mantém também no sábado mais para tempo seco, a chance de chuva é pequena, continua frio de manhã, esquenta tarde. Domingo tem chance de chuva, talvez antes do meio-dia para frente, mesma coisa segunda e provavelmente terça também. Semana que vem é uma semana, pelo visto, meio chatinha. da Climaterra, Ronaldo Coutinho.
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6: A minha rádio é top, são 8 horas e 28 minutos. Seja bem-vindo à segunda parte do Top List de hoje. 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

na minha rádio é Top Ives na Rock Rise Up. Tayo Cruz, Dynamite e Chili Peppers, Under the Bridge. Under the Bridge, 1989. Início dos anos 90. Chili Peppers. Fechando o Top List. A história, a memória da Top 104, edição 1 de hoje. Meio-dia tem edição 2. E aí, tu já sabe, né? Você vai ouvir um pouquinho da história da memória da Top 104 aqui na programação da Top 104, beleza? Bom, 8 horas e 43 minutos. 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

Oi, bom dia pra você, são pontualmente 9 horas, manhã de quinta-feira, 23 de julho de 2026, manhã de tempo instável, fechado, de frio, 12 graus e meio de temperatura, é o que marca nesse momento o termômetro da Top 104, nessa manhã de quinta-feira, né? Mas aqui na Top 104 o tempo é bom todo tempo. Bora juntos fazer a programação da Top 104 nessa manhã de quinta-feira, 99171-1049. Pede o teu som e vamos juntos. Eu daqui, você daí, no 104,9, nos aplicativos,

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2: A minha rádio é top, 9 horas e 13 minutos. Amanhã de quinta-feira, atenção São Miguel do Oeste, região. 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
2: Mais de 700 pessoas já garantiram presença e restam poucos ingressos. 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

Senhor Banana, não vá, o Republic, Need Your Love, na programação Top Série 4 na manhã de quinta-feira, 9h23. 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

0: aí, a rádio é top, Isabuse, Amor Fatal e Alex Soren Ordinary. 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
0: 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Temperatura em São Miguel, 14 graus. 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Top 104, 933. 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
3: A minha rádio é top, são 9 horas e 47 minutos. 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

0: Agora minha rádio é top, Harry Styles, Ezzy Wars, Anitta e Ponto de Equilíbrio, Deus Existe, Menos é Mais, Coração Partido e Gustavo Lima, Bala Alojada, na programação da Top 104 na manhã de quinta-feira. Bom, de tempo instável, fechado e temperatura em 12 graus e meio, né? Friozinho fora, cara. 12 graus e meio aqui em São Miguel do Oeste. 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
5: Chocolate quente combina com o inverno, não é mesmo? Nos dias frios, essa bebida costuma fazer parte da rotina de muitas pessoas. A boa notícia é que é possível prepará-la de uma forma mais nutritiva e equilibrada. Uma dica é utilizar o leite ou até mesmo uma bebida vegetal com o cacau, o grande segredo, cacau e canela. Assim, você reduz a quantidade de açúcar e aproveita os compostos antioxidantes naturalmente presentes no cacau. Outra estratégia para evitar o preparo é evitar os preparos dos produtos prontos, que geralmente contém grande quantidade de açúcar e muitos ingredientes industrializados. Lembre-se, alimentação saudável não significa abrir mão dos prazeres, mas fazer escolhas mais inteligentes no nosso dia a dia. Pequenas mudanças trazem grandes resultados e benefícios para a sua saúde. Me siga nas redes sociais, @NutriKerlinZanongobi.
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28: Olha, minha filha, é porque meu celular, ele tá aqui.
29: Celular?
28: Como é que diz? Foi apagado tudo e eu tenho que mandar consertar, mas dá pra você ver aí. Eu mandei duas aí, é, pra você ver, tá bom?
29: Tá.
28: É dia 26, minha filha, 17h15 da tarde, que é pra nós estar lá.
29: Uhum,
28: então não precisa ir pedir o carro hoje não, né? Abaixa eu ir pedir dia 25, né, minha filha?
29: Tá.
28: É. Minha filha, eu mandei o telefone pensando que era seu número, que apareceu Albertina. Apareceu esse cara mandando isso aí pra mim. Repara, mulher, que desaforo desse bandido.
29: Desaforo. Vamos ver.
30: Ai, eu não
3: diabo! Esse é o meu celular, velho! Vai achar o número da tua filha, mulher! Meu Deus do céu! Mas o que que tu tá fazendo, velho, diabo?
5: O chefe nos cobrou desempenho.
6: Como é que tá aí esse... O que que tá acontecendo com esse programa de vocês?
7: Que vocês param. Se vocês... Até pegar a questão... se você... Assim, ó. A gente montou uma tática, a gente treina essa semana, todo mundo, a gente corre e é questão também, salário, por exemplo. É, treinador que, tipo assim, hoje, né, cada um fez, futebol, na verdade, rapaziada, futebol ele é assim, tipo, quando você, tipo assim, ó, tem também essa questão do emocional também, psicológico, também abala um pouco, assim, e a minha família também cobra, tá? A gente tem feito isso também, tem me ajudado bastante, tô muito feliz também estar aqui, a derrota não ajudou, e aí me deixa triste também, então nós também torce, como vocês torcem, a gente, mas vocês são repórter, a gente que joga, então hoje a gente, você vê, mano, tem dia que é noite, tem dia que você tenta de tudo, você faz e as coisas não acontecem, porque também, se vocês veem assim, ó, na questão, tipo assim, obrigado, boa noite.
5: Pronto, explicado.
6: E essa outra que é sensacional, cara. Olha esse diálogo aí do homem com a mulher.
5: Vamos lá.
8: O que tu tá achando de estar casado comigo?
9: Ah, tô me sentindo como uma vaca na Índia, né?
8: Sagrada.
9: Não, ninguém come.
8: Bem louco.
5: Barbaridade.
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0: Top, 10 horas e 39 minutos. Temperatura em São Miguel do Oeste, 14 graus. 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
0: Hora de interagir com a audiência da Top 104. 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Música 1 é essa aqui, ó.
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0: Musicão vem com Balara, Algo Me Diz.
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0: 99171-1049. Música 1, Balara, Algo Me Diz. E a 2 é essa aqui, ó.
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0: Música 2 vem com Bruno Mars. I Just Might. 99171-1049. Balara, Algo Me Diz. A música 1 e a 2. Bruno Mars, I Just Might. Tá começando na Top.
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0: Rádio Top, Bruno Mars, Rádio Smart, e a Umbalara Algo Me Diz, na programação Top 104. Já já a gente tem o resultado que você indicou no nosso WhatsApp 991711049. 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São 10h48. 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Bora lá pro resultado do Intermuse, quem se deu bem nessa edição e acaba de faturar o ingresso pro cinema mais milkshake chicken sorvetes é a Monara Xavier. Monara Xavier tem que passar aqui na Top 104 em horário comercial pra retirar o teu prêmio, tá bom? Música vencedora é essa aqui, ó.
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0: A minha rádio é top, Bruno Mars, a Desmaia, a vencedora do Inter Music na manhã de quinta-feira, aqui na programação da Top 104. Se liga aí no intervalo, já já voltaremos. 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

0: A minha rádio é top, 11 horas e 9 minutos. Manhã de quinta-feira, 23 de julho de 2026. Céu nublado, cara de chuva, mas não veio a chuva, né? 13 graus de temperatura em São Miguel do Oeste. E aí, como é que você tá? Tudo bem contigo? Legal, então tá tudo bem comigo também. Eu sou Gelson Silva, em sintonia com você sempre, até o meio-dia aqui no som da Top 104. E a partir de agora tem Top Sucesso, é hora de a gente trazer pra você um pouco das músicas mais pedidas, destaques, novidades da programação da Top 104, com patrocínio de Piscina São Miguel, 29 anos, mergulho na diversão, também com patrocínio de Farmácia São Bento, a sua saúde e de sua família merece melhor, na 15, em frente ao Treviso. 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

0: Soulja e de Ferreiro, Maneva, Ted Swims e Detonautas, Rádio Love Nacional aqui na programação da Top 104, abrindo o Top Sucesso, a lista das mais pedidas, destaques, novidades da Top, a edição dessa quinta-feira. 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Top 104, 11h23, cansado de rodar, de pagar caro, né? De rodar o centro procurando vaga. 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
25: A minha rádio é top, 11 horas e 37 minutos. 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

0: na minha rádio top, Maroon 5, Heroin, Calvin Harris e Jay-Z, Satisfy. E rola também Corpy, You're So Fine, aqui na programação da Top 104. Top sucesso edição dessa quinta-feira. 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

0: Meio-dia e 15.
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0: 12:33.
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0: 12:57.
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0: 1:15.
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3: A Liga Esportiva Fronteiriça realizou ontem o congresso técnico dos campeonatos regionais de futebol feminino livre e sub-20. 8 equipes em cada categoria confirmaram participação. O sub-20 terá a presença do Ipiranga de São José do Cedro, Guarani de São Miguel do Oeste, Grêmio União de Porã do Oeste, Acaiabe de Adnê Cerqueira, Acema de Maravilha, Harmonia de Guaraciaba, Ouro Verde de Descanso e Internacional de Anchieta. No naipe feminino, teremos a participação do Ipiranga de São José do Cedro, Guarani juntamente com o Gol de Bico, Aliança de São João do Oeste, ASP de Itapiranga, Tonápolis, Grêmio União de Porã do Oeste, Acaiabe de Adnê Cerqueira e Acema de Maravilha. O campeonato tem início previsto para o segundo final de semana de agosto. 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

0: 1:34.
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0: 1h54.
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7: 2:02, 18 graus a temperatura no centro de São Miguel. Ótima tarde dessa quinta-feira. Suarno Costa ao vivo contigo. A gente segue junto até 7 horas por aqui em companhia das melhores sempre. Ótima tarde.

0: Tá no top agora, 2h13. 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

0: Tá na top, agora 2h30. 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

0: Biquíni Cavadão, vento, ventania.
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0: 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Temperatura agora na casa dos 18 graus. 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
5: Chocolate quente combina com o inverno, não é mesmo? Nos dias frios, essa bebida costuma fazer parte da rotina de muitas pessoas. A boa notícia é que é possível prepará-la de uma forma mais nutritiva e equilibrada. Uma dica é utilizar o leite ou até mesmo uma bebida vegetal com o cacau, o grande segredo, cacau e canela. Assim, você reduz a quantidade de açúcar e aproveita os compostos antioxidantes naturalmente presentes no cacau. Outra estratégia para evitar o preparo é evitar os preparos dos produtos prontos, que geralmente contém grande quantidade de açúcar e muitos ingredientes industrializados. Lembre-se, alimentação saudável não significa abrir mão dos prazeres, mas fazer escolhas mais inteligentes no nosso dia a dia. Pequenas mudanças trazem grandes resultados e benefícios para a sua saúde. Me siga nas redes sociais, @NutriKerlinZanongobi.
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15h08. 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

0: Coldplay na Top com Feels Like I Fall in Love.
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0: Tá na Top agora 13h16. 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

15h19. 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E com a força da VivaNet Telecom, vai rolar agora mais uma edição do Inter Music. Duas músicas na sequência, você vota. A música vencedora volta depois e quem se der bem fatura os prêmios do Inter Music, que hoje são o ingresso para o Cine Peperi, mais um milkshake da Chiquinho Sorvetes e mais o ingresso

0: sim. Mais um ingresso pro Summit Empresarial que acontece amanhã, meu amigo. Então, vale a pena, com certeza. Vamos conhecer as duas músicas.
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0: Primeira regzinha da galera do Algorithm com Beach Cruiser.
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0: Segunda, Sink and Swim do One Republic. Agora é contigo, né? Com a força da Viva Net Telecom, tá rolando mais uma edição então do Inter Music.
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0: Segunda do Inter Music, que a gente vai pro intervalo, você continua votando. Seguidinho, a gente tá de volta com o resultado aqui do Inter Music. Tá na top agora, 13h27. 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

Volta na Top, 15 horas 39 minutos. Antes rolou aí mais uma edição do Inter Music aqui na Top, sempre na força de VivaNet Telecom. 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Galera, votou. E quem se deu bem nessa edição, meu amigo? Foi a Karina Finger. Se deu bem, Karina, muito bem, né? Diga-se passagem, ganhou um ingresso pro cinema, mais um milkshake da Chiquinho Sorvetes e mais um ingresso pro Summit Empresarial que acontece amanhã. Passa em horário comercial aqui na rádio, no terceiro andar, fala com o Alexandre De Bono ali e já pega os teus brindes. E a música vencedora foi essa daqui. Se você nessa edição, tem mais amanhã de manhã e de tarde pra você faturar por aqui, beleza?

0: Tá na top, agora 10 para as 4. 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
2: Olha, minha filha, é porque meu celular, ele tá aqui.
3: Celular?
2: Como é que diz? Foi apagado tudo e eu tenho que mandar consertar, mas dá pra você ver aí. Eu mandei duas aí, pra você ver, tá bom?
4: Tá.
2: É dia 26, minha filha, 17h15 da tarde, que é pra nós estar lá.
3: Uhum,
2: então não precisa eu ir pedir o carro hoje não, né? Abaixa eu ir pedir dia 25, né, minha filha?
3: Tá,
4: é.
2: Minha filha, eu mandei o telefone pensando que era seu número, que apareceu Albertina. Apareceu esse cara mandando isso aí pra mim. Repara, mulher, que desaforo desse bandido.
3: Desabandido. Vamos ver.
5: Ei, alô, diabo! Esse é o meu celular, velho! Vai achar o número da tua filha, mulher! Meu Deus do céu! Mas o que que tu tá fazendo, velho, diabo?
3: O chefe nos cobrou do exemplo.
4: Peraí, como é que tá aí esse... O que tá acontecendo com esse programa de vocês?
6: Que vocês param. Se vocês... Até pegar a questão... se você... Assim, ó... A gente montou uma tática, a gente treina essa semana, todo mundo, a gente corre e é questão também, salário, por exemplo. É, treinador que, tipo assim, hoje, né, cada um fez futebol, na verdade, rapaziada, futebol ele é assim, tipo, quando você, tipo assim, ó, tem também essa questão do emocional também, psicológico, também abala um pouco, assim, e a minha família também cobra, tá? A gente tem feito isso também, tem me ajudado bastante, tô muito feliz também estar aqui, a derrota não ajudou, e aí me deixa triste também, então nós também torce, como vocês torcem, a gente, mas vocês são repórter, a gente que joga, então hoje a gente, você vê, mano, tem dia que é noite, tem dia que você tenta de tudo, você faz e as coisas não acontecem, porque também, se vocês veem assim, ó, na questão, tipo assim, obrigado, boa noite.
3: Pronto, explicado.
4: E essa outra aqui é sensacional, cara. Olha esse diálogo aí do homem com a mulher.
3: Vamos lá.
7: O que, é que tu tá achando de estar tá casado comigo?
8: Ah, tô me sentindo como uma vaca na Índia, né?
7: Sagrada.
8: Não, ninguém come.
7: Tem louco.
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0: De volta na Top, 16 horas 6 minutos. 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

0: Tá na top agora 4h15. 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
1: News Esportes. A fase final da Liga das Nações Feminina de Vôlei começou nesta quarta-feira e vai até domingo em Macau, na China. O Brasil deu início à última etapa do torneio com vitória. A seleção brasileira bateu o Japão por 3-1 e garantiu vaga na semifinal contra a Itália no próximo sábado, em horário a ser definido. As italianas, atuais campeãs da liga, superaram a Holanda por 3-0 e se mostram fortes na briga por mais um título. 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

0: Tá na Top agora 4h31. 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

De volta na Top, 16 horas 42 minutos. 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

0: No ar, Top List, terceira edição, as velhinhas da programação da Top 104. 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

0: Tá na top, agora 5h21. 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

0: Voltamos, Top List, terceira edição aqui na Top, sempre na força de SCNet, a internet mais bem avaliada da região. 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

0: Tá na top agora 5h34. 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
4: De volta com o Top List, 11 agora faltando para 6, sempre com SCNet, a internet mais bem avaliada da região, Eucatrate Madeiras Tratadas, Jardins Pizzaria e Restaurante e JJ Cama, Mesa e Banho.
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0: galera do Top List, Glass Tiger com Don't Forget Me. Seguiu também o Rhythmix, Torn In My Side. 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Amanhã tem mais Top List em 3 edições, às 8 da manhã, ao meio-dia, 5 da tarde, para você viajar no tempo só com as melhores do passado. Tá na top, agora 2 para 6. 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
4: Boa tarde, Cantinhado de Bandeirante. Eu tô avisando os pessoal aí que cortem grama pra mim, aqui cortem, que eu corto grama pro pessoal. Agora, se vocês querem pagar, não vou pegar mais dinheiro, tá? Não vou pegar dinheiro. Eu vou passar o Pix pra vocês. Daí eu não vou pegar dinheiro. Vou pagar tudo em Pix, só em Pix, tá? Se eu corto grama, vocês pagam em Pix, tá? Então, pessoal, eu corto tudo em Pix aí, tudo em grama pra mim, tudo em Pix pra mim, tá? Eu não vou mais pegar dinheiro na mão, não. Vocês querem que corte grama, chama eu aqui, passa o Pix e vocês pagam em Pix, tá? Eu não vou mais pegar dinheiro em vocês, não. Tô avisando a última vez. Se vocês querem que corte grama, vão pagar tudo em Pix, tá bom? Vou pagar em Pix agora. Agora não adianta pagar o Pix, agora não adianta, vou pagar só em Pix agora, tá?
5: Oi, Rogério, teu nome é com R minúsculo ou com R maiúsculo? Viu? Quero saber mais informação lá do concurso da idosa molhada, que eu topo qualquer parada, tá, cachorro?
6: Porco! Que merda, hein? Sabia não? É? Pô, não sabia. Que merda, hein?
7: Boa noite, tudo bom? Eu esqueci de falar, eu tinha achado pra ti. E hoje, agora me lembrei. Dá pra mim ali avaliar aquele pé de eucalipto que tá ali do lado. Tem um cara interessado em comprar pra ver o quanto. Como é que fica mais ou menos? Quanto será que tá pra avaliar? É uma hora dessas folga de. Vem dar uma olhada ali, tá bom? Valeu! Tudo bom, desculpa, incômodo. Tchau, tchau.
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0: Senhoras e senhores, são 18 horas e 10 minutos. A partir de agora, abrimos o Bem Louco. Edição dessa quinta-feira, 23 de julho de 2026. Ao contrário de ontem, agora nós estamos no final da tarde. E nesse mesmo horário ontem, já era noite. Então, tudo é pra confundir a cabeça da gente. É pra deixar a gente, assim, maluco. Porque ontem já era noite. E agora é dia. Então, tu vai acreditar em quem hoje em dia?
1: Não dá. Não dá. Por isso que os nossos ouvintes ficam confusos. Um manda boa tarde, outro manda boa noite.
0: Eles ficam confusos. Às vezes eles acham que a gente não tá aqui, mas a gente tá aqui.
1: É, eles acham que é programa gravado, mas na verdade nós estamos ao vivo. Eles se perdem nas fichas aí de vez em quando.
0: É verdade. Então, como é que a gente vai confiar em quem?
1: Não dá pra confiar em ninguém.
0: Ontem, nesse mesmo horário, era noite.
1: É verdade.
0: E nós temos a Nayane e o Marcos Batagrin, que são o pessoal de testemunho, quando era noite.
1: São testemunhos de Jeová que nós estávamos aqui.
0: E aí agora tem sol ali fora.
1: É verdade.
0: Aliás,
1: para vocês terem uma ideia, ontem eu estava assim, meio faceiro, andando na rua, pensei, vou soltar um traquezinho, né?
0: É, não vai dar nada.
1: E não era, molhou e escorreu.
0: Se cagou.
1: Pois é, vocês não podem confiar nem no da gente, imagina nas outras coisas, das pessoas, não dá.
0: É.
1: Não dá.
0: Agora falando em pôr do sol, final de tarde e tal, eu me lembrei que teve um colega nosso, o cara é das tecnologias, né? Ele tem o último iPhone e tal, foi tirar uma foto pôr do sol. Voltou branco aqui pra dentro. Meu Deus! O que aconteceu? Quase dizer que eu perdi 10 mil reais agora.
1: E a parabéns, cara, também as ideias, né?
0: Mas pra que tirar a foto e botar lá fora? Bota lá. Aqui, ó. Tira daqui a foto.
1: É que não tem zoom dele, tem que esticar o braço.
0: Ah, não tem zoom?
1: Pra botar, chegar mais perto do sol, ele estica o braço. Daí
0: então vale 14 mil isso daí, não vem
1: não
0: com carregador,
1: não tem zoom,
0: tem nada.
1: Não tem zoom, tem nada, faz nada.
0: Não, vai dizer que não vem com capim, viu? Vai dizer que não vem com capim nem película.
1: Nem película, nada. Não é com freio ABS, não, nada. Não tem direção. Hidráulica.
0: Não, melhor aqueles do Silvio Santos.
1: É verdade, não.
0: Bem, agora são 18 e 12.
1: É, o Alan Galina tinha um celular disso aí do Silvio Santos.
0: Mas ele tem ainda.
1: Tem ainda?
0: Ele tem ainda. Vamos pedir pra ele vir
2: não,
0: assim
2: não,
0: que ele parar
2: de... Ele tá com outro.
1: Ah, é?
2: Ganhou o telefone da mãe dele.
0: Agora conversa com ele.
2: É, conversa.
0: Conversa, meu telefone conversa com ele.
2: Sim. Conversa que ele é cego.
0: Pois é, mas então, isso... 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Ah, no Costa, tudo em ordem?
2: E aí, de boa? Tudo certo?
0: Tudo certinho.
2: Tranquilo. Sossegado.
0: Sossegado, que bom. Lucas Pereira, eu vejo que a tosse ainda...
2: Bem louco.
0: Persiste.
2: Ele chega aqui e ataca.
0: Persiste é verdade, nesse corpinho esgolepado.
1: Acho que é o ar-condicionado que tá me deixando meio...
0: Cara, mas hoje de manhã passei a... Na manhã, inclusive, teve uma hora que... Bah, não pedi desculpas porque... Mas eu cheguei...
3: Bem louco.
0: Esqueci o microfone aberto e dei uma tossidinha no ar, cara. Porque... Mas tudo bem, como diz, como diz a música do nosso grande querido. Qual é? Quem canta essa música mesmo? Ah, não lembro agora. E não há mal que sempre dure. E não há bem que nunca acabe.
1: É bem isso aí.
0: E não há mal que sempre dure. E não há bem que nunca acabe. Afinal de contas, é isso.
1: É isso aí.
0: O inverno está aí, vai passar, nem que seja por cima de nós, mas vai passar. Já estamos em duas lives nesse momento, uma no YouTube e também uma no Facebook, Lucas Pereira. Pra galera interagir com nós.
1: É, exatamente. Lá no YouTube e no Facebook, você vai procurar por Bem Louco Top 104 e já vai encontrar nossa live, onde você vai poder participar com a gente, vai mandar mensagens, né? E no WhatsApp você vai mandar conteúdos. No nosso WhatsApp, mande áudios, mande piadinhas, mande charadinhas, soque no ar, enfim. Muita coisa aí você pode fazer no nosso WhatsApp, mande pix pra nós, enfim. Qual é o nosso WhatsApp, doutor Arno Costa?
2: 991-71-1049.
3: Repita!
2: 991-71-1049.
3: De novo!
2: Novo.
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0: Nunca faz nada também.
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2: Essa é nova.
3: Nunca faz o que a gente pega pra fazer.
0: Ai, ai, ai. Bom, vamos lá começar a interagir com a galera então. São 18h19.
1: Exatamente.
0: E a gente tá aí, né?
1: Estamos aí. Lá no, aqui no nosso YouTube já temos ele, Vitinho.
0: Olha, o Vitinho tá de aniversário hoje, cara.
1: Ah, ele tá de aniversário?
0: Pô, 16 anos de idade.
1: Eu vi ele e eu não sabia que ele tava de aniversário, caramba.
0: 16 aninhos de idade.
1: Ô, Vitinho, desculpa aí, cara. Parabéns, saúde, felicidade pra ti. Tudo de bom na tua vida aí, cara.
0: Continua sendo esse... Como diz outro.
1: Essa pessoa que nunca... O Vitinho merece todas aí as homenagens.
0: Aqui,
1: a pessoa
0: ó,
1: que
0: Vitinho.
1: Nunca, ó, pra você.
4: Pessoa que nunca nos outro, ela deu...
0: Deu. É isso aí,
1: Vitinho. É isso aí.
0: Parabéns, Vitinho.
1: Parabéns pra ti.
0: Parabéns. É isso aí.
1: Ele mandou boa noite, de boa, Lucas, valeu. Ah, beleza, gostaria de ter parabenizado pessoalmente, mas então vai o nosso parabéns aí pra você.
0: Muito bem.
1: Edson Schwingler, o Negão.
0: Fala, boa, Negão.
1: Boa noite.
0: Fala, Negão.
1: Ricardo Skoll mandou boa noite, Catapumbas.
0: Catapumbas, meu Deus, Catapumbas.
1: Catapumbas, não sei o que é, pô, essa aí.
0: Catapimbas.
1: Bitinho mandou também, valeu, gente, obrigado, é nóis. Valeu,
0: é nóis.
1: Tamo junto, Bitinho, tamo
0: é
1: junto.
0: É nóis.
1: Tu é dos nossos aí, Bitinho, tu é dos nossos.
0: É isso aí.
1: Vamos pro Facebook, onde no Facebook nós temos... bem, quem nós temos no Facebook?
0: Quem seria?
1: Quem?
0: Quem seria?
1: Raimundo Nonato.
0: Boa!
1: Não, nós temos aqui no Facebook... Paulinho Mexerico.
0: Olha aí!
1: O Homem Bambu.
0: Paulinho Chimirico.
1: Mexerico. O Paulinho Mexerico, quando ele começou a trabalhar de operador, isso lá nos anos 80.
0: Faz tempo.
1: Ele era operador de um cidadão chamado Orlando Nogueira.
0: Orlando Nogueira.
1: Grande Orlando, que apresentava um programa chamado Buenas Viventes.
0: Olha aí.
1: E aí o Orlando Nogueira, quando chegava para apresentar o seu programa, a primeira coisa que ele fazia, obviamente, era um chimarrão. Fazia um chimarrão bem topetudo, cuiudo, velho. Espumante, barbaridade.
0: Espumando.
1: E aí ele tomava a primeira cuia, mais uma, e entregava a cuia pro Paulinho. E eu falei, mas eu não gosto de chimarrão. Toma aí, piá.
5: Com aquele carinho.
1: Uma delicadeza, assim, né? Aí o Paulo se ficava ali uma meia hora pra tomar aquele chimarrão, né? Devolvia a cuia. Aí o Nogueira tomava mais um, enchia de novo e entregava pra ele. Mas eu não quero mais. Toma aí, piá. E assim o Paulinho Mexerico aprendeu a tomar chimarrão.
0: Toma.
5: Sutileza.
1: Uma sutileza. E eu também aprendi a tomar chimarrão.
0: Bem de boa
1: também, fui obrigado a tomar chimarrão com Nogueira desse jeito aí.
5: Eu aprendi com meu avô que tinha uma bomba de prata e servia água pela bomba.
1: Credo!
5: Toma! Quando ele não gostava de alguém, podia ter certeza que ele servia água pela bomba.
1: Ele fazia os beijos, ficava que era um...
0: Sim. Cara, olha só que legal aqui, uma notícia, eu acho que extraordinária para nós, torcedores da Seleção Brasileira. Paolo Maldini, novo diretor técnico da Itália, revelou que fez contato com o atual treinador da Seleção Brasileira, Carlo Ancelotti, para assumir a azurra no ciclo Copa 2030. O que você acha, torcedor? Vai, já vai tarde. Vai embora, já devia ter ido. Por que não foi já? Né? Vai embora.
1: É isso aí.
0: Vai embora. O Ancelotti não me representa.
1: Não, nada. Não representa mesmo.
0: Isso aí. Tá, era só isso, desculpa
1: era ter isso.
0: Interrompido.
1: Não tem problema. Isso é por uma boa causa, mas não sei se vai sair, né?
0: Vai sim.
1: Essas alturas do campeonato.
0: Vai embora. Daí ele vai estar na Europa. O que ele quer no Brasil?
1: É, por mim que vaze.
0: Vaze, vai. Isso aí.
1: Continuando então aqui no nosso Facebook Zone the Table.
0: Uhum.
1: Deixa eu só atualizar aqui e botar.
0: Não, pode atualizar.
1: Em ordem.
5: Atualiza
0: aí, sem problema.
1: O Paulinho mandou o seguinte: o condenado à morte esperava a hora da execução.
0: Toma. Opa!
1: Aí o padre chegou nesse momento para falar com ele.
0: Tá.
1: E disse:
0: Meu filho,
1: vim trazer a palavra de Deus para você. E o rapaz disse:
0: mas seria a palavra do Senhor, a palavra do Senhor.
1: E o cara disse: mas pô, seu padre, perda de tempo, daqui a pouquinho eu vou ali falar com ele pessoalmente, se quer mandar algum recado.
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1: Clarice Romeu, mandando aqui: oi, tudo bem com vocês? Forte abraço, casalzão.
0: Tudo bem, um abraço, casal.
1: O Paulinho mandou mais uma aqui. Na bilheteria do cinema, o cara chega ali no guichê e fala:
7: guichê. Me vê dois ingressos aí, por favor. É pra Romeu e Julieta? Não, pra mim, pra minha namorada.
1: Que bicho burro.
0: Tom.
1: O Neuri Pereira mandou aqui: boa tarde. Esfriando. Aqui ainda não tá frio, Neuri, mas...
5: E vai esquentar amanhã.
1: O que o Coutinho falou aí? Eu falei com ele também de manhã, mas não se lembro mais o que ele falou.
0: Cara, que não ia chover mais hoje, né?
1: E realmente não choveu, apareceu o sol.
0: Amanhã é pra ter alguma coisa de chuva e tal. Frio não vai pra vir ainda.
6: Não é. Bem louco!
0: Ainda não.
1: O Neuri pergunta... Três soque no ar no que ele mandou.
5: Ixi, Maria.
1: Nosso quadro que merece vinheta.
0: Soque!
8: menino Arno!
1: Arno! É. E Neuri pergunta, Arno, você ainda faz sexo com segurança? O último foi o Cezão, eu acho, né?
6: Bem louco.
5: Segurança.
1: O último foi o Júnior.
5: Nem bota pele na conta.
1: É louco. Mais uma que ele mandou. Arno.
5: Que é, né?
1: Aquele anel, você guardou pra mim ou deu pra alguém?
5: Faço joias agora.
1: Né? Não. Aliás, Neuri, esse anel ali, o Ido disse que perdeu um anel, não é tu que tá com o anel do Ido?
5: É.
1: Ele mandou também aqui outro soque no Arno. Arno,
5: que é, né?
1: Como estão as entradas de careca em você? Não, ele fez implante de cabelo, não,
5: não
1: tem mais.
5: Tem mais, ali.
1: Acabou esse negócio de entrada pra careca agora.
5: Tô crescendo agora, um negócio pra ti.
1: E o Neuri também
5: tá,
1: manda.
5: Tá peludinho agora.
1: E esse aqui ele mandou um soque em todos aqui também.
5: Louco.
8: Soque em todos!
1: Quanto vocês cobram pra assombrar uma patente?
5: Patente.
1: Ah, patente é pouca coisa, né? 50 por 50 ali já cobramos baratinho. A Zezê mandou, boa tarde, amigos, tudo certo com vocês?
0: Tudo bem.
1: Uma ótima e abençoada noite pra todos nós, valeu. Um abraço da Zezê e do Francisco. Skol, hoje tá no ar a live. Ontem também tava, rapaz.
0: Também tava.
5: Só tá atualizado.
0: Meu Deus, Skol.
1: Mas Skol, assim não dá mais.
0: Tá ficando muito incomodativo.
1: Não dá, assim, desse jeito não dá.
0: Não dá mais, Skol. Nós temos que...
1: Vamos ter que resolver isso daí.
0: Ah, não tem mais condição.
1: É, só pagando um churrasco pra nós pra resolver isso.
0: Isso aí.
1: O Neuri mandou também mais uma, que é essa aqui. Ele mandou Aníbal. Só que no Aníbal.
8: Só que no Aníbal.
1: Ah, Aníbal, você gosta de morango com pescoço?
7: É, tongão, velho. É morango com pescoço, nem existe isso aí, rapaz.
5: Um morango transgênero.
7: Morango transgênero?
0: Olha, o Neuri sabe das coisas.
7: Neuri, morango transgênero? Tu que gosta dessas coisas aí, rapaz. Tongaião, velho. Vai querer ficar falando essas faltas de respeito. Eu vou falar com a dona Vilma, eu vou contar pra ela isso que você faz.
0: Fofoqueiro, velho.
7: Você
0: é fofoqueiro?
7: Ela não, ela vai pegar ele, eu conheço a mãe dela. Ela vai cagar ele, pau. Ela tá com 98 anos, mas ela pega e passa a chinela nele.
0: 98 anos.
7: Não sei que idade que tá a tia Vilma, Neuri, mas tá com 90 e bico já.
0: Mas é mais ou menos por aí.
7: É daí ele quer ser o galão, mas a mãe dele passa a ripa nele. Até hoje.
0: Surra ele ainda?
7: Surra ele. Ele não se comporta, ela surra ele até hoje. Ela tem uma ripinha de mata-junta que ela deixa atrás da porta. Surra. Com um prego na ponta e ela dá no lombo dele.
0: Surra.
7: Surra ele.
1: E a Inédia Maria Lúcia também tá aqui dizendo boa noite, galera. Boa noite, Inédia.
0: Boa noite, Inédia.
1: E o Maicon Daniel Piz.
0: Opa.
1: Ele diz, Armando, quando você pega a mãe do Jimmy, você dá cinquentão pra ele?
0: Barbarida.
5: Agora eu sei porque que o Jimmy tá de bicicleta nova, né?
1: Em primeiro lugar, eu gostaria
0: Motinha
1: de dizer
0: elétrica.
1: Que isso aí é um termo chulo, dizer algo
5: termo
1: que você pega. Chulo.
5: Defina chulo.
1: Chulo, grosseiro.
0: Grosseiro, chulo.
1: Você falar, você pega a mãe do Jimmy, não é assim. É uma coisa com mais...
5: Fervor.
1: Pega é algo sem amor, sem romance, sem emoção. É algo assim, simplesmente.
0: Então rola um amor ali.
1: Não quis dizer isso. Eu só tô falando do termo. O termo é um termo inadequado. Não que eu faça alguma coisa, até porque eu tenho o maior respeito pela mãe do Jimmy, que é minha amiga.
0: Opa!
1: Que é minha amiga, uma pessoa que eu tenho um grande respeitão.
0: Barba!
7: Sai fora aí, cara! Bah.
5: Né?
7: Cara, vem.
5: E aquela motinha elétrica ali, gente. Que história é essa?
7: Eu que tô pagando com o meu trabalho, né, velho? Meu trabalho, cara. Eu sou office boy, eu faço minhas corre aí, cara. E a moto elétrica me ajudou aí a agilizar o meu serviço, cara. E daí, com os corre extra que eu faço, eu consigo pagar a moto aí, cara. Entendeu?
0: Ah, tem os corre extra.
7: Claro, e só aí eu já tiro uma graninha legal. Entendeu? E eu não preciso, não dependo de um boca aberta que nem isso aí, cara.
0: Bah.
7: Idiota mesmo.
0: Bah.
7: Eu não vou falar mais nada que eu tô com raiva.
0: Meu Deus.
7: Ó. Credo.
5: Bravo.
0: Pra que isso aí,
1: você? Pra que isso aí?
0: Pra quê?
1: E era o que tinha aqui na live agora. Aliás, falando em... o Neuri é uma pessoa que ele fica fazendo essas pegadinhas com todo mundo aí. Mas tem uma amiga nossa que adora. Adora tá putaça da vida com ele.
0: Tá uma rindo... amiga que adora ou...
1: Não, o nome dela é Dora.
0: Dora, entendi ela.
1: Dora.
0: Adora.
1: É, porque daí o Neuri fica falando por aí que adora dar a bunda, né?
0: Ah, entendi.
1: E adora diz que não é verdade.
0: Não é por aí.
1: E o Neuri fala pra todo mundo que adora dar a bunda.
0: Mas não é verdade.
1: E não é verdade. Então, é. E ele fica caluniando a nossa amiga Dora. Tá? Vamos lá, então. Dora Aventureira.
0: Vamos pro nosso PDD de hoje, pode ser?
1: Pode.
0: Vamos lá, então.

0: Edu Costa, o invasor desse planeta chamado amor.
1: Uau!
2: Pensamento do Jânio dessa quinta-feira com a força do detergente neutro.
1: Neutro?
2: Na dele.
0: Não mexe com ninguém.
2: Na dele. Também da caixa de descarga Tatu.
0: Tatu.
2: É, limpa o vaso e não molha o seu pé.
1: Opa. Opa.
2: É, né? Hoje encontrei uma prostituta muito brava. Furiosa. Tá puta da vida. Oi, amor. Já vou dormir. Te amo. Eu também. Também me amo. Também vou dormir.
0: Amigo.
2: Moça, eu queria saber quanto que tá a escova progressiva.
0: Progressiva.
2: É. Olha, depende do cabelo. Meu cabelo é longo, tá na bunda e já é crespo. Desculpa, mas eu só trabalho com cabelo de cabeça, de bunda não trabalho.
0: Meu cabelo da bunda é brabo, fazer uma progressiva lá.
1: Cabelo, né? Da bunda não dá.
2: Lembram daqueles tempos antes de existir internet, onde se acreditava que a estupidez das pessoas era por falta de informação? Estávamos errados. Meu relacionamento é à distância. Ela mora longe? Não, a pessoa tá longe de gostar de mim.
0: É boa. Ah, é boa,
2: saber
0: boa demais.
2: Quem é essa tal de siririca que bate em tanto nela?
0: Coitada, miserável, apanha de noite.
2: Meu Deus do céu. Quem diz que o dinheiro não cresce em árvores, obviamente nunca vendeu maconha, né? Eu indo ver meu saldo no aplicativo do banco lá. Devo ter uns 500 pila ainda. Saldo 2,55. Negativo.
0: Barbaridade.
2: Meu Deus do céu. A maneira mais agradável de seguir uma dieta vegetariana é deixar que a vaca coma o vegetal e depois comer a vaca.
0: Boa.
2: Atrás de todo grande homem, pode ter certeza que existe uma grande mulher.
1: Tem lá.
2: E atrás dela, com 38, tá a esposa. Financeiramente, eu tenho certeza que eu não posso ajudar ninguém. Mas emocionalmente, a gente pode chorar junto.
1: É claro. Pô, já é uma grande coisa, cara. Né?
2: Diz a mulher: meu marido deixou o celular desbloqueado em cima do sofá. Peguei e fiz um pix pra minha conta. Não tenho tempo de estar procurando mensagem de Kenga, né?
1: É, claro. Pra quê? Pra quê?
0: É.
2: Hoje falei com um amigo que foi morar nos Estados Unidos. Aquele estado americano que é uma farpa de madeira, né? Alasca.
1: Alasca. Se lasca.
0: Alasca.
2: O cara traiu a mulher 563 vezes, mas não comeu carne na Sexta-feira Santa. Pensa num homem abençoado.
1: Cara, é isso aí, viu? É isso aí. Ele é temente a Deus.
0: Temente.
1: Pelo menos Deus ele tem. Ele teme.
2: Eu na frente do espelho, explicando pra mim mesmo que eu sou pobre. Eu não posso comprar tudo que eu tenho vontade. Te orienta, animal. Tu é um pobre.
1: Tu é pobre. Pronto.
0: Miserável.
1: Tá orientado.
2: Ai, ai. E falar em espelho, às vezes eu choro na frente do espelho só pra ver se eu choro bonito ou se eu pareço um porco com crise de soluço. Mais ou menos isso. Ah, se beleza fosse crime, tu seria inocente.
0: É, totalmente inocente.
2: Fiz minhas contas e onde eu vou conseguir passar esse final de ano tranquilo, no meu quarto.
0: Literalmente. Totalmente sossegado.
2: Um homem deu um sabonete de mamão pra sua amante. Afinal, um sabonete de mamão.
0: De mamão.
2: É, afinal, um mamão lava outra.
1: Olha aí, ó.
2: Rapaz, a coisa tá tão feia, mas tão feia que até aqueles números de São Paulo pararam de me ligar.
1: Nem eles me dão mais moral.
2: Todo mundo tem aquele amigo infeliz que vive mudando de número e pede sempre todo dia pra salvar um número novo dele, né? Quando tu vai ligar pro número novo dele, não existe.
1: Não existe.
0: É sempre assim.
1: É verdade.
2: Eu tentando dormir, meu cérebro. Tá, mas antes vamos lembrar daquela discussão que você foi falar, se exaltou e peidou na frente de todo mundo.
1: Puta que...
0: Não, o cara se empolga.
2: Fiz uma festa na minha casa e disse pros meus amigos: ó, festa lá em casa, cada um leva uma coisa. Levaram meu sofá, ó. Amiga, eu disse sim. Sério? Mesmo? Eu disse sim. Me perguntaram se eu tô ficando louca, eu disse sim, né? Pronto.
1: Claro.
2: Ai, ai, tô rindo de nervoso. Hoje um amigo me perguntou: o que você faz com o que sobra do teu 13º? Ô, João, Tá, eu sabia que em breve os robôs vão ter substituir. Graças a Deus, eu não tô aguentando mais.
3: Tomara.
1: Meu Deus, ainda bem. Meu Deus, eu não tenho mães.
3: Não tenho mãe, mães.
2: Amigo que amigo confirma a história e ainda dá detalhes que não existiram. Isso é fato.
1: Bah. É verdade. É. Amigo que amigo é isso aí.
2: Eu tenho uma dúvida cruel. Por que que o que precisa do U e do E pra ser que? Se que já é que.
3: E o C é um C, não é?
2: Não tem,
3: né? É verdade, isso é uma... É um...
1: Ah, agora tu me deu nada mal na cabeça.
2: É, por que que o que precisa do U e do E pra ser que? Se que já é que.
1: É verdade. Por quê?
2: É. Uma constatação. Se tu não tivesse mexido no celular dela escondido, vocês estavam juntos até hoje.
1: Isso aí.
2: Olha, meu senhor, infelizmente os exames não foram bons. O senhor está com o fígado num estado deplorável. O senhor bebe cachaça? É cedo, mas eu aceito um copo.
3: Já que o senhor... Eu não ia beber hoje.
1: Eu nem ia beber.
3: Mas já estamos aí, né?
2: Meu Deus do céu. Nunca saia de casa com a sua mãe. É. Ela vai gastar todo o teu dinheiro em pano de prato.
3: Toma. E pote.
1: Tem nota.
2: Pote e
3: pocheca.
2: A sorte dos homens feios é que os bonitos não estão gostando muito mais de mulher hoje em dia.
3: Ainda bem, sorte nossa.
2: Hoje foi numa festa vegana, muito louca. Como é que tu sabe que era vegano? A louca se atracou no meu pepino, cara.
1: Mas que bárbaro.
3: É louco.
2: Eu acho tão chique, gente, que desmaia. O incrível caso da menina que sofre pelo ex-namorado que ela mesma chifrou, cara.
1: E sofre pelo cara.
2: Meu Deus do céu. Hoje descobri qual é o animal que não faz barulho quando peida.
3: É
2: o dragão de Komodo.
3: dragão de Komodo.
1: Bem gosto.
2: E a última desse bloco, bem também louco. Descobri por onde os marinheiros precisam fazer favores sexuais pra passar.
3: Ah, é?
2: É pelo canal do Pamamá. Pererê.
1: Boa! Pererê com Arno Costa. A gente tem uma variedade enorme de participações hoje aqui.
3: Variedade.
1: Muita gente. Muita
3: sortida hoje.
1: Hoje tá o Israel Messias Júnior.
3: Homem bomba.
1: Um abraço, Júnior. Irceu Casagrande.
3: Homem bomba. Esse é um apelido dele da época. Olha aí, cara. Isso é de quando ele participava da programação, pedia música lá da Rádio Velha ainda, cara.
1: Olha aqui, ó.
2: O Israel Júnior Messias é um cara que é responsável pela Top. Porque ele me ajudou a montar o meu primeiro computador e foi o primeiro computador da Top 104 lá debaixo.
3: Aliás,
2: o azulzinho ainda, lembra?
3: E tu sabe que isso que tá acontecendo hoje aqui no programa, cara, tá na Bíblia.
2: O quê?
3: Que o Messias voltaria. Tá? Ele nunca mais tinha participado e hoje o Messias voltou aí, ó.
1: Na Bíblia.
3: Grande aqui, Messias. Ó. Um abraço, Israel.
1: A nossa querida Salete Zos Franciner. Aliás, encontrei eles hoje no mercado.
3: Ah, é?
1: Cumprimentei só o marido dela. Putz, eu fui mal educado. Mas a Salete tava pertinho de ti. Bom, eu não vi.
3: Bárbaro, dá, mas daí
1: o Júnior disse o seguinte, o Messias diz, vocês são demais, muito obrigado.
3: Valeu, Júnior, abraço.
1: E aí a Salete diz o seguinte, Salete, acho que o Lucas...
3: Ai.
1: Tem alergia ao trabalho.
2: É verdade.
3: Eu passo o dia inteiro sem tossir. Eu entro no estúdio e me dá tosse.
1: É isso aí.
3: Eu vou ter que me aposentar, eu acho.
1: Edson Schwinglo, negão. Carlos correu 10 km sem parar, no sol de 40 graus. O que Carlos tem agora? A professora corrigindo a prova. Carlos correu 10 km sem parar, no sol de 40 graus.
3: O que
1: Carlos tem agora? Arrependimento. Mais uma.
3: Com certeza.
1: Eu amo segunda-feira. Quem é o sujeito da frase? O sujeito deve ser uma pessoa louca, desempregada ou aposentada. Porque quem ama segunda-feira? Ninguém.
2: Ou que tem amante no trabalho.
1: Sei que sim. Luiz Eduardo Rodrigues da Silva, o pai do Martim.
3: Pai do filho dele.
4: Boa tarde, gurizadinha do Bem Louco. Tudo tranquilo?
2: Tudo jóia.
4: Seus...
2: Jaguar.
4: Pé de Guavirova.
5: Bem louco.
4: Viu o seu Aníbal?
3: Quê?
4: Tu quê? Nem consegui participar durante a semana aí pra fazer uma reclamação lá da linha Pingolizinho embaixo.
3: O que que era?
4: Tu podia desligar o teu ventilador lá pra deixar aí um pouco os temporal lá pra linha Pingolizinho, pra dividir um pouco, né?
1: Mas já foi.
4: Não fica vindo só pra cá, fica ruim, né?
3: Né, mas eu podia... cada um cuida dos de vocês.
4: Já podia começar a estocar vento igual a Dilma.
1: Cada um tem o
3: seu. Eu cuido da minha localidade, você cuida da sua. Manda instalar um ventolão aí também.
1: É, ao contrário.
3: Ventolão. É, ventolão. Você não tem, você não quer, você não tem aí pra comprar, aluga aí o Carlinhos lá do Naja, aluga os ventolão dele, aí, que ele bota nos eventos. Que ele, se tu botar uns 10 amontoados um em cima do outro, eles mandam tempestade tem embora. O
1: pessoal ali da Rotoplast de Maravilha.
3: Também, Rotoplast lá de Maravilha.
1: Mandou.
3: O Decândio, acho que também é louco. Decândio
1: também. Áudios e vídeos. Vamos ver o que ele mandou aqui, vamos ver.
5: Cuidado, pelo amor de Deus.
1: Tá, o cara vai fazer o seguinte, ele vai fazer uma experiência, tá?
3: Experiência.
1: É o seguinte, o cara acho que tá numa academia ali com colchões e tal, e aí tem uma boneca deitada assim, e ele dá uma cambota, ele vira pra trás e cai deitado em cima da mulher já coberto.
3: Ô, louco.
1: E o cara vai tentar imitar em casa. Beleza. Só cuida, olha lá.
5: Olha lá. Cuidado, pelo amor de Deus.
1: Cuidado, olha lá. Ó, o que que o cara fez? Ó, caiu em cima da mulher. Cuidado, agora o cara vai fazer igual.
2: Vou tentar mostrar pra cruzada, né?
1: Olha lá. Virar assim. Olha lá. Cuidado. Ele vai virar.
6: Cuidado, na hora que eu baixar, não cair na sua barriga.
1: Ele vai virar. Cuidado. Atenção, vamos lá, vai virar.
2: Ação de vídeo.
5: Vai para a mão,
1: vira a porra, mano.
2: Vira, cara.
3: Não acredito que o cara
2: abre
3: fez
2: o programinha
3: isso.
2: Lá.
3: Eu não acredito que o cara fez isso.
1: Não, ele peidou na cara da mulher, vai.
5: Ah, que isso, amor?
6: Achei que era você.
1: Pá.
2: Abriu lá?
1: Ah, daí não. Não, deixa
2: não,
1: quieto.
2: Não dá.
1: O que que acontece? O cara tá dentro de casa, certo? E tem uma moça que ela tá escorada no móvel, assim. Ah. E o cara passa e dá-lhe um tapa na bunda. Acho que é a mulher dele.
3: Pois. Ah,
5: que isso, amor? Achei que era você.
6: Olha o tamanho do cabelo. E eu tava lá olhando pra cabelo. Ah.

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1: Era selva, imbecil.
2: Paulo Vilmes, fala, Paulinho.
3: Mexerico.
4: Enquanto isso, num baile funk.
5: Ai, sai fora aí, mano.
6: E sai fora, mano. Toca com a minha mina, ó, mano.
5: Ai, não tá vendo, mano, que eu tava aqui, ó, mano.
6: Ai, mano, sai fora você, falou.
5: Ai, mano, dá licença que eu tava aqui dançando, ó.
6: Pô, sai fora, mano, que eu danço onde eu quiser, ó.
5: Ah, é? Então vou chamar meus mano aí.
6: Chama lá, mano, chama lá que eu chamo os meus, falou.
5: É,
6: pular, pega.
5: É, tá pra fora. Eu não acredito que os meninos vão brigar de novo. Alguém precisa fazer alguma coisa.
2: Deu briga.
7: E aí, mina?
2: Homem cueca.
8: O homem que leva do homem cueca, cara.
2: Tu sabe que durante as férias, em Porto Alegre, aí zapeando nas rádios, Jovem Pan, tem um homem cueca ainda, cara.
8: Tem homem cueca ainda.
2: Ainda tem um homem cueca. Olha lá, chamou
5: o homem cueca. Os meninos vão brigar
2: de... O Jorge pirou com o homem cueca.
5: Depois acaba todo mundo
2: homem cueca.
6: Certo. Calma que eu resolvo
2: certo.
6: Essa parada. Aí, mano, quem que é o líder aqui da gangue? É eu, moro. E dessa gangue aqui?
5: É eu, mano.
6: Como chama a sua gangue? É, mano, a gente somos funkeiros radicais morféticos, tá ligado? E a sua gangue, mano, como é que chama?
5: A gente somos funkeiros morféticos radical.
6: Certo. E qual que é a treta? É, mano, a treta é que os funkeiros morféticos radicais tem treta com os funkeiros radicais morféticos, falou? Por causa que a gente somos contra os skatistas, o capitalismo e o sistema solar, mas a gente curtimos a Via Láctea. E os caras são contra os skatistas, o capitalismo e a Via Láctea, mas curte o sistema solar, tá ligado?
5: É, mano, pode crer. Essa Via Láctea é uma merda, falou?
6: Merda você, mano. Você é o sistema solar, certo?
5: É, mano, não fala assim do sistema solar. É certo.
6: Aí, mano, quero que se foda do sistema solar, certo? Ih, humilhou. Aí, mano,
2: só deixa eu falar assim, o sistema solar tá pegando.
6: Boa, velho. Se fosse eu, dava porrada.
5: É, mano, pode crer. Ó, chega aí, mano.
2: Aí, rolou.
9: 10 cursos assim na casa cai, certo? Beleza, é nóis.
2: Ah, fechou. Boa, Ricardo Skol.
8: É, tinha um programa que tinha. Como é que era o nome? Chuchu Beleza.
2: Chuchu Beleza.
10: Ah, hoje.
2: É, Chuchu Beleza.
8: É, cara, muito
2: olha aí,
8: bom.
2: Olha
10: aí, ó. Nós, hoje é festa, festa, alegria só.
2: Mas é. Cara, churrasqueira cheia. Bah. Ele tá com. Olha ali, ó. A chopeira. Isso bom, é viver, isso é viver, Skol, parabéns. Cleitão Almeida, fala, Cleitão.
11: Fala, gurizada.
2: Fala, homem.
11: Bom? Bom. Recado pros colorados aí. Tava ruim a Copa, né?
8: Barbaridade.
11: Mas acabou. Agora vocês voltam a torcer pro Inter. Que é bem pior.
8: Caraca,
11: Deus que ajude.
12: Deus que ataque.
2: Meu Deus.
11: Agora, gurizada, eu queria aproveitar o programa de vocês pra mandar aí os sentimentos aí pro meu primo ali, né? Agora ele tá descansa em paz, né? É a mulher dele que morreu, né? Daí agora tá descansando. Tá?
8: Filha da mãe. Cara.
2: Ah, Michael Daniel Pires, fala, Maiquinho.
13: Tem que comer meu...
2: Quase. Antes do jogo.
14: Tá parceirinho, meu, tá parceirinho. Quem não tá parceiro, volta do Inter. Eu vou na tia, carne.
15: Acabou o jogo, meu. Tá feliz ainda? Frio. Ódio. Mau humor, depressão, maltrapilho, coisa ruim. Time nojento, cara. Eu vou ficar louco, cara. Eu vou ficar louco.
2: Cara, não tem, viu? É coisa desagradável o Internacional. O Internacional é simplesmente desagradável. Fala, bem louco, puxando o suco da mimosa e ligado em vocês, o Cleiton, outro Cleiton. Cara, muito legal. Gurizada, é o seguinte, ó, a gente vai ter que ir, né, agora, porque tem hoje jogo, entendeu?
8: Verdade,
2: hoje nós temos jogo do Grêmio hoje.
8: Grêmio e... Como é que é? Não, é o Bolívar e Grêmio.
12: Vamos rapidinho aqui, ó. Quando você tá quase desistindo, mas ouve seus vizinhos gritando às 3 horas da manhã: vai, desgraçado, não para!
8: Vai.
12: Não para! Daí eles começam a bater palma pra ti.
8: Vai!
12: Tchau!
2: É. Vai que é nessa. Valeu, um abraço pra todo mundo, bem
8: vizinhos volta. Vizinhos motivacionais.
2: Volta amanhã aqui na Top 104, vem aí, Sul-Americana!
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2: São Paulo, só Palmeiras e São Paulo que ele jogou, né?
3: É, não.
4: Ô, Dani, mandar um abraço aqui.
1: Não jogou em Tosta porque não daria, né?
2: Não tem como.
4: Pequeno Vicente. Pequeno Vicente tá na nossa audiência, com o pai dele, com o Douglas ali. Então, um abraço pro Vicentão aí, que tá torcendo pelo nosso tricolor.
1: Muito bem, abraço.
2: Tá bom agora, comandante?
1: Agora tá legal? Agora tá excelente, Fiori. Tu é muito craque, Fiori.
2: Estamos começando agora.
1: O Sarpe Barilotti. Boa noite, Daniel. Hoje será 1-1, gol de pênalti do Vija Santi. É, 1-1 é o resultado que tá. Eu acho que tá ganhando aqui, hein? Fazendo um rescaldo rápido aqui na live. Acho que o empate em 1-1 é o resultado que tá prevalecendo aí entre quem está comentando, né?
5: Um detalhe que o Vija Santi não é batedor de pênalti, né?
1: Pois é, mas enfim, eu tô lendo o recado do ouvinte.
2: Ainda há tempo, óbvio, eu vou fazer um quiz com vocês aí. Quais os outros quatro times bolivianos que o Grêmio já enfrentou na história? Deixa Barbada. Não tem o Wilstermann, porque o Wilstermann, o Grêmio nunca jogou.
4: The Strongest, Blooming em 83, tá. The Strongest,
2: certo.
4: E o Aurora.
2: Beleza, ponto para Israel Melo.
4: Aurora foi na Libertadores de 2009, Aurora. 2009 o Grêmio jogou contra o Aurora.
2: Tem a camisa do Aurora.
4: E em 2003 tem um fato interessante, se
2: quando?
4: Não me engano, em 2003 ou 2002, que foi contra o The Strongest, né? Que jogou dois ou três.
2: Jogou, o último jogo foi em 24, The Strongest.
4: Mas também na Libertadores de 2003 o Grêmio também jogou.
1: Sabe que
4: The Strongest.
1: Também. Certa feita eu presentei o Fiorin com uma camisa,
2: 2003,
1: né?
2: 2003 foi o Bolívar.
1: Certa feita eu presentei o Fiorin com uma camisa das 3 mil que ele tem lá. Uma eu dei de presente pra ele. Eu queria muito que ele me desse uma de presente. Mas diz que aquela não se desfaz. É uma mala esse Fiorin, né?
2: Ah, aquela? Famosa.
1: Aquela, né?
2: Não, quem sabe um dia, gente.
1: Do São José, né? Não, negociar não, Fiorin.
2: Não, eu digo, quem sabe a gente reconsidera e te doe.
1: Ah, aí sim, aí eu vou ficar feliz e vou te amar pro resto da minha vida.
5: Eu quero participar da tua cremação, Fiorin. Eu vou botar tuas camisas tudo junto.
2: Tá certo.
5: Pra tu parar de ser.
1: Deixa pro Júnior vender. O Brunão vai vender.
2: Olho grande. Desde que tu não bote os cartões do Carlos Simo autografados.
5: Os cartões do Simo eu vou botar num lugar que tu.
1: O querido Bruno Fiorin vai vender e você vai ganhar uma grana, velho.
2: Vai vender antes, não vai chegar a tempo.
4: E o Dani, pra trazer boas energias pro Grêmio, o Grêmio trazia um belíssimo resultado lá da altitude, lá da Bolívia. Eu estou com essa camiseta do Grêmio Retrô, ela tem a assinatura de Mauro Galvão. O grande Mauro Galvão,
1: essa é a camisa de 2001?
4: 2001.
1: Copa do Brasil, né?
4: Copa do Brasil 2001. Mauro Galvão assinou essa relíquia.
1: Conheço
4: aqui.
1: Muito, né?
4: Tomara que dê boas energias pro tricolor.
5: Essa aqui foi escolhida.
4: E eu não sou pé frio, é o Grêmio que é ruim.
5: Essa aqui foi escolhida dentro que o Grêmio lançou em 2023, em homenagem ao Luan e às noites de Grêmio.
4: Essa preta. Achei que era as noites de Luan. As noites de Luanel, né? Luanel, baú, Luanel.
5: Aliás, um parênteses, né? Os caras tinham Luanel. Luiz Soares aqui. Pra tu ver o tamanho do Luan, cara. Por isso que eu sou apaixonado pelo Luan. A gente tinha o Luiz Soares aqui. Lançaram uma camiseta pro garoto propaganda da série. Quem? Luan.
1: Aliás, esses dias viu uma foto aí do Luan. Tá inchadinho, né?
5: Tá. No radinho da rede.
1: 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O Gilson Galina é um puxa-saco, né? Tá dizendo aqui que o Gesiel Elias é o melhor comentarista de arbitragem do Brasil. E o pior é que eu também acho.
5: Ah, mas daí ele tá falando óbvio.
2: Pior também.
5: Ele tá falando óbvio.
6: Não tem muito, não é, não sou eu que estou falando, é os números, né? É a comprovação, é a própria evidência dos fatos. Tem, aí ele está falando óbvio. Obrigado, Galina.
1: Grande Gilson Galina.
6: É porque eu falo aquilo que é a verdade, né? Eu não venho pro microfone para mentir para você, para falar em bloco médio, bloco baixo.
1: Isso,
6: bloco
1: é uma mala, né? Último terço.
5: Mas só porque o árbitro também faz bloco médio, bloco baixo.
1: Faz.
6: Flutuação na paralela baixa, facão. Ponto futuro.
2: Facão.
6: Não sei o que, facão. Aham.
1: O Gesiel falava muito, olha a faca.
6: Você tem que premeditar o ponto futuro, tem que apitar. Que nem diz o Vera Verão, um amigo meu lá, que veraneia lá em Rainha do Mar vendendo picolé. Tem que apitar! Apitar! E o seguinte, ligo pro chefe segunda-feira e digo, ele foi bem! Ele foi bem! É isso aí.
4: E o Fazine. Meu primo, mandar um abraço pra ele, o Diego Borges, aqui mandou uma informação que é interessante. Tem mais um time que o Grêmio também da Bolívia já jogou em Libertadores da América, né? Oriente Petroleiro.
2: Tu não mencionaste ele.
4: Oriente Petroleiro, né? Que até foi aquele lance da lambreta do Fábio Baiano
2: em 2002. Foi 4-2 aqui, né?
4: No Olímpico, a lambreta do Fábio Baiano, aquele gol do Rodrigo Mendes. Abraço aí, Diegão.
1: 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Aliás, você tá bem demais, né? No radinho, na rede, tá aqui no somzão emoção da Rádio Grenal. Então, para quem tá na live, já deixa o like, compartilha, comenta, manda aí o teu recado. Celupa tá dizendo aqui, ó, pergunta pro Gesiel como é que está o nível da maciez da rádio hoje. Muito gulosinho?
6: Ah, hoje tá... Tá bem tchola.
5: Hoje eu atualmente.
6: Hoje tá tchola. Fiorinha é a tia. A tia Gertrudes, né? Fiorinha. Tá pintando o cabelo, né, Fiorinha?
2: Por quê?
1: Que cabelo?
6: Tá bonito teu cabelo.
1: Ai, ai, ai.
6: Tava mais estranho, tio.
2: Normal.
6: Tá parecendo ao giro.
4: Pensa assim que num nível ali de, digamos, um potenciômetro da maciez e da masculinidade, nós somos na ponta, mais masculino.
6: É,
4: e a maciez tá pra lá, ó.
6: Que sobra
4: e a maciez tá pra lá, ó.
1: É, lá tá complicado.
4: O Fiorinho tá no meio ali, o Fiorinho, te decide.
1: E sobre a questão
2: não, mais da esquerda aqui.
1: Sobre a questão de...
2: Do lado de vocês, aí.
1: Sobre a questão de cabelo, o nosso querido Israel Melo, ele tá fazendo parcelado, né? O seu implante capilar, né?
2: Uhum.
4: Não vai ser.
1: Uma vez por mês ele vai lá e...
4: Implante capilar é muito caro.
1: E planta um negocinho lá.
4: Nós vamos vir com outras possibilidades.
5: Vai canetinha e vai ficar
4: mais pra frente, assim.
1: Faltando agora, aqui pelo meu relógio, 5 minutos, né? Pro início da partida entre Bolívar e Grêmio pela Copa Sul-Americana. É playoff ou repescagem, né? Na real é repescagem. O Grêmio precisa vencer, superar o Bolívar nos dois jogos. O confronto na semana é semana que vem, que dia, que horário na arena, hein, ô Fiorinho?
2: Semana que vem, quinta-feira também, no mesmo bate-horário de hoje, 19 horas.
1: É um horário ruim, assim, né? Aqui em Porto Alegre, não sei lá em La Paz, né? Mas aqui em Porto Alegre é um horário complicado aí. Mas, enfim, é o que tem, né? É isso que o Grêmio tem que fazer, jogar hoje e semana que vem, então, para tentar passar aí pela equipe do Bolívar. O Adoniran, que não é o Barbosa, é o Adoniran Soares, está dizendo que o Grêmio vai fazer 3-0. Dale Grêmio, na melhor rádio do Brasil, é o Adoniran Soares participando com a gente.
5: Agora, lá em La Paz, são 17 horas e 56 minutos.
1: Um abração aí pro Lúcio Rogério. Grande abraço, meu bruxo. Tamo junto, meu parceiro. É o sonzão da apaixonada. 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Aí dá aquela melhorada, né?
5: No ambiente. Tem, sim.
1: Acontece, né? Muito bem, Ober.
5: Oi.
1: Traz pra gente mais uma vez aí pro torcedor que tá chegando agora a escalação do Grêmio para enfrentar o Bolívar.
5: Grêmio escalado com o goleiro Everton, Christian Pavon, Luiz Eduardo, Wagner Leonardo e Pedro Gabriel. Léo Pérez, Vila Sante e Dodi, TT Enamorado e Bright White.
1: Em campo, no Hernando Siles, é La Paz, o imortal tricolor! O Grêmio Futebol Porto Alegrense em campo para buscar a vitória diante do Bolívar e seguir adiante na Copa Sul-Americana. O Grêmio não tem esse título ainda, quem sabe ele chega em 2026. Os dois times já no gramado do Hernando Siles. O Grêmio com aquela camiseta, como é que chama, Ober? Não é branca, off-white. Mas também não é off-white. Ela tem retângulos brancos e azuis, um azul clarinho, azul bebê, um azul calcinha, seria, Roberto?
5: Azul celeste.
1: É, mas é, né, um azul celeste. Diferente. E a equipe do Bolívar com também a sua camiseta toda azul ali, num tom diferente da equipe do Grêmio. Pedro Gabriel tá em campo aí, jogadores do Grêmio muito com aquela espécie de band-aid no nariz ali, eu não sei se aquilo resolve, já usou isso aí, ô Gesiel Elias? Aquele...
4: dilatador nasal.
1: É, já usou isso aí ou não?
6: Ah, no início dos testes físicos eu fazia, eu tomava efedrina, botava essas porcaria no nariz que não serve pra nada. Daqui uns dias tem um patrocinador de dilatador nasal. Não é muito bom o dilatador nasal, ajuda bastante.
1: Use dilatador nasal.
6: Aí aumenta bastante a performance do árbitro e ajuda muito. Eu sou fã do dilatador nasal.
4: Alguns dilatadores funcionam, isso é fato. Agora o nasal, não sei.
6: É o... bafo, estresse, bafo aí.
4: É. Alguns dilatadores funcionam, que são azuis.
1: Deixa assim, o Paulo César Dias Oliveira diz aqui, ó, Xuxa de Rainha Grande Jorge. Não entendi nada, velho. Abraço pro Kleber Silvestrinho, Alexandro Rosa. Ô, meu bruxo, tá ligado com a gente? Grande, Alex. É o BA, tá ligadaço com a gente aqui no Sonzão da Grenal. Em instantes, a bola vai rolar. Confirma também o time do Bolívar, Leonardo Berré.
5: Escalado com Carlos Lampe, Jesus Sagredo, Arreaga, Echevarria e José Sagredo. Melgar, Ervin Vaca e Robson no meio-campo. No ataque, Asprilha, Pato Rodrigues e Cauterúcio. O técnico é Alejandro Restrepo.
1: Muito bem, vem no 4-4-2 o Bolívar, né? Que no Brasil parece que é proibido jogar no 4-4-2, mas o mundo tá usando. Inclusive a Argentina usou na Copa, tá? Não ganhou a Copa, mas usou, né?
4: Ah, mas é aquela coisa, né, cara? Parece que hoje em dia no futebol moderno é proibido utilizar outras performances, outras formatações táticas, né? Só esse 4-4-2-3-1, os dois pontas. Ah, tem que.
5: O VAR tá de vermelho.
4: Tem que
5: hein?
4: Ter mais, né? Que é diversidade, apoiado, tem que mudar, tem que tentar outras formas.
1: Veio bem fardada a arbitragem pro jogo, Gesiel Elias?
6: De sunga, né? É a arbitragem moderna, né? Ali, ó, de sunguinha.
1: Tá mascando
6: que
1: ou não?
6: Que nem eu com o Marcelo de Lima Henrique, final de semana, lá em Rolante, mais uma final com o Marcelo de Lima Henrique, já virou casal, né?
1: Eu não entendo muito disso aqui, desse negócio de dilatadores, mas o pessoal tá dizendo que tu já zoou muito dilatador, Gesiel.
6: Isso, mas não é termina com nau também, mas não exatamente. É nasal.
1: 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Já estamos aí sob os cuidados de Leonel de Souza. Ele vai comandar a transmissão da Grenal nos graves e agudos. Bom, instantes a bola vai rolar, né? Então aproveita você que ainda não veio pra live, vem pra live da Grenal, porque o Grêmio joga contra o Bolívar. Vila Sante é o capitão tricolor, troca
6: seu
1: ali
6: dono.
1: A flâmula. Quem é o capitão da equipe do Bolívar, Roberto?
5: É o José Sagredo, lateral esquerdo, camisa 4.
1: Muito bem, então os dois trocando ali aquela flâmula, né? Que eu acho que só existe pra isso hoje. Não vejo lugar nenhum, né? Acho que não tem nem pra vender dos clubes e tal, mas...
5: Ah, os clubes têm pra vender.
1: Tem pra vender?
5: Tem. O Grêmio eu sei que tem.
1: Se eu quiser te presentear com uma, eu vou lá na Grêmio e compro uma.
7: Da Imoré tem.
1: Não, da Imoré o Uber já tem.
7: Não, tô falando pra ti, se quiser adquirir.
1: Não, eu tenho a do São José. Muito bem.
7: Eu tenho um quadro do São José dos 100 anos, me homenagearam.
1: Te homenagearam? Oh, obrigado, eu não recebi.
6: Não, olha aquilo ali, cara. Não, olha, Deus me perdoe.
1: Tá, que... mas o ouvinte que não sabe, porque você tá falando do quê, Gesiel?
7: Que houve?
6: Esse Léo Pérez ali, badalou, meu, que não, mas não é por ser feio, badalou.
1: É, o meio de
6: passar
1: campo.
6: Passar na frente do Sanatório São Pedro, não, mas não dá três passos. Pode entrar, ó, fugiu aqui, ó. Bota pra dentro, deu.
7: Tem vaga.
1: O meio campo do Grêmio tem Dodi, Vila Sante e Léo Pérez. Esse é o meio campo do Grêmio. A bola vai rodar pela Copa Sul-Americana. Estamos em fase de playoffs ou a repescagem.
6: Bonito, hein?
1: O Grêmio precisando passar pelo Bolívar para seguir na competição, se é que quer, né? Tá bem alinhado o árbitro, o senhor Roberto Pérez, não, Gesiel?
6: É daqueles de academia, né?
1: Te lembra o Leonardo Berreiro ou não? Assim, o style?
6: Não, que é baixinho, né?
1: Mas não, mas fora isso, né?
6: Não, camiseta justinha. Não, é mais lady, né? O Berreiro é mais lady. O Berreiro tá mais estilo Vera Armando, assim. Ele tá mais nesse estilo, assim.
5: É, não sei. Se
6: mas
5: não
6: o árbitro ali, ó...
1: Eu não vou pra esse caminho aí.
6: Vamos ver se tu entende um pouco de arbitragem. O que é o erro no árbitro ali?
1: Ah, não sei, cara. Que é
5: gel no cabelo. Chuta. Gel no cabelo, ele começa a suar, vai pra...
6: O apito de cor amarela. O apito tem que ser neutro. Sabe por quê? Olha só o que aconteceu uma vez na Federação Gaúcha. O árbitro marcou uma falta e sinalizou. É só no apito. E levantou o apito. E o apito era amarelo. Na transmissão, parecia que ele estava dando cartão pro goleiro. E o goleiro tomou um amarelo no jogo. E a equipe entrou com recurso lá tentando... A expulsão do goleiro teve que dar explicação em tribunal, porque estava parecendo que ele mostrou dois amarelos e não expulsou.
8: Boa, boa.
6: Troca a cor do cartão do apito. Do apito. O apito tem que ser preto. Apito é preto.
8: Aí o calção mascando, né?
6: Calção masquete.
8: Masquete.
6: Será que os dias vão apitar de sunga? Escuta o que eu tô dizendo. Os árbitros vão apitar de sunga.
1: Muito bem.
6: De tanga.
1: Bora pro jogo. Vai começar Grêmio Bolívar pela Copa Sul-Americana. Fase aí de playoff da competição. Já autorizou ali o Roberto Pérez para que as equipes se organizem. Estávamos aí numa situação inicial ali, né, Uber? Que estava acontecendo os times perfilados no centro do campo. E agora, então, todo mundo se organiza para começar o confronto lá no estádio Orlando Siles, na Bolívia. 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Eu quero saber, eu tô te perguntando quanto vai ser o jogo. O Grêmio passa ou não passa? 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Eu trago por hora aqui no somzão da apaixonada. O árbitro ali conferindo, né? Talvez tá tudo certo. E aí ele vai dar início à partida. Agora sim, ele já deu ok. Vai começar o jogo. Bora aqui na Grenal. Apita o árbitro! A bola está rolando pela Copa Sul-Americana. Começa Grêmio Bolívar, o Grêmio precisa da vitória. Bola trabalhada aqui pela equipe boliviana pelo setor de esquerda. Vem o Sagredo, ele recorta a jogada pela intermediária, volta ali atrás. A bola colocada para o domínio agora do... Como é que é o nome desse aqui? É o Echevarria. Ele abriu a jogada lá pelo setor da direita. A equipe do Bolívar vem descendo para o campo de frente na troca de passes para a intermediária. Carrega a jogada por ali a equipe do Bolívar. O Grêmio se posiciona inteirinho no campo defensivo. É só o comecinho de partida. Você tá bem demais no radinho e na rede. Tá ligadaço aqui no somzão da Rádio Grenal. A bola vem de novo aqui para o Bolívar pelo setor de esquerda, tentando sair para o campo de frente. Carregava a jogada por ali o Robson. A bola acaba sendo cortada, vai embora a linha de lado. É só lateral para a equipe do Grêmio fazer a cobrança. 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Bolívar ataca lá pelo setor ofensivo, lado direito, vai trabalhando a jogada pela intermediária, recupera ali pelo meio Melgar. Ele tenta o lançamento aqui para a ponta canhota, botou para correr por aqui o jogador que é o Pato Rodrigues. Ele fez a finta, de perna esquerda bateu cruzado para a grande área, chega para cortar o Wagner Leonardo. A bola voltou aqui para o Pato Rodrigues, ele dominou, levantou de novo na cara do gol, toque de cabeça! Gol do Bolívar!
6: Falta inútil.
1: A um minuto e meio do primeiro tempo de partida, no primeiro ataque mais forte do Bolívar. A bola para Pato Rodrigues, ele teve duas oportunidades. Na segunda colocou na cabeça do Calterúcio, que mandou para o fundo do gol. Primeiro Wagner tirou, aí a bola voltou no Pato Rodrigues. Ele cruzou de novo,
6: acho, e Calterúcio
1: mandou para o fundo do gol, abrindo o placar da partida. Não tem jeito, tá feito. Um para o Bolívar, 0 para a equipe do Grêmio. O brabo tem nome, o nome dele é Calterúcio, Oberré.
6: O Grêmio tem muitas feridas abertas. Uma delas está em campo e estava marcando Calterúcio, que não é cauterizador, mas colocou a cabeça na bola e botou a bola na rede com um minuto e meio de partida. Aberto o placar, o Grêmio literalmente não havia encostado na bola ainda e o Bolívar já abre o placar em La Paz. Israel Melo.
4: Ah, eu não tenho nem o que falar. O Grêmio não tocou na bola nesse um minuto e meio. Ficou o Bolívar tocando bola de um lado para o outro, de um lado para o outro, jogadores do Grêmio correndo de um lado para o outro, sem fazer uma marcação mais forte. Os jogadores do Bolívar foram acertando o passo até chegarem perto da grande área, levantamento para a área. E cara, eu não vou falar nada do Léo Pérez, pelo amor de Deus, as imagens falam por si só, Flávio Fiori.
9: Martin Calterúcio está marcando seu 10º gol em 14 jogos da temporada. O Bolívar está vencendo o Grêmio pela segunda vez na história em 6 confrontos contra bolivianos. Desde 1983, o Grêmio está perdendo pela 4ª vez.
1: É, foi muito feliz o Israel Melo ao dizer que o Grêmio não havia tocado na bola ainda. Um minuto e meio, só o Bolívar tinha jogado. E chega o gol. Agora o Grêmio tenta a partida pelo setor de meia esquerda. A bola acaba sobrando aqui na direita. Vai chegar para o Pavão. Domina por aqui o camisa 7 do Grêmio. Ele devolveu para o TT. TT esticou no fundão lá para o Pavão. Ele vai tentar o cruzamento. O Pavão levantou na cara do gol. Sai ali o Lampe Porras para fazer o corte. Lampe Porras é o nome do goleiro.
5: É Carlos Lampe Porras.
4: Chama de Carlos. É. Chama de Carlos, cara. Defendeu o Carlos, por favor. Não deixa a minha noite mais horrível do que já tá. Chama de Carlos.
1: É. Muito bem.
7: E eu te profetizei, hein, Israel? Tu tava rindo, sorrindo ainda. A partir de 7 horas e 1 minuto, tu ia ficar irritado. E já ficou.
1: Pois é. Muito bem. Tá aí, tá complicada a situação do Grêmio, né? Passamos de 4 minutos desse primeiro tempo de partida aqui no Sonzão da Grenal. Que passou, já era, hein? Um parou a equipe do Bolívar. 0 para a equipe do Grêmio. E o Bolívar vem de novo trabalhando a jogada na direita. Vem o Jesus Segredo. Esticou a jogada pela... Sagredo. Tentou a jogada ali para a intermediária. Vem para cortar o Vilaçante. Matias Vilaçante, quarta para a equipe do Grêmio. Ele estica para Wagner Leonardo, que volta ali para o Vilaçante. Ele abriu pelo setor de esquerda para Pedro Gabriel, o tricolor tenta agora ir pro campo de frente, o Grêmio não chegou nem perto da área do Bolívar. Diga, Uber.
5: Não, só um detalhe, até pra te ajudar, o Vilaçante tá com chuteira verde, barra amarela, e o Dodge, que os dois são muito parecidos.
1: É verdade, é verdade.
5: O Dodge é chuteira rosa.
1: É, e o Vilaçante também tem a braçadeira de capitão no Grêmio, né? Eu podia ter me atentado a isso também, né? Era o Dodge, mas enfim, não fez diferença nenhuma.
5: Só tem uma perna.
1: O jogo parou, e aí é complicado, né? O Grêmio já tá perdendo o jogo com 1 minuto e meio de bola rolando. Não vem meter essa aí, Daniel, pé frio. Não. É que não, o Grêmio é ruim mesmo, né?
4: É o que também já falaram aqui na live, Daniel. O Israel é bom, mas o Israel é muito pé frio. A culpa é nossa.
1: A culpa
4: é nossa. Como é do PC, quando o PC... Não,
1: aí eu não sei.
4: É o time que é ruim, gente.
1: Aí eu falo de mim, não falo dos outros. A bola sobrou ali pela intermediária. Não falo sobre os outros. Aí a bola sobrou ali pela meia-direita, desce a equipe do Bolívar. O Grêmio recupera pela intermediária. Vem ali para o Vilaçante. Ele tentou esticar pelo setor de esquerda. Chega para fazer o corte por ali. Arriaga, ele corta para a equipe do Bolívar. Vamos chegar a 5,5 ao tempo do primeiro tempo. 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Fala, Fiorin.
7: O Grêmio está perdendo, né? Pela 9ª vez em 20 jogos fora de casa na temporada, 38% o aproveitamento do Grêmio longe da arena.
1: Não, é ridículo, né?
7: Deu do Avenida, Guarani, Deportivo Riestra e do Confiança de mais ninguém.
1: Na arena é ruim também. Olha o Bolívar chegando de longe. Tentativa ali do chute da meia-direita. A bola foi embora para fora. Tiro de meta. Cobra o Grêmio, Uber.
5: Troca de passes pelo lado direito e na intermediária. Corredor central dominou camisa de número 80. O espetacular Melgar. Ele tentou a finalização de perna direita. Firme, acabou escorregando o pé de apoio. Pegou mal na bola. A bola se perde pela linha de fundo. Segue Bolívar 1, Grêmio 0. 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
1: 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Olha o Grêmio chegando, a bola do TT, limpou do goleiro, bateu, esticou em cima do goleiro, voltou pro TT, bateu, tira a zaga do Bolívar. TT tá perdendo uma chance impressionante de igualar o placar. A primeira ele bateu no goleiro, aí no rebote ele bateu fraquinho, o zagueirão tirou, homem.
5: Lançamento para dentro da grande área, TT conseguiu fazer o domínio, ficou cara a cara com o goleiro Carlos Lampe. Ele finaliza e o goleiro abafa muito bem, mas dá rebote e TT novamente dentro da grande área sem marcação, com o goleiro caído, tenta a finalização, bate fraquinho no meio do gol. Muito bem posicionado estava o zagueiro Arreaga para fazer o corte. O Grêmio perdeu a primeira oportunidade clara de gol na partida e vai perdendo pelo placar de 1-0.
1: É, tá complicada a situação pro Grêmio. Para você que tá conosco, muito obrigado pela sua audiência. 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O Grêmio chega para fazer o domínio aqui atrás, a bola volta para Matias Vilaçante. Soltou atrás, se der para baixar um pouquinho nosso ambiental aí melhora. A bola sobra lá pelo setor de esquerda, domina Wagner Leonardo. Ele pisa na bola, soltou aqui na direita, domina por aqui o Luiz Eduardo. Vai tentar sair para o jogo, volta para Vilaçante. Vilaçante recua jogada, a bola fica para o goleiro Everton. O Grêmio não consegue sair jogando, né? Aí vem o lançamento lá pro campo de frente, no vazio para ninguém do Grêmio dali, Uber.
5: É exatamente, troca de passes no campo de defesa. Vilaçante entregou um tijolo de 6 furos pro Everton, que de perna esquerda tentou o lançamento, acabou pegando embaixo na bola, deu de graça pro goleiro Carlos Lampe sair jogando para a equipe do Bolívar. 8 minutos da etapa inicial na Paz. Bolívar 1, um gol de 1 minuto de jogo, Grêmio 0.
1: 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Chegamos a 8 minutos, é o tempo do primeiro tempo. O que, que o VAR tá checando aí, Gesiel Elias?
6: É, eu tinha dúvida sobre a posição do jogador que fez o gol do Bolívar, mas agora deu pra ver no tirateima que foi legal o gol e pode carimbar, Daniel.
1: Pois é, desculpa que eu esqueci de te perguntar, Gesiel Elias.
6: Mas eu também não ia carimbar sem o replay, então agora tudo no seu tempo, no tempo de Deus.
1: No tempo
6: amém?
1: De Deus.
6: Amém. Amém? Amém, irmão,
5: vamos
6: amém?
5: Vamos dar as mãos agora aqui pelo Grêmio, vamos dar as mãos pelo Grêmio já agora, hein?
1: Vamos lá, pega minha mão. Vamos, Grêmio, vamos, Tricolor. Olha o Bolívar chegando, a bola batida pro gol, Everton! Asprija chegou na entrada da grande área, soltou um pancadaço ali pro gol. Grande defesa agora do Everton, Roberto.
5: Pra Guaí. Jogadores de ataque da equipe do Bolívar contra dois do Grêmio. Asprilha, 27 às costas, trouxe para o corredor central na entrada da grande área, finalizou firme, de chapa, de pé direito. O Everton catou bem a defesa. Sorte nossa aqui, porque nós que demos as mãos. Mas segue Bolívar 1-0.
1: Fizemos uma corrente aqui, né? Para defender essa bola para o Grêmio.
6: Para a Guaíba, pode ter certeza que eu nunca vou.
1: Escanteio para a equipe do Bolívar. São jogados 9,5, bola cruzada na grande área, corta lá atrás o Vilaçante. Ela cai no pé do TT. TT dá balão para o campo de frente, a bola cai de novo na intermediária, a bola fica no bate, rebate do perde, ganha, volta para a equipe do Bolívar. Vai tentar sair para o jogo lá pelo setor de ponta direita. A tentativa da equipe boliviana na jogada lá pelo fundão no campo, vai pintar o cruzamento, corta a zaga, subiu o Wagner para tentar tirar, tirou, a bola caiu no Vilaçante, não tirou. Rapaz do céu, rebote agora ali, quase que o jogador da equipe do Bolívar meteu pra dentro do gol, seria o segundo, Ober.
5: E seria sem querer, no bate e rebate, Vilaçante esperou o kick da bola pra tentar dar o bago pra frente. Só que nesse kick da bola, na altitude, ela ganha muito mais velocidade. E ela acaba batendo na canela do jogador da equipe do Bolívar, indo pelo lado direito da meta defendida pelo goleiro Everton. Tiro de meta. E repito, segue Bolívar 1, Grêmio 0, 10 da etapa inicial.
1: Deixa eu mandar um abração aqui pro Pedro Raimundo, ele tá dizendo que eu ignorei o recado dele. Não, bruxa, que às vezes passa, tem muita coisa pra ler aqui.
5: O que passou?
1: O que passou já era. Tem muita coisa pra gente ver ao mesmo tempo, às vezes passa, mas aquele abração pra você, Pedro Raimundo. O Eloy tá dizendo que ele quer que o Grêmio leve um 5, só não sei se ele tá... Seria secador do Grêmio.
7: Ou uma contratação nova.
1: É, ou se ele quer uma contratação nova para técnico do Grêmio, enfim. Chegamos a 10h45, é o tempo do primeiro tempo. Você tá bem demais. Tá ligadaço no somzão da Rádio Grenal. 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Senão, eu vou ficar bem chateado com você, né? Aí a bola vem lá para a equipe do Bolívar pela direita, carrega a bola o Jesus Sagredo. Ele solta de novo ali pela intermediária, para o Melgar, deixou para o Vaca. O time do Bolívar vai descendo para o campo de frente. O Grêmio tá fechadinho, perde o jogo para 1-0. Fecha a marcação por ali, o Dodi também vai lá. O Grêmio tem três volantes, tá? E tá perdendo o jogo. A bola aberta pelo setor de ponta direita. Sagredo colocou na cara do gol. Subiu por ali o jogador que era o Asprija. É que ele não alcançou, né? Porque se ele alcança essa bola, é gol do Bolívar, hein, Roberto?
5: Ele fez quase tudo certo. O lançamento veio do lado direito. No bico da grande área, o cruzamento veio na cabeça do Asprija. Ele foi pro alto, ficou um tempinho, torneou de cabeça, mas pegou mal na bola. Ela se perde. Mais uma finalização do Bolívar na partida, a quinta, com 11 minutos e 40, Bolívar no azar.
1: 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É Copa Sul-Americana, isso é noite de Copa, nada mais importa. Mas o Grêmio também não ajuda, né? Tá perdendo pro Bolívar. Pavão cobra o lateral, meteu pro setor de ponta direita, bola para Vilaçante. Sobrou na intermediária, o Grêmio tenta partir, vem por ali o Bright White, limpa a marca. Tirou do primeiro, tirou do segundo, recolheu no Pavão, Pavão mais atrás. Aí começa tudo de novo lá atrás com o jogador que é Luiz Eduardo. Luiz Eduardo solta para Wagner Leonardo, dele para Pedro Gabriel. Lá vai o Pedrinho, limpou da marcação na perna esquerda, fez o levantamento, meteu aqui pelo setor de ponta direita, bola para TT. TT dominou, tentou passar, abriu na ponta para o Pavão, devolveu para o TT, mas aí chega a zaga para cortar. Era um bom ataque, só que aí o TT não deu sequência, né, Ober?
5: Não, na triangulação pelo lado direito entre TT e Cristiano Pavão, o passe do Pavão foi muito muito forte. Os jogadores me parece que ainda estão se adaptando com a velocidade da bola. O passe foi muito forte, o TT não conseguiu fazer o domínio. Mas depois do bate-rebate, arremesso lateral para a equipe do Grêmio fazer a cobrança no campo de ataque.
8: Senhor Daniel?
1: Eu acho que tem, o jogador do Grêmio tem que se acostumar com a bola, não é só com a velocidade da bola. Já chama o Fiorin. Olha o Grêmio, a bola com o TT pelo setor de ponta direita. Vai TT, ele ajeitou, soltou no Vila Sante e colocou na cara do gol. Tira a zaga do Bolívar, não dá nada certo pro Grêmio. Fala, Fiorin.
7: É uma curiosidade, em 42 jogos da temporada, contando este, apenas 5 o Grêmio não foi vazado.
1: Pois é, toma muito gol o time do Grêmio, né? É uma coisa impressionante. E agora tentativa de novo pela ponta direita. Rasga lá atrás o Rosé Sagredo. Aí ele esticou aqui na meia esquerda, lá vem de novo o Bolívar. Chegamos a 13,5. Israel Melo, tá difícil, hein, Israel?
4: Cara, o Dani, agora 11 minutos, 13 minutos e meio do primeiro tempo. O Grêmio marca mal, o Grêmio corre errado, o Grêmio tá visível, dá pra ver daqui na transmissão que tá visível os jogadores sentindo a questão da altitude. O Grêmio tem que se postar melhor, ele fica só indo de um lado pro outro, vendo o Bolívar trabalhar. O que que eu quero dizer com isso? O Bolívar vai fazer o segundo gol em questão de tempos.
1: E agora o Grêmio deu um escanteio de graça pra ele.
4: Ali, ó, os jogadores do Grêmio estão com dificuldade até de respirar, colocando a mão nos joelhos. Tá sentindo muita questão da altitude para um time que coletivamente não tem nada o ano inteiro. É a noite catastrófica. O desastre, ele está se...
6: consumando.
4: Não sei se consumando, mas ele está dando as caras. É. Acho que a palavra certa é está dando as caras.
7: Está avisando.
1: Escanteio cobrado pelo Bolívar. Jogada pelo setor de esquerda. A jogada é boa. Vai pintar a bola na cara do gol. Chega para fazer o corte ali o Dodi. Aí ele colocou para a linha de fundo, é mais um escanteio, é isso, né, Ober?
5: Não, tiro de meta. No momento do carrinho do Dodi, a bola acaba resvalando nas pernas do Pato Rodrigues, acaba indo pela linha de fundo. E uma curiosidade sobre o camisa 17, ele é o cobrador de escanteios do Bolívar, beleza? Quando é do lado direito, ele bate com a perna esquerda. Quando é do lado esquerdo, ele bate com a perna direita, ou seja, ambidestro.
1: Tem um amigo meu, bom, é KTO, baixa o aplicativo.
4: Tem que ter destreza para poder ser ambidestro, hein?
1: Ó! Oh. Ai, ai, ai, ai. 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Olha o Grêmio descendo, a bola colocada ali na grande área, sobrou. Vila Sante dominou, bateu pro gol! Tricolor! A 15 minutos e 40 no primeiro tempo, o Grêmio chega lá, numa jogada pela meia direita, veio a tabela, sobrou na grande área, Vila Sante dominou de perna esquerda, meteu pro fundo do gol, sem chances pro Lampe Porras, o goleiro da equipe do Bolívar. O Grêmio empata o jogo, não tem jeito, tá feito! Agora um pro Grêmio, um também pro Bolívar, e o brabo tem nome, o nome dele é Vila Sante. O torcedor do Grêmio tava com saudade dele, ele não foi pra Copa do Mundo, mas está na Copa Sul-Americana e tá deixando tudo igual pro tricolor, Oberhan.
5: A sorte pode estar virando, porque quando tudo deu errado, o passe horroroso do TT bate na canela do Bright White, mas dois zagueiros do Bolívar furaram em bola e ela acaba sobrando dentro da grande área para Matias Vijaçante, que domina com a perna direita, completamente livre, cara a cara com o goleiro Carlos Lampe, bate de perna esquerda no canto esquerdo do goleiro da equipe boliviana para empatar o jogo, que não tinha nada pro Grêmio conseguir o empate, mas conseguiu, mesmo dando errado, acabou dando certo Israel Melo.
4: É, se na parte defensiva as coisas estão sendo como tem sido em todo o ano de 2026, dando errado, o Grêmio com os mesmos problemas, por que que na parte ofensiva, onde o Grêmio tem se destacado pelas individualidades, não pode dar certo hoje? E foi o que aconteceu, um passe do Bright White pra ninguém, o zagueiro furou em bola e ela sobrou livre pro Vijaçante. A gente falou antes do jogo que ele tem qualidade com a bola no pé ao pisar dentro da área e ele empatou o jogo, Fiorinho.
7: Vijaçante marca o seu quarto gol.
1: Olha o Bolívar chegando, a bola na cara do gol, é gol! Gol do Bolívar a 17,5 do primeiro tempo. Mas aí é inacreditável, né? O torcedor do Grêmio não consegue nem comemorar. O Israel Melo não consegue nem terminar o seu comentário de gol. E o Bolívar está fazendo o segundo. Uma jogada que veio pelo setor de esquerda. Não tinha nada acontecendo. Aí pinta um cruzamento ali por baixo. A bola vai lá para o meio da grande área. O Pavon não conseguiu tirar. O Everton também não. E aí chega o jogador da equipe do Bolívar, que foi o glorioso Robson, colocando para o fundo do gol agora. Não tem jeito, tá feito. 2 para o Bolívar, 1 para o Grêmio, Alberré.
5: É, se deu errado para o Grêmio e deu certo no final com o gol do Vila Sante, a mesma coisa aconteceu agora a favor do Bolívar. O lançamento para Pato Rodrigues na linha de fundo. Ele leva a bola, conduz, tenta o cruzamento, passa pelo Christian Pavon, como se uma criança fosse. Christian Pavon faz o cruzamento. O Everton embaixo não conseguiu evitar também a interceptação e a bola sobra sem goleiro, debaixo das traves. Teria que ser muito ruim para errar esse gol. Robson não perdeu, não desperdiçou e coloca novamente o Bolívar na frente do placar. Bolívar 2, Grêmio 1, Israel Melo.
4: Não, eu vou dar um recado para os jogadores do Grêmio. Quem tem que ficar com os braços para cima assim sou eu, o torcedor, é o Ober torcedor, é o torcedor do Grêmio. Tem o Dodi, o Léo Pérez, o Vila Sante, mais um outro. 4 jogadores que levantaram os bracinhos pro céu, assim, quando tomaram o gol, como se dissessem, meu Deus, não marcaram. Que zaga de botão é essa? Pelo amor de Deus, o Pavon é dar um tapinha pro lado e ele tá no chão. O Léo Pérez não marca ninguém. O Luiz Eduardo e o Wagner Leonardo estão perdidos. Fiorim, me ajuda, Fiorim.
9: Vila Sante havia marcado seu 15º gol pelo Grêmio. A última vez foi 26 de outubro de 2024 contra o Atlético Goianiense. E agora Robson marca o seu 5º gol na temporada. Em 62 jogos, o Grêmio está sofrendo o 43º gol. A vantagem volta para o Bolívar. O empate classifica a equipe no jogo da volta na próxima semana aqui na Arena.
1: É terrível, né? A atuação do Grêmio é terrível e assim, vamos combinar, né? Não vamos colocar na conta da altitude, porque são 20 minutos de jogo. Pelo amor de Deus, né? É, o Luiz Castro disse que precisava de tempo para treinar. Teve tempo e é o que a gente está vendo aí, né? Enfim, quando o meu relógio marca 7h24 da noite, é hora de conferir o tempo e o placar do futebol.
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1: No somzão, emoção da apaixonada pelo futebol, pela Copa Sul-Americana, repescagem no estádio Hermano Siles, em La Paz, na Bolívia, aqui na Grenal. O que passou já era. 20 minutos, primeiro tempo. Placar de 2 para o Bolívar, 1 para o Grêmio, hein, Fiorim?
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1: Este é o futebol da Grenal, apaixonada pelo futebol, é noite de Grêmio e Bolívar pela Copa Sul-Americana. Muito obrigado a você que está conosco na live, para você que está com a gente no radinho. 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O Grêmio tenta sair na direita, vem Pavon, tentou uma inversão de jogo lá pelo setor de ponta esquerda. A bola que era para o enamorado, nem falei o nome do namorado no jogo ainda, né? Apareceu. Fala,
4: Dani,
1: Israel.
4: Só para dizer, esse time do Bolívar é ruim. Esse time do Bolívar é ruim. O Grêmio não precisava nem ser uma máquina de jogar futebol, mas um time razoável, um time mediano, estaria ganhando esse jogo lá. E aqui na Arena é jogo para ganhar de goleada, mas o Grêmio consegue ser pior do que um time ruim.
1: Pois é, esse é Israel Melo. 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Grêmio tem escanteio, Ober.
5: Tem escanteio com toda a pressa do mundo. Christian Pavon ganha um minutinho aí de descanso, né? Foi caminhando para cobrar o escanteio depois da furada em bola do Echevarri. Escanteio pelo lado esquerdo, 22 da etapa inicial. Bolívar 2-1.
1: É complicada a situação, né, torcedor? Eu te entendo. Tá difícil o negócio. E aí vem escanteio pro Grêmio. Pavon levantou na grande área. Subiu ali o goleiro Carlos Lampeporras. Aí ele tirou o perigo. A bola sobrou no TT. Bateu o golaço! Gol! Golaço do TT! da intermediária. A bola sobrou para ele no rebote do Lampeporras. Aí dominou o TT, tirou do marcador de perna esquerda, ele bateu. A bola subiu e desceu, caiu dentro do gol. O Grêmio está empatando o jogo de novo. TT é o furacão, TT. Teve um desvio, é verdade. Mas o que interessa é que a bola foi morrer no fundo do gol. O Grêmio está empatando o jogo. Não tem jeito, tá feito. Agora, lá no Hernando Siles, 2 para o Grêmio, 2 também para o Bolívar. Eu vou dizer para ele também, o brabo tem nome, e o nome dele é TT Leonardo Merren.
5: Tem furacão na altitude de La Paz. Primeiro veio o cruzamento na cobrança de escanteio de Christian Pavon, a zaga afastou mal. E da intermediária, longe da grande área da equipe do Bolívar, TT arriscou. De perna esquerda, a bola desvia no meio do caminho do Echevarria e mata o goleiro Carlos Lampe, que nada pôde fazer. A bola foi morrer no fundo da rede. Empata mais uma vez o Grêmio aos 23 minutos da etapa inicial. Bolívar tem 2, Grêmio também 2. Israel Melo.
4: É, recém falei agora há pouco que o time do Bolívar não é tudo isso.
5: É só azarado.
4: E o Grêmio poderia, se tivesse um pouquinho mais de qualidade. Quando tu tem duas equipes desorganizadas dentro de campo, ou tu vai ter um empate 0-0 horroroso, ou tu vai ter um jogo histórico. Com 24 minutos de jogo, já está 2-2. Vamos nos preparar para uma noite histórica, Flávio Fiorin.
9: Quarto gol de TT em 30 jogos, gol 63 do Grêmio na temporada. A persistir esse empate, quem vencer na próxima semana na Arena, fica com a vaga para enfrentar o São Paulo.
1: Bom, o Grêmio conseguiu aí o seu segundo gol, empatou, e aí Gesiel Elias carimba ou não carimba o gol tricolor, Gesiel?
6: Tem 3 carimbos atrasados, o gol do Bolívar, o gol do Grêmio e o gol do Grêmio de novo. Carimba, carimba e carimba, 3 gols legais, senhor Daniel Félix.
1: Lembrei do personagem, aquele carimbador maluco, lembra?
6: É, o carimbador maluco do Raul Seixas, Blunt Plat Zoom, não vai a lugar nenhum. Conseguimos a parada da água aí, Leonel?
1: Pois é, lá no Hernando Siles também a paralisação aí para hidratação.
6: Ô, Daniel.
1: A Rádio Popular de Cachoeira do Sul. Fala, Gesi.
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1: Muito bem, vamos juntos, porque você tá bem demais, tá ligadaço aqui no Sonzão Emoção na Rádio Grenal, apaixonada pelo futebol. O intervalo de jogo será comandado por ele, Regis Ramos, que tá... Pegou muito sol na praia, né? Tá bem, tá corado o Regis, tá com um olhar bonito, tá bacana. Ele vai comandar o intervalo aqui na Grenal. Já recomeçou o jogo. A bola para a equipe do Bolívar pelo setor de esquerda, domina por aqui o camisa número 17, o Pato Rodrigues. Ele tenta jogar, esse jogador é bom, hein? Interessante jogador aí.
5: Já passou pelo Santos.
1: Oi?
5: Já passou pelo Santos, ninguém lembra.
1: É, não, mas no jogo de hoje ele tá bem, né? Aí a bola sobe pro Grêmio, lá Namorado. Agora sim ele, partiu José Namorado pelo setor de esquerda, puxa, bom de tricolor. Tenta por ali, a finta, puxou na perna direita, segurou, fez o breque. Enamorado, ele não solta. Agora sim conseguiu fazer o levantamento, meteu para o TT. Matou no peito, o TT baixou no gramado, vai soltar a pancada pra fora! TT entendeu a questão da altitude, ele tá tentando, hein, Oberhé?
5: Tá tentando, mais uma vez. Agora a jogada começou do lado esquerdo, no corredor, com o José Enamorado. Ele inverte num belíssimo lançamento pra TT. Ele domina no peito, no bico da grande área e traz pra dentro. Na perna esquerda, pega firme. Buscava o ângulo esquerdo do goleiro Carlos Lampe, mas a bola se perdeu pela linha de fundo. Placar de 2-2, faz assim, faz assum. 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
1: O jogo tá bom, o jogo tá maluco. 2-2 com 26 minutos do primeiro tempo. E agora o Bolívar chegou assustando ali, né? Um canudaço de fora da grande área. O Everton ainda caiu lá pra tentar pegar. O Robson quem chutou e essa aí passou, foi embora, Uber.
5: E o que passou já era, já diria o nosso grandíssimo Daniel Félix. Robson Matheus, brasileiro boliviano, dominou, trouxe pra dentro também na perna esquerda. Ele que é destro, só que diferente do TT, ele pegou mal demais. Fraquinho a bola, acabou batendo na rede pelo lado de fora. Tiro de meta que o Everton cobra.
1: 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O Grêmio tenta a jogada aqui pelo setor ofensivo, lado direito, bate na bola, Pavão. Recolheu para a intermediária para TT. TT arrasta a jogada ali para Vila Sante. Vila Sante volta para TT. O Grêmio está sentindo que o momento pode ser interessante para fazer o terceiro gol. Domina por aqui o Vila Sante, o capitão tricolor. Ele que marcou o primeiro gol do Grêmio. Recolheu a jogada na intermediária. brincar ali com o Luiz Eduardo. Ele abriu para Wagner Leonardo. Ele pisou na bola, brecou na roda gigante do campo, voltou para Luiz Eduardo, meteu na direita. O Luiz Eduardo ali numa velocidade que não existe, né? Uma velocidade negativa. Aí entregou a bola ali pro Vila Sante. Fala, Isa.
4: Tem alguns jogadores que estão sentindo demais a altitude. O Luiz Eduardo é um deles. Isso aí tá bem visível que ele tá sentindo bastante. O Pedrinho, Gabriel também, talvez por serem meninos, né? Talvez a primeira viagem na altitude deles na carreira, eles estão sentindo bastante. E eu tô olhando uma coisa, o Léo Pérez, dos três volantes, é o mais recuado, ele fica quase como um terceiro zagueiro junto com
1: o Grêmio. Olha o Grêmio na direita, a bola vem aqui para o Pavão, ele cruzou por baixo, chega lá atrás para cortar o Arreaga, dá um balão para a linha de lado, corta, tira o perigo, completa, Isra.
4: Não, e ele fica mais recuado, e aí o Vila Sante e o Dodge estão jogando em linha. Só que o que tá me estranhando é que o Dodge está um pouco mais avançado que o Vila Sante. Embora o Vila Sante tenha pisado na área e feito o gol, mas olhando agora a formatação tática, tanto para defender quanto para atacar, quem fica mais próximo dos atacantes é o Dodge.
7: Bola rolando.
1: Israel Melo trazendo opinião aqui no Sonzão da Grenal. Bola tá rolando aonde, Fiorim?
9: Informa a Rádio Grenal, Campeonato Brasileiro, Botafogo e Vitória, Corinthians e Remo na Série B. O Atlético abre o placar, Atlético 1, São Bernardo 0. 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
1: Vamos juntos aqui na Grenal, é noite de Copa Sul-Americana, Grêmio e Bolívar, Bolívar e Grêmio, placar tá 2x2, 28-40 jogados, e aqui no Sãozão da Grenal, que passou já era, né? E aí o Grêmio agora tem que buscar o terceiro gol, a bola trabalhada pelo Bolívar ali para a intermediária, vai puxar o bonde aqui pelo setor de esquerda, a bola vem para o Pato Rodrigues, ele vai tentar a movimentação, ninguém apertou para cima dele, Pato Rodrigues aproxima-se da grande área, ninguém chega, né? Aí ele tentou a tabela, apareceu o Pavão, agora sim para cortar, a bola cai no pé do TT, TT recua para o Léo Pérez, Léo Pérez abriu de novo, a bola vem para TT, TT vai puxar o bonde aqui pelo setor de meia direita, manda o Grêmio pro campo de frente, jogados agora 29-15, lá vai o TT, fez a inversão, meteu ele para Bright White, ele deixou passar, sobrou no Pedro Gabriel, meteu na ponta para Namorado, lá vai o colombiano, ele tenta a jogada pelo setor de esquerda, abriu a jogada no fundo lá para o Pedrinho Gabriel, não tem ninguém na grande área, Pedrinho bateu cruzado, ela passa por toda a extensão da grande área, sai do outro lado do campo, mas não tinha ninguém na grande área ali, Uber, o que está acontecendo, velho?
5: Não tinha absolutamente ninguém, o centroavante do Grêmio é um centroavante móvel, né? E ele acaba optando em ficar fora da área no lance de ataque. A jogada decorreu pelo lado esquerdo na ultrapassagem de Pedro Gabriel. Ele levou a bola para a linha de fundo e tentou o cruzamento, só que literalmente não tinha ninguém dentro da grande área, a não ser os jogadores do Bolívar. O goleiro Carlos Lampe até foi na bola, mas não desviou. Lateral já cobrado para a equipe do Bolívar. Placar segue empatado, 30 da etapa inicial, 2x2.
1: 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Fala, Israel.
4: Não, mas aí também, né, tem que ter um pouquinho de inteligência do Pedro Gabriel, né? Levanta a cabeça, vai lá.
1: Olha dele. O Pato aqui na esquerda, bateu cruzado, pegou o Everton! Defesaça do goleiro do Grêmio agora, hein? O Pato Rodrigues fez o facão de perna direita, chapou, mandou no cantinho. Baita defesa agora do Everton, Ober.
5: Contra o Grêmio ele não é mortofol. Pato Rodrigues dominou no bico da grande área pelo lado esquerdo, trouxe pra perna direita, bateu firme no canto esquerdo do goleiro Everton, que caiu, fez uma boa defesa, deu o rebote, o Grêmio conseguiu ficar com a posse, mas já perdeu de novo.
1: 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Lá vem de novo esse Pato, ele cruzou na grande área, que perigo! Apareceu ali o Robson para finalizar, mandou para muito longe, para sorte do Grêmio. A bola que partiu aqui da esquerda, estava na bola o José Sagredo. Ele é quem cruzou e a bola foi colocada para fora, para sorte do Grêmio, que se vai no gol, acho que é gol, Roberto.
5: Mais uma vez a jogada pelo lado esquerdo da equipe do Bolívar. O cruzamento do camisa de número 4, o capitão José Sagredo, encontrou o Robson literalmente em cima da marca da Cal. Ele pegou de primeira, de perna esquerda, que não é a boa, acabou pegando mal na bola. A bola acabou indo pela linha de fundo, tiro de meta. Mais uma finalização do Bolívar, já passou de 10. Neste primeiro tempo, o placar é 2x2.
1: 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Vem de novo o Bolívar. O Grêmio apareceu ali com o Léo Pérez. Na hora, Vila Sante para fazer o corte. A bola sai pela linha de lado. É só manual para a equipe do Bolívar. 32 minutos. 2 para o Bolívar, 2 também para o Grêmio.
5: Posso falar rapidinho?
1: Claro.
5: Bernardo Burtete está na escuta e adora quando tu falas o nome do goleiro do Bolívar.
1: Pois é, mas o Bernardo Burtete não quis me colocar no grupo do futebol da Grenal, né? Eu tô chateado com ele aí.
5: Tu reclama que tá
1: pronto. Eu só queria uma camiseta. Se não quer me botar no time, não me bota. Só eu compro, eu pago a camiseta. Pois é, me ignoraram, né? Mas enfim, tudo bem. A bola colocada aqui para a equipe do Grêmio, não deu para o TT, sobrou ali para a equipe do Bolívar. O Bolívar vai partir para o campo de frente, a bola dominada para o Pato Rodrigues. Pato Rodrigues buscou a tabela, a bola voltou para ele, chega para cortar lá atrás o Luiz Eduardo para a equipe do Grêmio. Opa, é o rebote e a bola cai de novo ali para a intermediária, então tem rebote.
5: Me assustei, me assustei.
1: Me assustei também. Agora o jogo para, tem falta para o Grêmio cobrar no campo defensivo, está no chão ali o Dodi Oberhé.
5: Exatamente, a jogada estava em posse da equipe do Bolívar, o Grêmio conseguiu fazer a recuperação com o Dodi. Quando ele tentava sair em contra-ataque para a equipe do Tricolor, o jogador da equipe boliviana, camisa de número 6, o Ervin Vaca, acabou calçando o Dodi, fez falta, falta a favor da equipe do Grêmio, 33 da etapa inicial, placar de 2-2, faz assim, faz assim, faz economia com qualidade no aço.
1: 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Vamos juntos aqui no Futebol da Grenal, é noite de Copa e nada mais importa, é Copa Sul-Americana, o Grêmio precisa voltar vivo da Bolívia, né? Se o jogo terminar assim, tá ótimo, né, Israel Melo?
4: É, se terminar dessa maneira, tá ótimo. O Grêmio tem um acerto e tem vários erros na partida, o Dani. O acerto, o Grêmio entendeu que se tiver com a posse de bola e ficar trocando passe e fazer a bola correr ao invés dos seus jogadores, vai conseguir matar tempo, vai conseguir construir jogadas. Já viu que a equipe do Bolívar não é nenhuma Brastemp, que se souber trabalhar uma bola direitinho consegue chegar no gol adversário. Só que o Grêmio tem vários erros. Um deles, não apertar a marcação, com medo talvez de se cansar, dos jogadores perderem o fôlego. Então o Grêmio tá com uma marcação muito frouxa, dá muito espaço para os jogadores do Bolívar criarem jogadas. E aí o que acontece? É bola na área do Everton toda hora. Já como o Ober falou, já são 10 finalizações e uns 15 cruzamentos para a área em 30 minutos.
1: Muito obrigado a você que está conosco na live da Grenal, no radinho e na rede, pelos 95.9 da Grenal, em toda a rede Grenal e na live no youtube.com/radiogrenal. Quando o meu relógio marca 7:39 da noite, é hora de conferir tempo e placar do futebol.
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1: 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Olha o Grêmio atacando aqui pelo setor de ponta direita. Bola boa do TT, colocou na grande área, pode pintar mais um. Chegou Léo Pérez, abriu para bater, bateu, a bola foi mascada para fora, tá na linha de fundo. E o árbitro assinala escanteio para a equipe do Grêmio. Mas eu dizia, né? No Hernando Siles, em La Paz. E aqui na Grenal, o que passou já era. Primeiro tempo, agora 35 minutos, 2 pro Bolívar, 2 pro Grêmio, Fiorinho.
9: Informa a Rádio Grenal, na Série A do Campeonato Brasileiro, Botafogo e Vitória, Corinthians e Remo 0-0, 8 minutos do primeiro tempo. Na Série B, o Atlético vai vencendo o São Bernardo por 1-0. Às 9:30, tem Botafogo de Ribeirão Preto e Juventude. 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
1: O Grêmio cobrou escanteio, né? Aí já apareceu ali a zaga do Bolívar para cortar, ela foi embora para fora. Teve um desvio, né, do Pedrinho Gabriel. É só tiro de meta, cobra o time do Bolívar, Albert.
5: Exatamente, cobrança de escanteio do Christian Pavon do lado direito, a zaga afastou e do outro lado o Pedro Gabriel tentou pegar de primeira, só que pegou, deu de rosca, pegou muito mal na bola, a bola se perdeu pela linha de fundo, sétima finalização do Grêmio na partida, 2-2.
6: Ô Daniel.
1: Fala, Gesiel Elias.
6: César Day, nosso ouvinte, mandou uma dúvida aqui pra mim, é interessante falarmos
1: quem?
6: Sobre.
1: Quem?
6: César Day.
1: Tá.
6: César Day, nosso ouvinte, aqui no Instagram, @GesielElias, The True, o verdadeiro. É, ele perguntou se o gol do TT tem possibilidade de ser contra pelo desvio do meio do caminho. Eu acredito que sim, tanto que a bola estava indo para um lado e desviou para o outro. Provavelmente não vai ser gol do TT na súmula. Eu sou contra isso. Entendeu? Porque, pô, quem é que tentou fazer o gol?
1: Tem que valorizar o cara que finalizou, né?
6: Claro, quem tentou fazer o gol foi o TT. Eu daria o gol pro TT, mas...
4: E uma coisa, né, Gesiel, é o jogador ir na bola e acabar, tipo, tocando errado. O jogador estava na frente para tentar bloquear, ele não estava de costas até pro gol.
6: Exatamente.
4: A bola bate nele.
6: Ele tentou fazer o desvio,
4: bloqueio, né?
6: Ele tentou bloquear a bola, ele não tentou jogar. Mas... É a regra da FIFA feita pelos senhores que nunca botaram um apito na boca e acho que entendem de futebol.
1: Olha o Bolívar chegando, a bola ali com o Pato, ele arriscou, bateu, ele é o Pérez. Chega lá para fazer o corte, a bola sai pela linha de lado. 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E agora vem de novo lá o time do Bolívar. Esse cara, esse Pato aí, tá jogando uma barbaridade, né? Apareceu ali o Dodi pra fazer o corte. Coloca a bola aqui pelo setor de ponta direita. Não deu ali pro TT. Apareceu a Reaga pra fazer o corte. Ele soltou para a intermediária. Vai subindo agora por ali o Melgar. Ele já abriu a jogada na direita. Apareceu o Jesus Sagredo. Dá o toque de novo ali pelo meio. Apareceu agora o Vaca. Ele tentou fazer a passagem, não conseguiu. Foi brecado pela marcação do Grêmio. Esticou a jogada pela meia direita. Vem tentando por ali o time do Bolívar. A bola de novo lá com o camisa número 14, que era o Robson. Não deu pra ele. Roubou a bola o time do Grêmio. Partiu no contra-golpe. Baita bola. Bola aqui na direita para o TT. Vai, TT. TT tentou invadir a grande área. Ficou preso, parado. Nossa, na marcação. Ele só desabou pro gramado aí. Não é falta assim, né, Oberger?
5: Não é falta. Depois de uma belíssima jogada do Dodi, que construiu todo o ataque, driblou três jogadores e chegou numa situação 3 contra 3. Ele toca no TT e se apresentou pra receber na frente. Mas aí o TT foi fominha, acabou tomando contato. Falta não marcada, vem o Bolívar.
1: E aí vem o Bolívar, tentativa do Pato ali de bater pro gol. De novo explodiu em cima da marcação. Não dá nada certo aí pro Grêmio. Mas
2: o Daniel
1: tá 2-2. Oi.
2: Confirmado pro TT o gol, viu, na súmula online da Comebol.
1: Olha aí, tá ligeiro o Fiorinho, hein? Olha de novo o time do Bolívar aqui na esquerda. Vem cruzamento no

0: 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O que, que houve aí, Oberherr? Que o jogo parou, hein?
1: O Luiz Eduardo colocou a mão no estômago, não está sentindo 100% bem.
0: Ele não está legal faz um tempo já, né?
1: É. Enfim, e aí o jogo acabou dando uma parada. Tiro de meta para a equipe do Grêmio fazer a cobrança depois de um cruzamento que foi pela linha de fundo. Mas o jogo ficou momentaneamente paralisado porque o Luiz Eduardo foi ali, deu uma reclamada, disse que tá, não tá legal no estômago. Enfim, por causa
2: não sei se ele volta pro segundo tempo, hein?
0: Pois é.
2: Talvez Gustavo Martins seja uma novidade na segunda etapa.
0: Tem esta possibilidade aí. Conosco a Rádio Oeste de Iporã do Oeste em Santa Catarina, Rádio Ondas do Sul em Ijuí, a terra de Bernardo Bortê, e Rádio Peperi de São Miguel do Oeste, também na bela Santa Catarina. Chegamos a 40 minutos, esse é o tempo do primeiro tempo, e aqui no Sonzão da Granal, que passou já era. 2 pro Bolívar, 2 pro Grêmio. A bola trabalhada pelo tricolor, vamos, vamos Grêmio. Aqui pro setor de ponta direita, passou a jogada, sobrou ali, vai pintar o cruzamento do Dodi, colocou para o Bright White, devolveu na grande área para o TT, bateu para o gol, para fora. A jogada foi boa, tá? E aí na conclusão a bola foi embora para fora, uma chapada legal para o gol ali do TT. Só que essa aí passou, Léo Oberherr.
1: Eu posso ser muito gremista ao falar o seguinte, fazia muito tempo que eu não vi o Grêmio trocando tão bem passes. Tudo bem, na altitude, mas agora a triangulação pelo lado direito deu certo. Pavon, participação do Bright White, infiltração do TT, a finalização foi pela linha de fundo. Ele chapou buscando o canto direito do goleiro Carlos Lampe, mas o Grêmio mais uma vez chegou trocando passes. Tudo bem, na altitude, velocidade da bola é diferente, mas que o Grêmio tá conseguindo trocar passes, tá.
0: É, agora uma falta ali do Pedrinho Gabriel, né, deu um encontrão ali. E o Artro, o que que houve? Não deu a falta, né? Não deu
1: o toque de mão do jogador do Bolívar.
0: Não deu a falta do Pedrinho. 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Muito obrigado a você que nos dá a honra da sua audiência aqui na live da Grenal. 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Reta final deste primeiro tempo, Gesiel Elias, agora 42, o que teremos de acréscimo, na tua opinião, meu parceiro?
3: 5 de acréscimo. Teve parada de água e teve atendimento. 5, teve 3 a parada de água e 2 de atendimento.
0: Muito bem, é uma possibilidade interessante essa aí, os jogadores do Grêmio não aguentam mais, né? Abraço aí pro Wagner Rocha, o Alexandro Ávila, o Roger Borges, o Leandro Coito é o nome dele. Eles estão participando conosco aqui na live da Granal. Chegamos a 42,5, o Grêmio tenta a jogada ali no corredor central. Fala, Gesiel.
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0: 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Então anuncie no carimbo do Gesi aqui na Grenal. Quando o meu relógio marca 7h47 da noite, hora de conferir o tempo e o placar do futebol.
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0: 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No estádio Hernando Siles, em La Paz, na Bolívia, 3.600 metros, morro acima. E aqui na Grenal, o que passou já era. Estamos no primeiro tempo, 43 minutos, placar de 2 para o Bolívar, 2 também para o Grêmio, Fiorin.
5: Informa a Rádio Grenal, 9:30, bola rola para Boca Juniors e O'Higgins, Santa...

0: é 1-22-21.
1: E aí, Israel Melo, tá louco pro fim do primeiro tempo, né, Bruno?
2: É, o Dani, o primeiro tempo que se iniciou muito ruim, né, com o Grêmio tomando o gol a 1 minuto e meio, e o Grêmio tem problemas defensivos muitos por causa da altitude. Mas como eu comentei anteriormente, o Grêmio entendeu que o Bolívar não é um time, tipo, pra ter medo. É um time perigoso, que tem a usa altitude como arma, mas é um time comum, se for falar tecnicamente. Então o Grêmio entendeu que se trocar passes, e o Ober até falou que está até espantado com o Grêmio, com a troca de passes que o Grêmio está fazendo. O Grêmio entendeu que se botar a bola no chão, consegue sair com um bom resultado de lá. E Bright White está sendo importante.

0: importante nisso. Ele tá fazendo a função de meio campo.
1: E agora tem escanteio pro Grêmio. A bola já cobrada na cara do gol. Subiu lá pra cortar o Echevarria. E aí na sequência o rebote vai ser do Grêmio, né? O jogador ali do Bolívar tava caindo, pensei que tinha marcado uma falta, ele mandou seguir. Sobrou no Enamorado, levantou ali perna direita na cara do gol, subiu ali o Bright White, não consegue o cabeceio, corta a zaga do Bolívar. Vamos fechar na sequência 45 minutos deste primeiro tempo, um primeiro tempo cheio de gols, hein? Só que o Grêmio tomou o primeiro a 1 minuto e meio. A 1 minuto e meio o Grêmio tomou o primeiro. Agora apareceu o TT, abriu o combate, levou, abriu na ponta do Enamorado, invadiu a grande área do perigo. Enamorado ajeitou, vai bater pro gol em cima do goleiro Carlos Lampe. Ou Carlos Lampe Porras, é o nome dele. Ele apareceu ali e acabou intervindo na jogada, mandou para a linha de fundo, escanteio pro Grêmio, Ober.
2: Escanteio pro Grêmio, a recuperação de bola no campo de ataque, TT enfiou uma bola maravilhosa pro José Enamorado. Ele invadiu a área, só que ele não conseguiu fazer o que deveria, que era o gol. Ele invade a grande área, leva a bola para a linha de fundo, fica sem ângulo e aí facilita o trabalho do goleiro Carlos Lampe, que bota para escanteio, subiu a placa. Vamos a 48 nessa etapa inicial, placar segue empatado, Bolívar 2, Grêmio também.
1: Viu, Dani? Portanto, 3 minutos de acréscimo. Fala
0: aí,
1: Israel.
0: Esse lance aí do Enamorado, se é o TT pelo lado esquerdo, eu até entendo, ele é canhoto. O Enamorado é destro. O Enamorado não enquadrou o corpo pra chapar de perna direita, porque se perdeu na jogada. Ele teve tempo e espaço. Cara, ele tinha campo livre. O Grêmio perdeu um gol feito lá na Bolívia que não pode perder.
1: Pois é, vamos lá no escanteio do Grêmio, né? Quem sabe a última chance do primeiro tempo, já 46. Vem pra cobrança do tiro de canto, Pavão levantou na cara do gol, pintou e desviou, tá tirando a zaga do Bolívar. O rebote do Grêmio, o TT tá bem no jogo, hein?
0: Tá bem mesmo.
1: Aí a bola sobrou aqui no Vilaçante, ele recua atrás pra recomeçar com o goleiro Everton. Acabou ficando em 3, Gesiel Elias.
3: Pois é, eu achei que eu tava na turma da Fumanchu. Tem vários na turma da Fumanchu aqui na Grenal, mas não teve atendimento, sim. Teve atendimento do rapaz no meio do campo, mas acredito que não tenha dado tanto tempo parado no relógio do árbitro. Pra mim aqui era assim, mas foi econômico e acréscimo é que nem aquela banda dos gordinhos, né?
1: Não sei.
3: Menos é mais. Menos é mais.
1: 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Eu gosto dessa banda aí, José.
0: Falou, no bando dos gordinhos, achei que era um grupo do bola. Cara.
1: Pior é que esses dias eu ganhei o ingresso para ir no show e não pude ir. Tava com o nome na lista, 2 ingressos.
3: Ai,
1: e aí?
3: Na lista.
1: Tava. Quem tem amigo tem tudo, meu parceiro. Acabei que não foi. Agora, falta 1 minuto para terminar o primeiro tempo, né? 47. O Grêmio vai partir de novo, a bola vem pra Vilaçante, abriu, soltou na direita, o Grêmio corre por aqui, lá vai Pavão cruzou por baixo no segundo pau, pintou o gol, tira a zaga do Bolívar. Jesus Sagredo salvando o time boliviano. Baita jogada do Pavão, colocou na cara do gol Enamorado, mas pra azar dele, pra azar do Grêmio, o zagueirão chegou antes, Uber.
2: A verdade é que o time do Bolívar é horroroso. O Grêmio conseguiu mais uma triangulação pelo lado direito e Pavão completamente livre, no bico da grande área, cruzou rasteiro, ela passa a extensão da grande área, passa por 3 jogadores do Bolívar, mas não passou pelo quarto, e pra salvar, tinha que ser ele. Jesus colocou a bola pra escanteio, o Enamorado já fechava no segundo poste pra finalizar escanteio que Cristiano Pavão cobra lá do lado esquerdo, e o seguinte, todas as vezes ele vai caminhando para a bola para não se desgastar.
1: E agora a gente viu um close aí no Bright White, tá exausto também o Bright White.
0: Tá jogando bem no primeiro tempo.
1: Pavão vem para a cobrança do tiro de canto, levantou curto na cara do gol, tá tirando a zaga. Olha o rebote novo lá, o Pavão colocou de novo no travessão, a bola do Pavão. Quase uma bucha aí do Cristian Pavão, Leonardo Berré.
2: Tem que ter um pouco de sorte também, ele bateu muito mal o escanteio, a zaga afastou e deu de volta nos pés dele, do lado da grande área, pelo lado esquerdo, ele pegou de primeira firme, tentou um novo cruzamento, só que aquela coisa, né? O ar é mais rarefeito, acabou indo em direção ao gol, bateu no travessão e fica 2-2. Daniel Fox.
1: Fim de papo no primeiro tempo do Hernando Siles em La Paz, da Bolívia. 2 para o Bolívar, 2 para o Grêmio. Um abraço aqui para o Wagner Rocha, que diz que o Gesiel tá bronzeado ainda, que ele queimou muito na viagem.
2: Opa!
1: Vem aí o intervalo da Granal, é tudo contigo, Regis Ramos.
4: Muito obrigado, Daniel Félix, que narrou o primeiro tempo de Grêmio 2, Bolívar também 2. O problema do Grêmio está na questão defensiva, porque a equipe tricolor criou uma oportunidade até para virar o jogo lá em La Paz, na altitude, no Hernando Siles. Muito obrigado pela sua audiência, você que está em live no youtube.com/Grenal, mesmo com problemas na escalação, com dificuldades de time, o Grêmio está trazendo uma vantagem. Se terminar assim, semana que vem na Arena, o Grêmio com uma vitória simples garante a vaga na fase oitavas da Copa Sul-Americana, não é isso? Flávio Fiorin, boa noite.
5: Boa noite, Regis, seja bem-vindo. O merecido descanso de volta.
4: Não esqueci a dívida, hein?
5: Eu também não.
4: Vamos lá.
5: Então, quem vencer na Arena na próxima semana fica com a vaga, qualquer placar, e deste confronto sairá o adversário do São Paulo Futebol Clube.
4: Muito bem. TT Furacão e Vila Sante marcaram para o Grêmio. Um destaque do comentarista Israel Melo. O Grêmio fez ofensivamente coisas positivas, mas o problema do Grêmio é na questão defensiva, Israel. Boa noite.
0: Boa noite, meu querido Regis. Quanto tempo, meu querido? Tudo bem contigo?
4: Tudo certo.
0: Contigo. Cara, o Grêmio, não, tá bem. Aproveitou bem as férias, tá aproveitou bonitão, bem, hein? A praia, né? Merece, é um merecedor. É um merecedor, ele sabe disso. O Grêmio, ele esbarra nos seus próprios erros de todo 2026, o Regis. Ele tem problemas defensivos. Hoje estão muito potencializados esses problemas defensivos por causa da altitude. Eu sei que tem jogador que leva de boa, que consegue com seu biotipo físico aguentar, mas tem jogadores que estão muito abaixo. O Pavão foi melhorar no jogo a partir dos 35, talvez depois que o corpo estivesse já acostumado. A primeira meia hora do Pavão no jogo foi horrorosa. Luiz Eduardo está sentindo muito, Pedro Gabriel está sentindo muito, Pérez, que já é ruim de bola, tá sentindo muito. A altitude hoje tá sendo um dos maiores adversários do Grêmio.
4: Fecharia com empate agora e semana
0: acho que
4: vem.
0: Dá pra ganhar esse jogo. O Grêmio mostrou, principalmente depois do gol de empate, ele viu que o Bolívar não é nada demais, que se o Grêmio botar uma bola no chão, consegue chegar com tranquilidade no gol adversário. Perdeu no mínimo 2 gols antes de terminar o primeiro tempo. Se o Bolívar também perdeu, o Grêmio também perdeu no mínimo uns 2 gols. Dá para ganhar esse jogo, mas um empate é ótimo resultado.
4: É, esperamos que o Grêmio não perca o gás, né? Etapa complementar. Intervalo de jogo aqui na Rádio Grenal, agora faltando 4 minutos para as 8 da noite. Aqui...
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0: Os 2 gols teve participação dele de não chegar na marcação. O Pavão iniciou muito bem, até os 30 do primeiro tempo eu poderia te dizer, bah, o Pavão, se substituir o Pavão não vai fazer falta, mas a partir dos 30 minutos ele melhorou muito, tanto principalmente na parte ofensiva, chutando até inclusive uma bola na trave, dando um passe pro Enamorado, que o Enamorado acabou não fazendo gol, não chegando a tempo. O Pavão melhorou, mas talvez eu trocaria, botaria o Gustavo Martins, que tem mais experiência no lugar do do Luiz Eduardo, de repente pensaria em tirar um dos atacantes ali que, por exemplo, o Enamorado não tá bem no jogo, se o TT tá bem, o Enamorado não tá bem, daqui a pouquinho botar o Mac para transitar por aquele meio e ser uma alternativa também na ponta. Talvez isso, Regis, mas se o Vitor Severino optar por fazer isso lá pelos 15, 20 minutos do segundo tempo, também não tá errado. O Grêmio melhorou no jogo em relação a ele próprio durante a partida. O Grêmio começou muito mal, mas depois melhorou. E tu viu os dados ali que apareceu agora na TV, Regis? Tá um jogo igual. 52% de posse de bola pro Bolívar, 48% pro Grêmio, 5 chutes a gol de cada lado. O gol, ou seja, o Grêmio melhorou em relação a si mesmo. E ele viu que o Bolívar não é nada demais. É um adversário que o Grêmio pode muito bem, mesmo com seus problemas, eliminar nessa
4: Copa
0: Sul-Americana.
4: Obrigado, Israel. Seu comentarista Israel Melo, comentarista da Rádio Grenal. O Grêmio está empatando em 2-2. Primeiro gol sofrido pelo Grêmio. Quem tem joga gol. A várzea, né? Não dá para tomar um gol. O cara cabeçou entre os zagueiros do tricolor. Ficou impossível pro Everton pegar. Tem gol aonde, Fiorinho?
5: É na Neoquímica Arena. Jogo que fecha a 19ª rodada do Brasileirão. Yuri Alberto, Corinthians 1, Remo 0. Para a tranquilidade do Grêmio, que não vai para o Z4 com a derrota do Remo.
4: No próximo domingo, o Grêmio enfrenta o Fluminense aqui pelo Campeonato Brasileiro. É na Arena, jogo decisivo. A situação do Grêmio é delicada no Campeonato Brasileiro. 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Tô sem bocadura, ô Flávio Fiorin. 15, 20 dias, né?
5: Tá sem ritmo de jogo.
4: Tô sem ritmo de jogo. Sou o Vila Sante, né? Mas foi decisivo o Vila Sante, hein? Marcou o gol de empate do Grêmio depois de ter sofrido aí. Foi bem rápido o gol de empate do tricolor. 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Daqui a pouco tem o Daniel Félix com a etapa final desse empate do Grêmio na altitude na Bolívia, empate em 2-2. O Boca, né? Boca tá na Sul-Americana e daqui a pouco entra em campo, é isso, né, Ferim?
5: Boca joga às 9:30 contra o O'Higgins do Chile.
4: Muito bem. 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Priori Grupo, a sua necessidade é a nossa prioridade. 8 horas e 1 minuto, nesta quinta-feira, 23 de julho de 2026, com o nosso intervalo de jogo. 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Tudo bem, Gisele?
8: Vou abraçar meu marido.
4: É. Eduardo. Tá tudo bem contigo, meu querido?
8: Tudo bem.
4: Saudade do amigo. Senta lá na tua cadeirinha, né? Vamos trabalhar. Primeira coisa, nós nos abraçamos, nos beijamos, nos agarramos.
8: Isso.
4: Como é que foi a arbitragem, esse empate do Grêmio? Foram jogados 48 minutos lá no Hernando Siles, né? Conhece a Bolívia? Ou...
8: Não, graças a Deus, não.
4: Hein?
8: Não conheço.
4: A Bolívia querida. Tudo bem, Gesiel? Há muito tempo não lhe via, né? Sempre é um prazer dividir bancada contigo. Boa noite.
8: Boa noite, Regis. Boa noite, nossa audiência da Grenal.
4: Engrossou a voz nesses últimos 20 dias?
8: É, tô mais masco, né? Depois. É que eu tive lá no Ceará. O Ceará é um lugar de macho.
4: Foge pro senhor. Tu viajou, não sabia?
8: Pro Ceará.
4: Que legal. Nordeste brasileiro.
8: Nordeste brasileiro é a tua cara.
4: É mesmo.
8: Jericoacoara é a tua cara.
4: Eu vi algumas coisas nas redes sociais, né?
8: Praia de Rico é... Se bem que dá pra ir nós também lá, sem problema. Sem problema nenhum, dá pra viver tranquilo lá. É, gostei da arbitragem do senhor Pérez no primeiro tempo. É, o jogo tá... Não, o árbitro não gosta dessa frase, né? O jogo está ajudando. Mas os gols foram claros, as decisões foram rápidas dentro do campo. E os jogadores, eu acho que eles estão tão cansados que eles não querem nem reclamar com a arbitragem. Eles só querem que o jogo termine para poder sair daquilo,
4: né?
8: Ali.
4: É, tem razão.
8: Então a arbitragem está fazendo um jogo tranquilo no primeiro tempo. Espero que siga assim para o segundo e que não tenhamos nenhuma entrada violenta no jogo de hoje, porque se estraga o futebol.
4: O árbitro é peruano, né?
8: Todo mundo peruano. Todo mundo peruano, desde o árbitro até os assistentes.
4: Eu acho que está mais próximo ali da Bolívia, né? Da Bolívia, desculpa. E deixa eu só aqui, ó. Calma, produção. Calma, vamos chegar lá no. Vamos voltar ali pro texto 6. Deixa eu te perguntar, Gisel. O árbitro também ele se preserva na altitude.
8: É, o árbitro.
4: Dosagem.
8: Eu não posso falar com propriedade, porque eu nunca trabalhei em altitude, né? Aliás, o lugar mais longe que eu apitei foi Santa Catarina.
4: Altitude também.
8: É, e. Então, mas eu já conversei com o Daronco, conversei com os outros árbitros aí do estado do Rio Grande do Sul e o de Lima. Dizem que a dificuldade é muito grande, né? Pra quem não é acostumado, principalmente, a treinar na altitude. Mas eu acredito que o árbitro ali tá fazendo um jogo de excelência também na parte física. Bem colocado e não inventando faltas, mas as faltas que estão acontecendo, ele está marcando. Estou gostando bastante do árbitro, apesar de estar já apitando de sunga, né? Gostei do árbitro.
4: Muito bem.
5: Sobre faltas graves, a Procuradoria do STJD da CBF sugeriu a pena de 180 dias para o Vitor Gabriel.
4: Muito bem, assunto que vamos abordar na sequência da nossa programação. O Internacional ontem perdeu em casa no retorno do Campeonato Brasileiro de Futebol. 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Na live no YouTube, né, tá ali, ó. Grêmio e Bolívar têm um primeiro tempo equilibrado em La Paz. Você concorda, Israel Melo? O jogo foi equilibrado. O Grêmio até merecia ter saído pro intervalo com uma vantagem pelo que criou, principalmente na metade do primeiro tempo?
0: Ah, o Grêmio, ele, como eu falei, né, Rez, ele se encontrou dentro de campo com o passar do tempo, depois que foi administrando ali a altitude, o corpo de alguns atletas foi se adaptando, né, a jogar nesse nível acima do mar, o Grêmio se encontrou dentro de campo. Se terminou a partida em cima do Bolívar, deixando de fazer gols no Bolívar e até virar o jogo, não podemos esquecer que os primeiros 15 minutos também foram de terror. O goleiro Everton fez no mínimo 2 grandes defesas, o Bolívar perdeu alguns gols também. Então, se da mesma forma que a gente poderia ter virado o jogo no final da primeira etapa, a gente também podia ter tomado 1-2, 3-0 no início da partida. Então, o empate, ele é justo. O Grêmio pode vencer essa partida lá? Claro que pode. É só fazer o que tem feito no primeiro tempo a partir dos 20 minutos por aí, ó. Botar a bola no chão. Usar da qualidade individual, técnica dos seus jogadores. Bright White está muito bem no jogo. Vila Sante está bem na partida. O TT, pasmem. TT está fazendo talvez a melhor partida dele com a camisa do Grêmio. Na altitude, ele está se dedicando e ele está tecnicamente muito bem, chutando a gol. Se o Grêmio fizer isso, o Grêmio consegue voltar com a vitória e com os 3 pontos.
8: Ô, Regis,
0: lá da Bolívia, Regis.
4: Sim.
8: Tu gosta de curiosidades? Tu que já foi árbitro de futebol?
4: Fui.
8: Tu sabe que o intervalo do árbitro, ele não tem 15 minutos, né?
4: Tem menos.
8: Ele tem 11 a 12 minutos, porque ele sai depois e entra antes.
4: Perfeito.
8: Ele tem que esperar todo mundo sair e voltar antes das equipes para poder.
4: E cansa menos também, né?
8: Hã?
4: Cansa menos.
8: Pois é, exatamente. É. O árbitro é o. Ele não tem direito a 15 de intervalo.
4: Tá mascando também, né?
8: Sim, tá muito mascando. Tá sunga.
4: É, mas tá bem fisicamente ali o árbitro.
8: Ô, Leonel.
4: O Leonardo Berrer, antes do nosso operador. As alternativas do Grêmio para a etapa final?
9: O Grêmio tem no banco de reservas Gabriel Grando, Walter Kahneman, Gustavo Martins, Marcos Rocha, Caio Paulista. Agora do meio para frente, tá? Bernardo Zorteia, Nardoni, William, Monsalve, Gabriel Mac, Riquelme e o Matheus Nascimento, que pode fazer sua estreia oficialmente com a camisa do Grêmio.
4: A camisa do Leonardo Berrer é mais moderna. Já do Israel Melo é uma camisa antiga do Grêmio. Antiga que eu digo, dos anos 2000, 2002 ou
0: 2001, essa aqui com uma assinatura de Mauro Galvão.
4: Grêmio campeão da Copa do Brasil.
0: Grêmio campeão da Copa do Brasil, né? Grande Grêmio do Tite. Né? Ah, que saudade.
4: Aliás, eu achei que o Paraíba vestiu essa camisa 7 do Grêmio, tô enganado, né?
0: Não, a 7 era do Tinga. Marcelinho Paraíba era o 10. Engatava
4: naquela conquista.
0: Te engatava.
4: Muito bem. É. Grêmio tetracampeão na Copa do Brasil. Daqui a pouco o Daniel Félix retorna. Como é que tá, Daniel? Agora, desse lado de cá, como é que tá o amigo?
10: Tudo bem, velho? Tudo
4: deixaram
10: certo.
4: Você fora do jogo? Não, não, mas eu vou. Deixa comigo, vou resolver agora essa situação aí. Agora. Entendi.
10: Como assim?
4: Fora do torneio lá da
10: Copa Série.
4: Não, eu não, até. Deixa comigo, eu não sabia.
10: Não, eu até fui humilde. Disse, não, só quero uma camiseta, eu pago.
4: Não, mas a camiseta tá na mão. Tá na mão pra ti, com certeza.
10: Só quero a camiseta. Jogar até nem pode. Normalmente é sábado pela manhã. Não, isso aí não é problema.
4: Eu sei, tá.
10: Normalmente é sábado pela manhã, né?
4: Isso.
10: Os jogos. Então eu não posso, mas.
8: Quando que começa?
10: Queria a camiseta.
8: Agosto.
10: Primeiro. A data prévia era 1º de agosto.
4: Eu não tô envolvido com a questão de escalação. Eu tô envolvido só a questão econômica, né? Não interessa a questão econômica.
10: Tu és o treinador do time?
4: Não. É o escalão mais alto, né?
10: Ah, tu é o presida.
4: É óbvio.
10: Entendi.
4: Vem aí, então, etapa complementar. O Grêmio está empatando em 2-2. Quem sabe um gol aí para trazer a vantagem para Porto Alegre e seguir buscando o título inédito da Copa Sul-Americana, como falou o Fiorinho, pegar o São Paulo nas oitavas. É contigo, Daniel Félix.
1: Valeu, Regis Ramos. Volta no final do jogo. Vai começar o segundo tempo no Hernando Siles em La Paz. Apita o árbitro! A bola está rolando para o segundo tempo de jogo. Vai tricolor, mete o pé e vai na fé. A bola ali para o Wagner Leonardo. Começou lá com o Luiz Eduardo. O Grêmio mexeu, ô Beira?
8: Aparentemente não.
1: Muito bem. Acho que o time do Bolívar também não, né?
8: Não, o Bolívar é o mesmo também.
1: Aí apareceu lá o Carlos Lampe, o goleiro da equipe do Bolívar. Soltou para intermediário. O Grêmio retomou, tentou partir para o contra-golpe. Corta a zaga. Fica batida e rebatida ali no território defensivo da equipe do Bolívar. A bola sai para intermediário. Vem ali para o Melgar. Melgar soltou aqui na meia-direita. O Bolívar vai tentar partir para o campo de frente. Aqui ele me pressiona agora. E o jogo já para ter a primeira falta marcada no segundo tempo, Uber.
8: Falta do Dodi. Saía jogando a equipe do Bolívar no corredor central. Deu aquela chegadinha para parar o ataque boliviano. Dodi, o placar de 2-2. Decisão na arena semana que vem.
1: O Roger Boas está dizendo que eu sou um baita centroavante de Fla-Flu. O joguinho aquele, né? De mesa e tal. Não, eu fui um ótimo ala esquerda no futsal há muito tempo, tá? Há muito tempo. Aí a bola vem trabalhada pela equipe do Bolívar. Dá-me olha, Gisiel. Lá pelo setor de esquerda.
0: Futebol de salão.
1: É futsal, né? De salão é na tua época.
0: Tinha outro pino gol. Não, mas tu falou há muito tempo, então tu tá sendo incoerente.
1: Mas tu é bem mais velho. Olha o time do Bolívar chegando, a bola cruzada pra grande área. Foi embora pra fora, a linha de fundo é tiro de meta. Cobra a equipe do Grêmio lá com o goleirão, o Everton Ober.
8: Exatamente, lançamento que veio do campo, do lado esquerdo do campo de ataque. Tentativa de cruzamento, não tinha ninguém na área da equipe tricolor. Ninguém do ataque do Bolívar, portanto, a bola se perdeu pela linha de fundo. O tiro de meta que o Everton cobra. 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
1: 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A bola trabalhada pelo Bolívar de novo, lá pelo setor de ponta esquerda, ataca por ali com o Pato Rodrigues, ele costurou a jogada pela intermediária, fez o passe na frente, a bola voltou para ele, abriu de novo ali pelo meio, quem domina é o Vaca já soltou aqui na direita, a bola vem para o Jesus Sagredo, ele abriu pelo setor de ponta direita, vem de novo o Bolívar, bola de novo lá para o Sagredo, ele chegou rente, olhinha de fundo, deu um carrinho nela, meteu para fora, ela foi embora, tiro de meta de novo pro Grêmio. Né, Uber?
8: Mais uma vez, jogada agora pelo lado direito. O Robson tentou a infiltração do Jesus Sagredo. Bola foi forte demais. Chegava na cobertura Wagner Leonardo. O último a tocar na bola de carrinho foi o lateral da equipe do Bolívar. A bola mais uma vez se perdeu pela linha de fundo. Mais um tiro de meta que o Everton cobra.
1: Tem gol. O Max Santos, que é balaqueiro, botou oficial. Max Santos diz aqui, ó. Vamos, Grêmio. Tem gol de quem, Fiorinho?
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1: 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Chegamos agora a 3 minutos, é o tempo do segundo tempo, a bola vem de novo pro Bolívar, domina por aqui o Jesus Sagredo, ele abriu pelo setor de ponta direita, ataca por aqui com o jogador que era o Robson, ele já soltou pela intermediária, vai o Robson correndo por ali, tentou o chute, arriscou a bola.
10: Pegou no jogador do Grêmio, foi a nocaute ali, o atleta do Grêmio parece
8: pegou,
10: o Léo Pérez.
8: Não era pra pegar.
10: E aí o Grêmio tentou partir no contragolpe, a bola foi solta lá pela ponta esquerda e não dava, né? O enamorado até tentou, mas aí desistiu, viu que não tinha como, né, Ober?
3: Não tinha como, né? Já não ia alcançar em altitude normal. Imagina a 3.600 metros de altitude. Primeiro a jogada do ataque do Bolívar, a finalização do Robson deu... Aí fez aquilo que todo torcedor do Grêmio sonha em fazer, dar uma bolada no Léo Pérez. Acertou o Léo Pérez, aí no rebote a bola sobrou pro Pavon, que tentou o lançamento pro enamorado. Ele iria completamente livre, mas foi forte demais, tiro de meta já cobrado, vem o Bolívar.
10: E agora vem de novo aqui na direita o Bolívar, novo lançamento na cara do gol! Passou ali de viagem agora pelo Asprilha, ele tentou meter de cabeça pro fundo da rede, ainda bem pro Grêmio que não deu, hein, Oberré?
3: Agora pelo lado direito mais uma vez, cruzamento do Robson, de perna esquerda, a bola acabou passando um Tiquinho Soares acima do Asprilha, que mais uma vez subiu muito bem, planou no ar, fez o movimento correto, mas não acertou a bola, não fez mais importante, sorte do Grêmio,
0: a Deus.
3: Tiro de meta pro Tricolor.
10: Severino tinha que ter mexido no time, ou Israel Melo?
0: Eu acho que talvez um ou dois jogadores poderiam sair por questões físicas, né, que estão sentindo bastante altitude. O Luiz Eduardo é um que eu tô vendo que continua sentindo altitude, daqui a pouquinho pensar no Gustavo Martins no lugar dele, uma troca bem tranquila, bem simples ali, 6 por meia dúzia, não vai alterar em nada o que o time do Grêmio no jogo.
10: Olha o Asprilha de longe, ele tenta arremate pro gol, ela passou de viagem pra linha de fundo. Os caras também estão tentando, Ober.
3: Estão tentando, né? Água mole em pedra dura, como diz o ditado. Fica um pouquinho, dá uma furada. O Asprilha dominou no corredor central e de longe finalizou de perna direita. Pegou mal pra chuchu na bola, mais uma vez tiro de meta. Deve ser o milionésimo tiro de meta do Everton nesse segundo.
0: Mas tempo. É o mesmo início de jogo do Bolívar no primeiro tempo no segundo. O Grêmio tá dando muito espaço e eles estão indo. Eles estão indo, não pode. Tem que encaixar um pouquinho mais essa marcação.
10: 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São jogados agora 5:30. É o tempo do segundo tempo, o Grêmio não chegou ainda, né? Só o Bolívar ataca, vem de novo pro jogo lá com o José Sagredo, ele descarrega a jogada pela intermediária, o Grêmio retomou e deu passe errado, Léo Pérez entregou de graça, né? Entregou de graça, aí a bola sobra lá pra equipe do Bolívar pelo setor de ponta esquerda, tentativa agora ali com o Pato Rodrigues, ele já abriu aqui na direita, vai pintar o chute, bola desviada pra linha de fundo, a tentativa foi do Robson, escanteio pros caras, Ober.
3: No final das contas o Grêmio não tem um camisa 10 porque aparentemente o Bolívar tem dois. A jogada começou com o Pato, do lado esquerdo ele trouxe mais uma vez pra dentro, aparecendo o brasileiro Robson Matheus, que na meia lua da grande área cortou pra perna esquerda, bateu, a bola desviou e acabou indo pela linha de fundo. Escanteio para a equipe do Bolívar fazer a cobrança do lado esquerdo, e parece o próprio jogador brasileiro, o Robson Matheus, para fazer a cobrança.
10: É, o meu medo em uma atuação boa assim como o Pato Rodrigues é que volte na bagagem do Grêmio depois, né? Sabe que isso costuma acontecer, né?
0: Eu tava olhando uma coisa, meu, talvez tenha explicação o Léo Pérez não conseguir jogar futebol
10: tão bem, bola, né?
0: Não, meu, ele tem um porongo, cara. Ele tem um porongo em cima do pescoço, cara. Aí o corpo pende todo para um lado, cara. Só pode ser isso.
10: Acho que o problema é a bola. E aí vem de novo ali o time do Bolívar. Na tentativa do Jesus Sagredo, mandou para longe, para muito longe. Ela foi embora. Tiro de meta, cobra a equipe do Grêmio. 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Conosco a Rádio Quaraí de Quaraí. E quem é que tá sentindo ali no time do Grêmio, Ober?
3: Luiz Eduardo, mais uma vez. Não tá muito legal ali o Luiz Eduardo, né? No primeiro tempo ele já havia sentido, colocado a mão no estômago, agora depois do lance acabou caindo na pequena área. Tem um pouco do desconforto, claro, mas me parece também um pouquinho para ganhar tempo. Segue o placar de 2 para o Bolívar, 2 para o Grêmio.
10: É, mas desde o primeiro tempo ele não tá legal, né?
0: Ele não tá legal. Ele tá sentindo bastante. E ele tá comprometendo a atuação individual dele, porque ele tá dando bote em local que não era nem pra tá. Por quê? Porque ele vai dar o bote na jogada, perde, não consegue dar sequência e aí fica parado no tempo, né? Então ele tá mal, ele não tá legal. Talvez o Vitor Severino trocar ele, botar o Gustavo Martins, fazer uma troca simples,
3: cara,
0: né?
3: Mas também, pô.
0: Não, vamos botar o Gustavo Martins. Vamos botar o Gustavo Martins. Dá uma segurada, por favor. Chega de emoção já pela noite de hoje.
1: Israel Melo, Leonardo Berrera, Flávio Fiorin, Gesiel Elias, Daniel Félix. Nós vamos contando pra você as emoções de Grêmio e Bolívar pela Copa Sul-Americana.
10: Tem gol.
1: Aqui, Rádio Grenal, vem o time do Bolívar. A bola do Robson cruzou pra grande área. Corta lá atrás o Wagner Leonardo. Gol de quem, Fiorin?
10: 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Mais um dele, Yuri Alberto. Corinthians 3, Remo 0. 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
1: E agora vem de novo aqui o Robson. Esse cara tá jogando bola também, né? Tentou ali o cruzamento, só que agora não deu pra ele. Acabou o campo, a bola foi pra fora. Tiro de meta, cobra o Grêmio, Berré.
3: Não tô gostando muito desse Robson aí, não. Ele tá me fazendo trabalhar demais nesse tipo de jogada. Agora pelo lado direito, mais uma vez, ele levou a bola pra linha de fundo. Tentou o cruzamento. Não conseguiu, porque a bola acabou correndo demais, indo pela linha de fundo e pintou um cartão amarelo. Já já confirmo se foi pro Dodi ou pro Léo Pérez, mas me parece ter sido pro Dodi. Se tem cartão, tem seleção
0: pro...
3: de início.
0: Foi pro Léo Pérez, porque ele sofreu, ele perdeu a bola pro Asprilla, ele reclamou com a arbitragem que o Asprilla fez falta nele.
3: Que pra graça divina do Espírito Santo, Léo Pérez não joga contra o Fluminense, cartão amarelo para a seleção de início. 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
1: Bom, na sequência o Gesiel Elias disserta sobre o cartão amarelo para o time do Grêmio, que lá vem o time do Bolívar. De novo lá pelo setor de esquerda. Na movimentação ofensiva, o Bolívar em busca do terceiro gol, bola cortada pelo meio, pintou o chute. Ufa, essa aí passou, foi embora, tiro de meta, cobra o Grêmio. Gostou do que, Gesiel Elias?
8: Essa arbitragem da Sul-Americana não dá conversa. O jogador vem reclamar, é amarelo. Carlos Vinícius já foi expulso por ofensas no último jogo. Então não tem papinho. Se foi por reclamação, eu infelizmente acabei não vendo que foi o motivo. Eu acreditei que tinha sido pela falta no meio de campo. Acertou a arbitragem em ambos os casos. 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
1: Muito bem, agora escanteio ali, olha a bola na cara do gol. Mas não valeu, né? Não valeu na cobrança do escanteio, apareceu ali o Asprilla, meteu para dentro do gol, o árbitro invalidou o gol da equipe do Bolívar, Oberhé.
3: Exatamente, aparentemente o cruzamento que veio na cobrança de escanteio acabou indo por fora da grande, por fora do campo.
1: Não entrou, né?
3: Isso, fez aquela meia lua. Fez a luazinha por fora. Mas, de qualquer maneira, ou ele deu toque de mão? Eu sei, ele deu, eu acho que deu toque de mão.
8: Não, não, o jogador tá impedido.
3: Qual jogador?
8: O jogador que ele participa da jogada, o rapaz está à frente.
3: No primeiro poste ali?
8: É. Na interpretação do árbitro, ele participa da jogada, interfere em jogo ativo. Oh, meu, ele tá de sunga, meu. Que é isso aí, cara?
1: Bom, o VAR tá checando, né? Ele tá ali.
8: Se ele não toca na bola, eu acredito que ele não interfere na jogada. Mas se ele toca na bola, infelizmente tá impedido o jogador. Ali, ó. Tocou na bola.
1: Anulou,
8: impedimento,
1: né?
8: Impedimento.
1: Bem anulado, portanto, né, Gêssio?
8: Sim, o jogador interfere na jogada, inclusive acredito que toca na bola. Parece que pega, raspa na coxa do jogador ali e entra no gol. Impedimento, gol bem anulado pela arbitragem do Calção Masquete.
1: Bom, daqui a pouco 23 e 8 vão entrar na equipe do Bolívar. 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Olha o Grêmio chegando, quase, né? O enamorado acabou chegando ali atrasado também. Uma bola do nada, do Pavon, veio aqui pra cara do gol, enquanto eu li o texto. E o enamorado tá perdendo a chance de fazer o terceiro gol do tricolor, hein, Obê?
3: Daqui a pouco vai ter troca no Grêmio também. O cruzamento que veio pro enamorado, sem goleiro no segundo poste, ele acabou perdendo. Vem o Bolívar.
1: É, o Bolívar taca de novo aqui pelo setor da meia-direita. Bola trabalhada ali com Jesus Sagredo. Ele esticou ali pela intermediária. Mais uma vez o Bolívar ataca de novo aqui com o Sagredo. Sagredo estica a jogada pela intermediária. Entregou ali pro Calterúcio. Calterucci já deixou a jogada pela meia, voltou por Sagredo na ponta, ele cruzou na cara do gol! Gol do Bolívar! Asprilla, camisa número 27, no cruzamento da direita para o segundo pau, apareceu ali o camisa número 27 do time do Bolívar e mandou para o fundo do gol, sem chances ali para o Everton. O time do Bolívar faz o terceiro gol da partida, não tem jeito, tá feito. 3 para o Bolívar, 2 para a equipe do Grêmio. A zaga do Grêmio de novo só observou e os caras fizeram o terceiro gol, Oberhé.
3: Mais uma vez pelo lado
9: lado direito, a bola acabou sobrando para o Jesus Sagredo, que de primeira fez o cruzamento e no segundo poste chegou de carrinho, dando quase uma voadora na bola o Asprilha, já que de cabeça não acertou nenhuma. Agora com o pé ele acertou, o Everton vinha fazendo a transição do lado esquerdo da goleira para o lado direito, acabou encostando na bola, mas entrou com bola e tudo. Amplia agora a vantagem da equipe do Bolívar, 3-2, vai vencendo a equipe boliviana, Israel Mel.
0: Ah, cara, tem coisas que não dá para entender o porquê da demora. A gente recém comentou que o Luiz Eduardo não tá bem no jogo, que a marcação do Grêmio tá frouxa, começou que nem o primeiro tempo, o time muito longe a marcação, já é o quinto cruzamento, só nesse segundo tempo todos os cruzamentos para a área do Grêmio, a defesa do Bolívar ganha o ataque do Bolívar ganha da defesa do Grêmio, seja no alto ou seja com bola com o pé, já fizeram dois gols assim e não tem troca. Não tem troca. Luiz Eduardo não tá bem no jogo, Fiorinho.
5: Dairon Asprilha marca o seu quarto gol na temporada em 20 jogos. O Grêmio está sofrendo o sexto. Vai conhecendo mais uma derrota fora de casa na temporada. E com esse resultado, agora a vantagem novamente passa ao Bolívar, que tem a oportunidade de jogar pelo empate na próxima semana em Porto Alegre para avançar e enfrentar o tricolor paulista.
10: Pois é, o
8: Grêmio... Choveu aí hoje,
0: Depois de tomar o gol, né? O Grêmio... Depois de ter um gol anulado, desculpa, Dani, mas depois de ter um gol anulado e tomar um gol, aí ele troca.
9: Três trocas no Grêmio. Saem Luiz Eduardo, TT e Enamorado. Para as entradas do camisa 6, Gustavo Martins, na vaga do Luiz Eduardo, 6, Gustavo Martins. Na vaga do TT, 11, Miguel Monsalve. Miguel Monsalve com a 11 no lugar do TT. E entra também Gabriel Meck com a camisa de número 37 no lugar do Enamorado. 37 para Gabriel Meck. Já eu confirmo as trocas do Bolívar.
1: Muito bem, são as trocas do Grêmio. O Grêmio parte agora para o contragolpe. Vinha o Meck aqui pelo setor de esquerda. Pegaram o Meck. Está no chão, tem falta nele. Falta cometida pelo camisa 80 da equipe do Bolívar. Primeira jogada ali do garoto do Grêmio. Já uma pegada nele a full ali, Oberré.
9: A full. Puxava o contra-ataque do Gabriel Meck. Ele conseguiu driblar o primeiro marcador e na segunda tentativa ele acabou sendo calçado pelo Melgar, camisa de número 80, falta para a equipe do Grêmio já cobrado.
1: E agora o Grêmio ataca lá pelo setor da meia direita, carrega a bola para ali o Miguel Monsalve, ele tenta a jogada pela intermediária, soltou no Mec, buscou a tabela, foi pro chão ali o Monsalve, não deu para ele, recupera o time do Bolívar, o sonzão é da Grenal. 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É, você tá bem demais no radinho, na rede, tá aqui na Grenal, mas quem não tá bem é o Grêmio, perde por 3-2. E lá vai de novo o Pato Rodrigues na esquerda para cruzar bem. Agora apareceu o Pavão, meteu o carrinho, jogou para fora, escanteio, cobra o time do Bolívar, Albert.
9: Jogada pelo lado esquerdo, o Pavão chegou bem colocando a bola pela linha de fundo e o Bolívar não trocou, tá? Ia fazer as trocas, acabou marcando o terceiro gol e o técnico desistiu aí de fazer as trocas.
1: Muito bem. Depois do escanteio, quero ouvir o Israel Melo sobre as trocas do Grêmio. Escanteio para a equipe do Bolívar. Cadê o like na live da Grenal? Olha o escanteio cobrado na cara do gol. Apareceu o Everton, tirou de suco. O rebote da equipe do Bolívar. Bola trabalhada de novo ali pela intermediária. Vem trabalhando a jogada por ali. O jogador quer o Vaca. Ele abriu lá pelo setor de esquerda. Bola voltou para o Pato Rodrigues. Ele tenta por ali a movimentação. Entregou de novo para o Vaca. Levantou direto para fora. A bola passou, foi embora. Linha de fundo com cobra o tiro de meta, o goleiro do Grêmio. E as mexidas aí do Severino, hein, o Israel Melo?
0: Ah, da entrada do Gabriel Meck no lugar do Enamorado é bem justificada. O Enamorado perdeu no mínimo uns 2 gols, né? Ele ficou um pouco sumido do jogo e nas vezes que apareceu não foi bem, perdeu no mínimo 2 gols feitos, então é justificada. A entrada do Gustavo Martins no lugar do Luiz Eduardo, a gente já estava pedindo há muito tempo, né? Precisou o Grêmio tomar 2 gols, um válido e outro anulado, para o Vitor Severino se mexer. A única troca que eu fico meio assim de incrivelmente, né, de não concordar, é a saída do TT, cara. Porque o TT tava bem no jogo, ele deve ter sentido a bastante altitude, deve ter saído cansado, porque o Grêmio perde o chute de média e longa distância que tava dando certo no primeiro tempo. Porque o Monsalve, a não ser que ele cale a minha boca, e eu espero que ele faça isso, né, não vai jogar mais do que o TT tava jogando no primeiro tempo.
9: Daqui a pouco troca o Bolívar.
1: É, vai entrar o 8 e o 23, né?
9: Isso, Luiz Paz com a 8 e o 23, Justiniano.
1: Luiz Paz e Justiniano.
9: Isso, Luiz Paz com a 8 e o 23 é Justiniano.
1: Muito bem, daqui a pouco a gente vai ver quem é que vai sair. Chegamos agora a 18 minutos, esse é o tempo do segundo tempo. A bola trabalhada ali pela equipe do Bolívar. Acabou se atrapalhando lá no campo de frente, ela volta de novo lá para a intermediária. 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Agora sim, Ober.
9: Agora sim as trocas na equipe do Bolívar, saindo o jogador, o espetacular camisa 6, Ervin Vaca. E o segundo que vai sair
1: daqui a pouco
9: foi o número 2, Jesus Sagredo. Então sai Jesus Sagredo e Ervin Vaca para as entradas de Luiz Paz com a 8 e o Justiniano com a 23.
1: Galera aqui na live tá dizendo que já tá com saudade da Copa, né? Aí pelo menos não tinha jogo do Grêmio. Bom, nem do Grêmio nem do Inter, né? Porque os dois desse retorno da Copa, meu Deus do céu. Bom, e agora vem de novo lá o Bolívar! A bola na cara do gol, foi embora! Meu Deus do céu, Asprila, hein? Lá na ponta esquerda fez boa jogada, bateu cruzado, fechado na cara do gol. Na verdade, pintou um desvio ainda antes ali do Calterucci, ela passou e foi embora, homem!
9: Mais uma vez com os dois destaques do Bolívar. Pelo lado esquerdo, no bico da grande área, o cruzamento veio do Patito Rodrigues, de perna direita. E no primeiro poste, desvio do Calterucci, buscava o canto esquerdo do goleiro Everton. A bola se perdeu pela linha de fundo. Tiro de meta já cobrado, faz assim, faz assum, faz economia com qualidade no assum.
1: 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E agora tem jogador ali da equipe do Bolívar no chão. É o capitão José Sagredo, é isso, né, Roberto?
9: Exatamente, José Sagredo. O Miguel Monsalvo tentou um drible.
1: Deixou, hein?
9: O Monsalvo tentou um drible pra cima dele, tinha a posse da bola. E o Sagredo veio tentar fazer o desarme. Só que o Monsalvo dá uma esticadinha no braço esquerdo e acerta o rosto do jogador do Bolívar. Segundo a arbitragem, tudo certo. Bola já em jogo, 3-2 Bolívar.
1: Não foi meio estranho esse cotovelo aí, ô José Elias?
8: É, foi o braço do Monsalvo acabou atingindo ali. Eu marcaria a falta, mas sem cartão amarelo, sem cartão vermelho. Futebol tem contato, né? Desde que ele não seja faltoso, com uso de força excessiva, imprudente ou temerário, pode jogar.
1: Tu é muito bom, Jesus.
8: Eu sei disso. Com relação à regra do jogo, uma vez eu errei. Porque eu pensei que eu estava errado.
1: Exatamente. 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Tem mais uma mexida aí, é isso. Tá indo embora o Vila Sante.
0: Não, mas cara, é incrível, cara. Vai embora todo mundo do time, menos o Léo Pérez, cara.
8: Ah, quem tem pulmão fica.
0: Menos o Léo Pérez sai desse time, cara.
1: Ó, o capitão Vila Sante tá indo embora.
9: Tá entregando a braçadeira pro Bright White. Vai saindo o Vila Sante, camisa de número 20. Vai vir aí o Nardone, camisa de número 5. Rui Nardone, número 5 no lugar do Vila Sante, saindo com a 20.
1: O Vila Sante fez um bom primeiro tempo, né? Abração pro Terry Silva, pro Dan Aquino, pro RBR100. Galera que tá ligada, interagindo no somzão da Grenal, quando o meu relógio marca 8:31 da noite. Hora de conferir o tempo e o placar do futebol.
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1: No sonzão, emoção da apaixonada pelo futebol. É, no Hernando Siles, em La Paz, na Bolívia, pela Copa Sul-Americana e aqui na Grenal. O que passou já era. Chegamos agora a 22 do segundo tempo. Placar de 3 para o Bolívar, 2 para o Grêmio, Fiorim.
12: 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Daqui a pouco, pela Série B, tem Botafogo de Ribeirão Preto e Juventude. Na final da Copa FGF em Pelotas, Brasil e Gramadense 0-0. Por enquanto, Gramadense campeão. 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
1: E agora está rolando a pausa para a reidratação dos jogadores. Jogadores do Grêmio tentando respirar, né? Pausa para reoxigenação.
8: Escuta isso aí, Daniel. Escuta isso aí agora. Vamos ver se...
13: Água, senhores.
1: Represa a água.
8: Isso aí é a parada pra água no futebol de salão. Apita com o apito do Capela, da EPTC. E água lá, senhores, por favor. Água lá, senhores. Boa.
1: 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E aí, Isa? O tempo tá indo, hein?
0: É, o segundo tempo o Grêmio não tá legal, Dani. Se no primeiro tempo sofreu nos primeiros minutos, mas depois conseguiu botar a bola no chão e encontrou a temperatura do jogo, como jogar, nesse segundo tempo só dá Bolívar, o Grêmio não consegue ter retenção de bola, a bola aérea na área do Grêmio é um terror, é um pavor, já tomamos um gol, teve um gol anulado, teve outra bola que passou triscando à tarde a trave do Everton. Eu espero que essa parada para hidratação, o auxiliar Vitor Severino consiga organizar o time, que o Grêmio consiga pelo menos empatar esse jogo até o final.
1: Um grande abraço aí pro Ronaldo, ele tá dizendo que nós falamos demais, mas é, nosso trabalho é esse, né, meu bruxo? A gente tem que falar, velho, já pensou se a gente parar de falar, aí acabou-se. 24, a bola volta a rolar no Hernando Siles. Aí trabalha a equipe do Bolívar, bola trabalhada pelo setor de esquerda, lá para o Echevarria. Ele vai buscando a jogada ali pela intermediária, o tempo tá passando, o Grêmio tá perdendo o jogo por 3-2. O jogo começou fulminante, né, para o Bolívar, o gol marcado, o primeiro gol foi a 1 minuto e meio. Aí a bola vem trabalhada lá no campo ofensivo, trabalha ali o time do Bolívar, lançamento lá para o Echevarria. Ele não consegue dominar, a bola escapou, bateu, pegou o Everton! Calterúcio na cara do goleiro, foi bem demais. Agora o goleirão da equipe do Grêmio não era o Calterúcio, mas a bola foi bem batida e uma baita defesa do Everton Oberhé.
8: Depois de uma titica homérica do lado direito da defesa do Grêmio, lançamento foi feito, Pavon não conseguiu cortar, o Gustavo Martins deu de graça pro atacante da equipe do Bolívar, que ficou dentro da grande área cara a cara com o goleiro Everton. O Everton saiu bem no abafa, fez boa defesa, depois de um rebote a defesa cortou, mas é inacreditável a lambança que fez a defesa do Grêmio.
1: 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Chegamos a 25 e meio, esse é o tempo do segundo tempo, e agora apareceu ali o Luiz Paz, enfiou um canudaço na bola de longe, só que ele mandou para muito longe. Ô, Daniel, engraçado que o Léo Pérez não parece nem cansado essa ferida, né?
8: Só trazendo a informação aqui, o detalhe, 22 chutes a equipe do Bolívar deu até agora, o Grêmio deu 11. 22 chutes, ou seja, tivemos 33 finalizações na partida, praticamente uma média de uma finalização a cada 2 minutos.
1: É, o Israel Melo tá preocupado aqui, o time dele no segundo tempo não bateu nenhuma pro gol, né? Até agora o Bright White não apareceu. E aí o Grêmio vai tentar de novo, lá pelo setor da meia direita, olhando a jogada, recupera por ali o tricolor, a bola do jogador que é o Monsalve, ele faz a finta por ali, o Monsalve costurou a jogada pela intermediária, tentou ali para o Bright White, não deu, era Gabriel Mack, recupera o time do Bolívar, vai arrancar para o campo de frente, a bola pelo corredor central, e o jogador do Grêmio teve que fazer a falta, né? E talvez vá tomar cartão amarelo, é isso que vai acontecer, né? Gabriel Mack amarelado, Oberhé.
8: Perdeu a bola, daí depois tentou consertar, virar o super-homem, o Gabriel Mack se jogou, virou uma mochila em cima ali do Asprilha, literalmente. Ele tentou se agarrar nas costas do jogador da equipe do Bolívar, cometeu falta e ganhou cartão amarelo para a seleção Diniz. 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
0: Pelo menos eu defendo o Gabriel Mack, ele errou e voltou para tentar marcar. E o Monsalve que errou e ficou paradinho. É isso que me irrita, cara. É o jogador que perde a jogada e fica com a mãozinha na cintura. Esses aí tem que vazar do Grêmio.
1: Correto o cartão aí, Gesiel Elias?
8: Sim, senhor. Calçar o adversário impedindo ataque promissor. Cartão amarelo bem aplicado. 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
1: 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A bola trabalhada pela equipe do Bolívar lá pelo setor de ponta esquerda. Tentativa do Pato Rodrigues. Fez o cruzamento, jogou para a grande área. Bola forçada, foi embora. Direto para a linha de fundo. É apenas tiro de meta e o Bolívar pressionando, Uber.
8: Mais uma vez, agora pelo lado esquerdo.
9: esquerda, troca de passes do Pato Rodrigues para o camisa de número 4, José Sagredo, que chegou de primeira fazendo o cruzamento rente à linha lateral pelo lado esquerdo, pegou muito embaixo, muito forte, muito horroroso o cruzamento, foi direto para a linha de fundo, tiro de meta que o Everton cobra, segue Bolívar 3, Grêmio 2.
1: 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A bola trabalhada ali pelo time do Grêmio para intermediária, Léo Pérez bateu nela, soltou, a bola sobrou na direita, vai tentar partir o Pavon, ele costurou a jogada ali pelo meio, fez o passe pro Bright White na meia lua da grande área, soltou ali pro Gabriel Meck, tá na cara do goleiro, bateu por cima, a bola subiu e foi embora. Bom ataque do Grêmio, agora a bola sobrou no Gabriel Meck, ele perde a esquerda, ele cavou, meteu por cima do goleiro, o Lampe Porras, é esse o nome dele, a bola passou, foi embora, a linha de fundo, tiro de meta, cobra a equipe do Bolívar Oberhé.
9: Jogada que começou do lado direito com o Christian Pavon, ele deu o passe no meio, na meia lua da grande área para Bright White, ele corta para a perna esquerda, encontra o passe no Gabriel Meck, só que muito forte, o próprio Gabriel Meck não entendeu muito bem a jogada, acabou chegando um pouco atrasado, deu tempo para o goleiro Carlos Lampe Porras chegar no abafa, forçando o Gabriel Meck a dar uma cavadinha forte demais pela linha de fundo, pelo menos foi a primeira finalização do Grêmio neste segundo tempo, segue Bolívar 3, Grêmio 2.
1: O Terry tá perguntando como é que é todo o nome do goleiro aí, o Leonardo Alberto.
9: Deixa eu puxar aqui com todos os sobrenomes.
1: É um nome bastante grande, né?
9: É grande.
1: Mas é Carlos, o nome dele é Carlos, o isso. Sobrenome é Lampe, tipo Lampião, Lampe.
9: Lampe.
1: Porras. É, né?
9: O nome completo do Magrão é o seguinte, Carlos Emílio Lampe Porras.
0: Então chama de Carlos ou chama de Emílio, cara.
1: Mas é
9: o nome do cara.
1: Como eu tô narrando, eu chamo do jeito que eu quiser, é. Israel Melo. Vai te catar. É o Lampe Porras. É o nome dele, é o sobrenome, ué. Que coisa. Aí vem o time do Grêmio pra sair pro jogo lá pelo
0: centro. Vou chamar de Félix, então.
1: Direito. Sim, mas muita gente me chama. A bola trabalhada aqui. Ih, rapaz. Era cruzamento. Cruzamento não, né? Um passe de inversão aqui para o Gabriel Meck. Ele escorregou, foi pro chão e a bola passou e foi embora. 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O Vitor foi o 73, tá? Só para tu saber. A bola trabalhada de novo lá pela equipe do Bolívar, pelo setor ofensivo, lado esquerdo, pintou o chute de longe, meu Deus do céu, eu vi essa bola entrando aí, né? O chute lá da intermediária do Pato Rodrigues, ela passou. Passou tirando tinta ali da trave. Defendido da meta, defendido pelo goleiro Everton Oberhé.
9: Se tu viu essa bola entrando, Daniel Félix, vai lá nas óticas de Diniz, porque o Pato Rodrigues, de perna direita, de muito longe, acabou finalizando firme. Verdade, buscava o canto direito do goleiro Everton, que chegou a cair para fazer a defesa. A bola se perdeu pela linha de fundo, realmente passou triscando a trave do goleiro brasileiro. Mais um tiro de meta para a equipe tricolor fazer a cobrança. Segue Bolívar 3, Grêmio 2, vamos chegando a 25.
1: Ou 31
9: da etapa final.
1: É um saco esse negócio aí, né?
9: Eu sou ruim em matemática.
1: Eu também, prefiro botar no meu cronômetro aqui, 31. Lá vem o Grêmio descendo, lá vem o Pavon. Pavon tá tentando, soltou ali no Bright White, limpou da marcação, meteu na grande área pro Gabriel Meck. Bola foi forçada demais. E aí foi embora pra linha de fundo.
9: Escanteio.
1: É, teve um desvio, então escanteio, melhor ainda. Melhor ainda, o Bright White tá tentando, hein, Isra?
0: Não, ele tá bem nessa questão de armação, só que daqui a pouquinho, Bright White, tem que tu chamar a responsabilidade pra ti, meu querido. Bate pro gol, cara. Bate pro gol da entrada da área, já é a segunda jogada que ele tenta fazer igual, dá o passe pro Merck infiltrando. Daqui a pouquinho tenta, cara. Tu tem qualidade. Chama essa responsabilidade pra ti.
1: Pois é, e agora o Grêmio tem escanteio aqui pelo setor de ponta esquerda, tá na bola o Pavon. Esse aí tá extenuado, né? Esse aí tá tentando muito.
9: Coitado, tem que correr lateral direito aqui do lado esquerdo, né?
1: Atravessa o campo todo. Escanteios é com ele. Pavon autorizado, partiu, levantou na cara do gol, corta lá atrás o Arreaga, ele tira o perigo, a bola cai de novo aqui pela intermediária, o Grêmio vai retomar essa jogada, Pedro Gabriel aqui na esquerda recolheu, meteu atrás, aqui para Wagner Leonardo que recupera a bola e solta lá para o goleiro Everton. 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Muito obrigado a você que está conosco aqui na live da Grenal. Então aproveita e deixa aquele like aí, dá essa força aqui pro Dani, dá essa moral aqui pro Dani. Senta o dedo no like aí na live da Grenal.
10: Tem gol.
1: O tempo vai passando aqui, 32:40. Placar de 3-2 pro Bolívar, para cima do Grêmio. Tem gol de quem, Fiorinho?
10: Informa a Rádio Grenal, na decisão da Copa FGF, Matheus Streit, Brasil 1, Gramadense 0, por enquanto pênaltis.
1: Olha o Bolívar, olha o Bolívar, olha o Bolívar, cruzamento, bola nas mãos do Everton, pegou, tirou perigo, vai, Fiorinho.
10: Fechando, Brasil 1, Gramadense 0, Dr. Clean, planos de saúde, perrengue não incluso, acesse o site e saiba mais.
1: Fiorinho, o pessoal chama de Fiorino, né?
10: Tem uns que chamam de caminhonete.
1: Também. 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Abraço aí pro Otávio, pro Urso, pro Roger, pro Luiz. A galera que se liga aqui na live da Grenal. E aí, dá tempo de do Grêmio empatar esse jogo? Conta pra gente aqui. Você que tá na live, escreve no chat aí. Dá tempo do Grêmio empatar? Aliás, tempo dá, né? Mas será que o Grêmio consegue empatar esse

0: tá parado, ah, o deu. Jogo, não valia mais nada.
1: Não, não deu. Não deu a falta. Seguiu o jogo.
2: O que, que houve aí, gostosão, ah, então, o jogador do Grêmio acabou perdendo a bola e nessa velocidade o Calteruti tentou conduzir para dentro da grande área. Gustavo Martins chegou com ele, acabou derrubando o Calteruti, mas segundo o senhor Roberto Pérez, que está mascando, não foi falta. Bolívar 3, Grêmio 2. Obrigado aí, senhor. Já cancelou um gol.
1: Tem
2: Bolívar,
1: uma...
2: né? É. E agora fez a boa para nós também.
1: Tem uma seguinte situação: se for lance para vermelho, o VAR pode chamar e voltar a falta lá. Se for lance para vermelho, não teve o replay ainda, para mim foi falta.
3: Cara,
1: e para vermelho.
3: Pedro Gabriel tá muito mal no jogo, Dani.
1: Tem que ver que
3: muito
1: com o
3: basquete mal no
1: vai
3: jogo.
1: Apitar, vai apitar.
0: Olha o Bolívar descendo, a bola do Pato Rodrigues soltou na ponta, recebeu por aqui o Luiz Paz, de novo para ele, colocou cruzado na cara do gol, pintou mais um, bola para fora. Deus Pato Deus Rodrigues. Rodrigues agora perdeu a chance do quarto gol do Bolívar, Oberhé.
2: Bolívar fazendo de gato e sapato a defesa do Grêmio agora. O Pedro Gabriel ficou a ver navios. E de dentro da banheira, o Patinho, Patinho Rodrigues, Patito, sabe o Patinho de borracha? Acabou pegando firme demais embaixo da bola. Pra sorte do Grêmio, perde mais um gol feito e vai deixar o campo aí. O camisa 17 tem duas trocas na equipe do Bolívar. Um que vai sair é o Pato Rodrigues, beleza, para a entrada do camisa 7, John Velasquez. John Velasquez, camisa de número 7, está entrando em campo e sai também o camisa de número o 17, já saiu.
0: 19?
2: 19? Não tinha.
0: Não, não 19. Tem 19.
2: Pois é, o 9, era o 9, o Calteruti. Está deixando o campo também para a entrada do camisa de número 18, Lucas Chaves. Lucas Chaves, 18. Entrando no lugar do Calteruti.
0: Abração aqui, eu ia ler o recado, acho que sumiu o recado aqui, o cara tava dizendo que era mais fácil o Fiorin ficar bonito do que o Grêmio empatar esse jogo aí. Será?
4: Acho que o Grêmio empatar é mais fácil.
0: Abraço pro Thiago Manique, grande figura. Tá ali só pagando o que tem que pagar.
4: É, verdade.
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0: 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Diga mais, Fiorin.
4: Não estamos aqui para ser bonitos, estamos aqui para comunicar e dizer o que o ouvinte precisa saber.
0: É, até porque se for depender de ser bonito, aí vamos estar fora do ar. Né?
4: Bonito na mesa aqui, só o Gesiel.
0: Vamos estar ficando fora do ar.
2: Não é o que...
0: Quando o meu relógio marca 8h47 da noite, vamos conferir o tempo e o placar do futebol.
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0: No Solzão, emoção da apaixonada pelo futebol no estádio Orlando Siles em La Paz, na Bolívia, pela Copa Sul-Americana, e aqui na Rádio Grenal, o que passou já era. Agora 37, segundo tempo, placar de 3 para o Bolívar, 2 para o Grêmio. Fiorin.
4: Informa a Rádio Grenal, 12 minutos do segundo tempo pelo Brasileirão, Botafogo e Vitória 0-0, Corinthians 3, Remo 0 da Série B, Cuiabá e Atlético Goianiense 0-0, Atletique e São Bernardo empatam 1-1. Na final da Copa FGF, finalzinho do primeiro tempo, Brasil 1, Gramadense 0. 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
1: Escapou, hein? Escapou já o zagueiro do Grêmio de ser expulso. Era lance para cartão vermelho, o árbitro não marcou no campo e o VAR não... E falta para cartão vermelho direto. Por impedir uma clara oportunidade de gol, uma chance iminente de gol, uma oportunidade manifesta de gol, uma chance clara, como tu quiser. Por impedir um gol, deveria ter sido expulso o zagueiro Gustavo Martins do Grêmio.
0: O Anderson Silva está dizendo aqui que o Grêmio não tem tática, não tem nada. É mais ou menos por aí, né? O Israel já vai falar, porque o Grêmio vem aqui na esquerda. Tentativa do Bright White, ele costurou, bateu muito mal. O Bright White mandou para muito longe. O Grêmio não tem nada, Israel?
3: É, no segundo tempo não tem nada. No segundo tempo está correto nosso ouvinte. No segundo tempo o Grêmio está correndo só atrás da bola e atrás dos jogadores do Bolívar. O Grêmio está... Muito pouco tem a posse de bola e a retenção dela. Agora, acho que foi o segundo chute a gol do Grêmio em todo o segundo tempo. 3-2, pelo volume de jogo do Bolívar no segundo tempo e pelo que o Grêmio está jogando, está até justo. Até justo, o Grêmio está com até um bom resultado. Mas pensando que o Bolívar é um time mediano, é um time para o Grêmio golear semana que vem aqui na Arena... Ah, o Grêmio tá deixando de trazer um bom resultado lá da Bolívia hoje.
0: Deixa eu mandar um abração pro meu primo, e vocês vão até achar engraçado, mas o nome dele é André Bolívar.

0: Ele tá lá em Floripa, tá ligadaço aqui no somzão da Grenal. Olha o Bolívar chegando, a bola do Aspri, já o Everton! Ele agora fez um gol pro Grêmio, goleiro Everton impedindo o quarto gol do Bolívar, Alberré.
1: Não deu nem tempo de informar a substituição, lançamento para dentro da grande área para o camisa de número 77, que acabou de entrar, Dorni Romero. Ele invadiu a área, dominou no peito, conseguiu levar para a perna esquerda e na risca da pequena área tentou a finalização. Deu tempo do Everton vir no abafa e conseguir fazer a defesa. Então confirmando a troca, Dorni Romero, camisa 77, no lugar do Robson, 14. Não deu nem tempo de trazer a substituição, ele já estava aprontando para a defesa tricolor. A última troca do Bolívar, essa, graças a Deus.
0: E foi um gol do Everton, que agora cai para dar uma segurada no ímpeto do jogo aí.
2: Mais uma defesa do Everton, né? Já é a quarta ou quinta defesa perigosa, que a chance perigosa do Bolívar, e quarta, quinta defesa milagrosa do goleiro Everton. E essa foi uma defesa sensacional de goleiro de Copa do Mundo, Daniel Félix.
0: Pois é, defesaça dele aí, agora dá uma segurada no jogo ali o Everton. Vai entrar, acho que o 30 daqui a pouco no time do Grêmio.
1: Aleluia, isso, Deus! Né? Matheus Nascimento, camisa de número 30, vem aí.
0: Matheus Nascimento.
1: Isso, vai fazer a sua estreia com a camisa do Grêmio. Lembrando que ele já havia jogado contra a equipe do Cruzeiro, só que uma partida amistosa, fez o terceiro gol do Grêmio de pênalti. E agora vai fazer a sua partida, a primeira, com a camisa do Grêmio de forma oficial. Por que ele não jogou ainda lá contra o Mirassol? Porque a janela de transferências internacionais abriu somente nesta segunda-feira. E a partir daí ele poderia ser inscrito e tudo mais. Então vai pro jogo, vai fazer sua estreia com a camisa do Grêmio, restando aí um pouquinho mais 5 minutos para acabar o jogo.
0: 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E o Everton segue sentindo, acho que ele tá fazendo mais para dar uma segurada.
1: É,
0: né,
1: tem um outro detalhe também, a bolada que ele levou foi na boca do estômago, uma região que pode fazer com que perca um pouco do ar, né?
2: É, e no, foi ali a região do estômago, no
0: e
2: peito
0: o ar já
2: ali.
0: Tá pouco, né?
2: No peito ali, com essa altitude, é totalmente compreensível.
1: Sabe quem tá amarrando as chuteiras, o meu querido Daniel Félix?
0: Fala, meu anjo.
1: Está amarrando as chuteiras neste momento o goleiro reserva do Grêmio, o senhor Gabriel Remester Grando.
0: Senta o dedo no like aí na live da Granal, né, tia? Tu tá ligadaço com a... Ah, gostei, legal, bacana. Mas pra quem tá ligado na live com a gente, tem que fazer o quê, Alberto?
1: Tem que deixar o like.
0: Tem que deixar o like, por favor, aí. 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A bola trabalhada ali pelo time do Bolívar de novo, né? O segundo tempo, ô Israel, o segundo tempo é só o Bolívar. Jogou, né?
2: Só o Bolívar
0: jogou uma, duas vezes
2: não,
0: ali até, né?
2: Só o Bolívar jogou e as trocas que o Vitor Severino fez não surtiram efeito. Por exemplo, o Mac fez mais do que o Enamorado fez no jogo? Não. Tentou uma, duas jogadas ali, mas tá igual. Agora, o Monsalve fez mais do que o TT? Não, o TT tava segurando bola, como eu falei, melhor partida do TT com a camisa do Grêmio, incrivelmente, né, com altitude e tudo, mas o TT tentava fazer troca de passes, tentava fazer jogada de aproximação pelo lado direito ali com o Pavon.
0: E agora o Grêmio chega, ó, lá no fundão do campo, vem cruzamento, na verdade foi um balão aqui que só atravessou a bola. Eu nem devia ter te atrapalhado, Israel.
2: Então quer dizer que o Monsalve não deu muito certo. Quem sabe agora entrando o Matheus Nascimento no ataque, o Grêmio pelo menos consegue ter uma referência lá na frente e achar um golzinho para empatar esse jogo, porque não é difícil. O Bolívar tá melhor no segundo tempo, mas não é nada demais esse time do Bolívar, Daniel.
0: É, mas agora já são 43 minutos do segundo tempo, né? O tempo tá indo. 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
3: Eu que chamei.
0: Ah, desculpa,
3: eu Gisele. 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
0: Vamos ver se o Roberto Pérez vai te atender agora, né? O árbitro peruano do calçãozinho justo. O Grêmio deu um balão de novo. A bola ficou lá pro goleiro Lampe. O Lampe Porras, o goleiro da equipe. É o nome dele, velho. Não me olha. Aí vai dominando a bola o time do Bolívar ali pela intermediária. Segura a jogada. O Melgar carregando pela roda gigante. Olhou aqui na direita. Vai dar o passe curtinho. A situação é muito complicada, né? Os jogadores do Grêmio, de fato, muitos deles, a maioria deles, estão se arrastando em campo pela condição física. É difícil, de fato, respirar na altitude, que são 3.600 metros.
1: O Grêmio, né, que só fez 4 trocas até agora. Matheus Nascimento não entrou. Tá?
2: Ou seja, isso aí é comissão técnica. Vê o jogador que está cansado e substitui. O tempo está passando, vai deixar para botar, aí vai terminar um jogo onde poderia ter usado as 5 substituições e não usa. Aí é muita burrice da comissão técnica, né?
0: E agora, e agora vem de novo lá o time do Bolívar pelo setor de esquerda, tentativa ali de jogada. Trabalho Dorne Romero, a bola sobrou na grande área, vai pintar o chute, chega para cortar Léo Pérez e a participação dele do jogo, né? Fez um corte agora na grande área. 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
1: Mais 6.
0: 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Mais 6, portanto, vamos a 51. Jogadores do Grêmio extenuados no gramado do estádio Hernando Siles, que é um estádio que é temido por todo mundo, né? E aí vem de novo aqui o time do Bolívar, cruzamento na cara do gol, foi o Everton para pegar. Na bola que chegou lá na linha de fundo, teve cruzamento ali, fez bem a defesa, agora o Everton, quem tentou essa foi o Luiz Paz, Oberhan.
1: Exatamente, jogada pelo lado direito que começou com o Asprilha entregando a bola para o Luiz Paz, que de dentro da grande área conduziu para a linha de fundo e tentou o cruzamento. A bola desviou no meio do caminho, acabou sobrando tranquila para a defesa do goleiro. O Everton já passou mais um minutinho de acréscimo, faltam 5, portanto, e vai trocar o Grêmio nesses últimos 5 minutos, o famoso troca 6 por meia dúzia, sai Bright White 22 para a entrada do estreante com a camisa do Grêmio, camisa de número 30, Matheus Nascimento. Boa sorte para ele, tem 5 minutos para fazer a história.
0: Quando o meu relógio marca 8 horas e 56 minutos, é hora de conferir o tempo e o placar do futebol.
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0: No Sonzão, emoção da apaixonada pelo futebol, no Hernando Siles, em La Paz, na Bolívia, pela Copa Sul-Americana. E aqui na Grenal, o que passou já era. Chegamos agora a 46,5 de um total de 51. Placar de 3 para o Bolívar, 2 para o Grêmio, Fiorin.
5: Informa a Rádio Grenal, Série A do Brasileirão, 21 de segundo tempo no Newton Santos, 0-0, Botafogo e Vitória. 25 na Neoquímica Arena, Corinthians 3, Remo 0. Na Série B, 9:30, a bola rola para Botafogo de Ribeirão Preto e Juventude. Dr. Clean, há 30 anos simplificando o cuidado com a saúde, nos últimos 11 jogos contra brasileiros em La Paz, são 6 vitórias do Bolívar. O último...
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0: Está no ar a Voz do Brasil. As notícias do governo federal que movimentaram o país no dia de hoje.
1: Olá. Olá, boa noite.
0: Boa noite para você que nos acompanha em todo o país.
1: Quinta-feira, 23 de julho de 2026.
0: E vamos ao destaque do dia.
1: Governo contesta a decisão dos Estados Unidos de impor nova tarifa de 12,5% a produtos brasileiros.
0: E diz que o Brasil é reconhecido na Organização Internacional do Trabalho pelo combate ao trabalho forçado.
1: Restituição do imposto de renda.
0: Receita Federal abre amanhã consulta ao terceiro lote de pagamento.
1: Depósito será feito no dia 31 de julho, Thaís de Araújo.
2: Para saber se a sua restituição foi liberada, basta acessar o serviço Meu Imposto de Renda no site da Receita Federal ou consultar pelo aplicativo oficial do órgão em celulares e tablets.
0: Ciência e inovação contra desigualdades.
1: Prêmio Jovem Cientista reconhece iniciativas que desenvolvem tecnologias de inteligência artificial com impacto social.
0: Sobre o assunto, conversamos com Olival Freire Júnior, presidente do CNPq.
3: Todos os alunos do segundo grau da universidade, aluno de mestrado, aluno de doutorado, um jovem pesquisador já com doutorado, todos esses podem se candidatar.
1: Na apresentação da Voz do Brasil, Luciana Vasconcelos e eu, Ellen Bernardes.
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1: Produtores rurais devem ficar atentos. Os imóveis cadastrados no Cadastro Ambiental Rural, o CAR, precisam ter as informações validadas ou corrigidas.
0: A consulta é simples e pode ser feita pela internet.
1: Quem não verificar possíveis pendências pode perder benefícios. Saiba como consultar a situação do cadastro.
4: Mais de 845 mil produtores rurais de todo o Brasil receberam notificação para validar as informações de seus imóveis no Cadastro Ambiental Rural. As notificações foram enviadas pelo gov.br. Para consultar se o imóvel tem alguma pendência, o proprietário deve acessar o site www.car.gov.br e consultar a caixa de mensagem da Central Proprietário Possuidor, como explica Henrique Dolabella, diretor do Cadastro Ambiental Rural.
5: A mensagem pode ser para validar a análise que o Estado fez, pode ser para retificar alguma informação que o Estado identificou que não estava corretamente declarado, ou pode ser para subir algum documento comprovando aquela informação. Em outros estados que não usam o sistema federal, que usam o sistema estadual próprio, aí ele vai ter que entrar no SICAR do Estado, né, e cada estado vai ter o seu processo.
4: O CAR funciona como um mapa digital das áreas rurais e compõe uma base de dados para controle, monitoramento, planejamento ambiental e econômico e combate ao desmatamento. Atualmente, 8 milhões de propriedades estão inscritas no Cadastro Ambiental Rural. De acordo com Gabriela Gonçalves, coordenadora-geral da gestão do SICAR, o registro é obrigatório, gratuito e dá oportunidades para quem vive no campo.
6: É muito importante estar com o cadastro em dia e acompanhar as notificações da Central do Proprietário Possuidor, porque o Cadastro Ambiental Rural ele é obrigatório para o acesso ao crédito, ele também traz melhores condições de acesso ao crédito quando ele está regularizado. Então, é necessário e vale muito a pena acompanhar o Cadastro Ambiental Rural através da Central do Proprietário Possuidor.
4: Produtores do Acre, Rondônia, Pará, Tocantins, Mato Grosso, Mato Grosso do Sul, Goiás, Bahia, Espírito Santo, São Paulo e Santa Catarina devem acessar os cadastros ambientais do próprio estado para checar pendências. Todos os demais vão encontrar as informações no sistema federal, car.gov.br. Reportagem Graziele Bezerra.
0: E produtores rurais podem procurar na Embrapa orientações sobre as mudanças climáticas causadas pelo El Niño.
1: As previsões climáticas indicam mais chuva e temperaturas acima da média para a região sul do país nos próximos meses.
0: Diante desse cenário, produtores rurais podem adotar medidas de planejamento para reduzir os impactos nas lavouras e na pecuária.
7: O El Niño deve permanecer até o início de 2027 e trazer mais chuva, maior nebulosidade e temperaturas acima da média para a região sul do país. Mas, segundo especialistas, conhecer o fenômeno com antecedência permite reduzir riscos no campo. Orientações técnicas voltadas às principais atividades agropecuárias da região